0: Scorpions aqui na seleção musical da tua rádio, fechando mais uma sequência de sucessos. Agora 9h27, antes do intervalo, destaques que você confere no site tuaradio.com.br. Olha, primeiro encontro de trajetórias do Hospital São Vicente de Paulo integra a programação dos 108 anos da instituição. 156 colaboradores recebem ou receberam diplomas de mérito funcional pelos 10, 15, 20, 25, 30, 35, ainda 40, 45 e 50 anos de dedicação. É um dos destaques que você confere no site tuaradio.com.br. Nova Prata sedia etapa regional da Ciranda de Prendas e Entreveiro de Peões, da 11ª Região Tradicionalista. O encontro reunirá 54 concorrentes, representando 14 entidades tradicionalistas da região. Mais detalhes e outras informações em tuaradio.com.br.
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1: Agora 9h32 com você aqui na Rede Tua Rádio. Obrigado aí pela companhia, viu? Seguimos juntos na noite desta quinta-feira. Tá na hora de cevar mais um mate desta feita.
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1: João Luiz Correia.

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0: Marina, eu te amo você, aqui na seleção musical da tua rádio, fechando mais uma hora na noite desta quinta-feira.
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0: Olha, para amanhã sexta, uma frente fria avança pelo Rio Grande do Sul. Será um dia de muitas nuvens no estado, embora o sol possa aparecer de manhã em pontos mais ao nordeste gaúcho. O tempo se instabiliza com chuva e garoa em todas as regiões, mas, em geral, os acumulados de precipitação não devem ser altos. A sexta vai começar fria, mas sem mínimas tão baixas quanto nos últimos dias. E a Metsu Meteorologia, né, um dos institutos aqui de meteorologia do estado, está alertando que os primeiros dias do inverno astronômico, que tem início no domingo, vão ser extremamente frios. Entre segunda e terça, após a passagem de uma segunda frente fria com chuva na segunda, chega uma intensa massa de ar frio de origem polar. A parte mais intensa da massa de ar frio cobre o estado na terça e na quarta, quando deve fazer frio o dia inteiro, mesmo à tarde com sol. Portanto, já um anúncio aí, né, do que deve ser o começo do inverno, oficialmente falando, né? Portanto, no fim de semana aí, né, essa chegada de frio intenso aqui no Rio Grande do Sul. 2:50, intervalo. Daqui a pouquinho eu tô de volta com o texto, a mensagem dessa noite.
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1: 10:02 da noite desta quinta, paz e bem, boa noite, bem-vindo, bem-vinda aqui na programação da Rede Tua Rádio, em uma das nossas emissoras e também via web, né, no site tuaradio.com.br e ainda no aplicativo da Rede Tua Rádio. Lá no final do Tua Essência, a prece, a bênção com, hoje com Dom Jaime Pedro Coll. Dom Jaime é bispo da Diocese de Osório. Está na hora do nosso texto, a mensagem que inspira o bem, atribuída a Chico Xavier, 3.
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1: Três verbos existem que, bem conjugados, serão lâmpadas luminosas em nosso caminho: aprender, servir e cooperar. Três atitudes exigem muita atenção: analisar, reprovar e reclamar. De três normas de conduta, jamais nos arrependeremos: auxiliar com a intenção do bem, silenciar e pronunciar frases de bondade e estímulo. Três diretrizes manter-nos-ão invariavelmente no rumo certo: ajudar sem distinção, esquecer todo o mal e trabalhar sempre. Três posições devemos evitar em todas as circunstâncias: maldizer, condenar e destruir. Possuímos três valores que, depois de perdidos, jamais serão recuperados: a hora que passa, a oportunidade e a palavra falada. Três programas sublimes se desdobram à nossa frente, revelando-nos a glória da vida superior: amor, humildade e bom ânimo. Que o Senhor nos ajude, pois em nossas necessidades, a seguir sempre três abençoadas regras de salvação: corrigir em nós o que nos desagrada em outras pessoas, amparar-nos mutuamente e amar-nos uns aos outros.

O nosso texto, a mensagem que inspira o bem aqui na Rede Tua Rádio, texto atribuído a Chico Xavier 3.

10:09. The Sound of Silence, essa versão gregoriana. Fechando com o nosso momento de reflexão, a mensagem da noite desta quinta-feira. Agora tem Legião Urbana. O reggae.

Sereia, Lulu Santos. Agora 10h24, na noite desta quinta. Boa noite aí pra você, obrigado pela companhia. Pra fechar o bloco, Daft Punk, One More Time.

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1: Agora 10h33, 27 para as 11 da noite desta quinta. Abraço para você, bem-vindo, bem-vinda, uma boa noite. Muito obrigado por estar aí do outro lado com a gente. Tá na hora de mais um Te Aproxiga. Já já o Mário Vivan traz pra gente o que é destaque na história neste 18 de junho.
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1: Wilson Paim, Tchê Coração.
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1: 18 de junho, dia do químico no Brasil, dia da imigração japonesa e dia do orgulho autista. Os aniversariantes do dia. A cantora Maria Bethânia.

0: fatos do dia. Em 1815, Napoleão Bonaparte foi derrotado na Batalha de Waterloo, que encerrou a era de dominação francesa sobre a Europa. Em 1908, chegou ao Porto de Santos um navio que transportou o primeiro grupo oficial de imigrantes japoneses como resultado de um acordo firmado entre o Brasil e o Japão. Estavam a bordo 165 famílias, ou seja, 781 pessoas que foram trabalhar nos cafezais do Oeste Paulista. Por isso, hoje é comemorado o Dia da Imigração Japonesa. 1942.
1: Toma um banho de lua.
0: Nasceu a cantora e compositora brasileira Celi Campelo, considerada a precursora do rock no Brasil, popularizando a dança twist no país. Ela faleceu em 2003.
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0: Em 2010, morreu aos 87 anos, o famoso escritor português José Saramago, ganhador do Prêmio Nobel de Literatura em 1998. Mário Vivan, para a tua rádio.
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1: Ok, de volta então, né? Com você aqui na Rede Tua Rádio, já na última hora desta quinta. Paz e bem. Muito obrigado aí por estar com a gente no trabalho, no plantão nessa noite, no trânsito, né? O pessoal que, aliás, trabalha o volante também. E para quem já foi para cama, bom descanso para quem tá aí na cama, né? Bom sono. Obrigado também pela companhia nesses momentos que antecedem o sono, né? Coisa boa. Vamos em frente, colocando no ar então aqui a última hora de sucessos, começando esse bloco com Barão Vermelho, Bete Balanço.

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0: O som de Nando Reis, fechando mais um bloco de sucessos aqui na Rede Tua Rádio, na última hora já desta quinta. Muito obrigado aí, viu, pela tua companhia com a gente. Intervalo é rapidinho e eu já volto com muito mais.
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1: Voltando para dizer tchau, né? Sim, porque já chegamos aí no último bloco, né? Parte final do Tua Essência, na reta final desta quinta. Obrigado mais uma vez por estar com a gente. Olha, já tem a prece, a bênção hoje com Dom Jaime Pedro Coll. Dom Jaime é bispo da Diocese de Osório. Vamos começando então o último bloco, o último de Aproxega com os serranos, donos do palco.
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Final de mais uma edição do Tua Essência por Noites Mais Leves. Fizemos companhia para você e eu, Gilmar Ferreira, agradeço, claro, a sua audiência em mais uma noite, né, que estivemos juntos. E agora a prece, a bênção, hoje com a condução de Dom Jaime Pedro Coll, mais um dos bispos, né, aqui do Rio Grande do Sul, Dom Jaime, que é bispo da Diocese de Osório.

Señor, lo silenzio de este día que termina e di un nuovo dia che comincia. Muitos estão a dormir descansadamente e logo mais vão despertar para uma nova manhã, renovados física e espiritualmente, para superar os desafios do trabalho, do estudo, dos muitos compromissos a responder. Outros podem estar ainda acordados por profissão, trabalho, preocupação ou até mesmo por lazer. Aos que não conseguem dormir, concede-lhes um sono restaurador. Aos que não devem dormir por motivo de trabalho, profissão, acompanha-os com tua força para que possam chegar ao seu destino despertos e fiéis. Aos que trocaram o dia pela noite ou a noite pelo dia por dificuldades pessoais, problemas, mostra-lhes o caminho do bem e possam encontrar a paz que resulta do dever cumprido. Por tudo o que nos destes neste dia, as graças que podemos realizar. Obrigado, Senhor. Fica conosco para o que nos reservas para o dia de amanhã. A todos os que estão sintonizados conosco através deste programa Tua Essência e que conheces as nossas necessidades, Senhor, possamos gozar de Tua presença consoladora e pedimos a Tua santa bênção sobre todos nós e todos os ouvintes, em nome do Pai, do Filho e do Espírito Santo. Amém.

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Olá, seja muito bem-vindo à madrugada da Rede Tua Rádio nesta sexta-feira. Depois do Tua Essência, chegando para te fazer companhia até às 5 horas da manhã, com a música, com as mensagens, a reflexão nesse novo dia que se inicia a partir de agora. É claro que você também vai conferir os espaços da informação, os materiais produzidos aqui pela nossa central de conteúdos. Muito obrigado pela tua audiência, você que está aqui na Rede Tua Rádio, em uma das emissoras que integram a nossa rede. Bom dia! Boa sexta!

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1: Olá, amigos e caros ouvintes. Áreas de instabilidade se propagam pelo estado nesta sexta-feira, trazendo pancadas de chuva. E, eventualmente, essas chuvas, de vez em quando de fraca, moderada intensidade, também podem acontecer aqui pela nossa região da Serra e Campos de Cima da Serra. Ao longo do dia, as temperaturas não sobem muito. As máximas previstas vão oscilar entre 10 e 12 graus aqui na região, ou seja, segue o frio predominando também por aqui. Tendência para o final de semana. No sábado ainda tem bastante umidade aqui na região. Eventualmente pode ter algum chuvisco por aqui. Nada assim de chuvas fortes, mas chuviscos mesmo. E o frio segue predominando. Não é aquele frio tão intenso, né? Mas o que chama atenção é que o frio, que as temperaturas, elas não aumentam muito ao longo do dia. Elas não caem tanto durante a noite e madrugada, mas também não aumentam muito ao longo do dia. Neste sábado, a máxima prevista deve oscilar entre 13 e 14 graus aqui na região. E domingo também nós vamos ter um dia com a presença já um pouco mais de sol, mas ainda com variação de nebulosidade, não tem assim essa condição de chuvisco, mas o frio também predomina. As temperaturas pela manhã entre 7 e 8 graus e a máxima à tarde pode subir um pouquinho mais em algumas áreas daqui, máximas entre 14 e 15 graus. Com a previsão do tempo, Kátia Valente.
0: Previsão do tempo.
2: Meia-noite e 15 minutos.

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Tá aí a boa música aqui da Rede Tua Rádio. Você que está nessa madrugada, muito obrigado pela companhia, muito obrigado pela audiência. Nós vamos juntos até às 5 horas da manhã com os nossos quadros, com as nossas mensagens, os momentos de reflexão, né? Que a gente dá aquela respirada mais funda, faz aquele momento de espiritualidade sempre presente aqui na Rede Tua Rádio. Bom dia!

Falando com Deus é o nosso momento na tarde. Em plena tarde nós nos encontramos para um breve momento de reflexão e também de bênção. E é sempre bom estarmos juntos. O pensamento desta tarde assim se expressa: você não pode voltar o relógio para trás, mas pode dar-lhe corda outra vez. Você não pode voltar o relógio para trás, mas pode dar-lhe corda outra vez. Temos uma preocupação com o tempo que passa, com os anos que vão sendo somados. Não temos como segurar o tempo. Ele segue seu curso normal. E o relógio vai assinalando a passagem desse tempo. Sim, não podemos segurar o tempo ou voltar o relógio para trás. Mas podemos dar corda ao relógio e permitir que ele avance normalmente. E enquanto damos corda ao relógio, sintamos a vida que vai passando. E enquanto passa, carrega consigo a história que vamos construindo. Não vamos lamentar o tempo que passa. Vamos viver bem cada instante, não sendo escravo do relógio, mas agradecendo ao Senhor do tempo, que nos favorece minutos, horas e dias para a construção de uma vida cheia de significado. Você não pode voltar o relógio para trás, mas pode dar-lhe corda outra vez. E sobre todos os ouvintes, a bênção de Deus, Pai, Filho e Espírito Santo. Amém. Uma tarde abençoada a todos.

0: joga a mão e faz muito barulho, né?
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Madrugada de sexta-feira e você fazendo companhia aqui pra gente e a gente fazendo companhia pra você aqui na Rede Tua Rádio. Vamos juntos até às 5 horas da manhã. As mensagens, a boa música pra embalar esse novo dia. Boa sexta-feira a todos.

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1: Satisfação e gratidão, por um lado, pelo acordo entre o Irã e os Estados Unidos, o chamado Memorando de Islamabad, assim denominado devido à mediação do Paquistão, que pode contribuir para a segurança e a estabilidade no Oriente Médio. Por outro lado, tristeza e angústia por uma guerra, a da Ucrânia, que continua a se alargar, ceifando mais vítimas e fazendo arder as chamas que destroem igrejas e locais históricos, mas também as chamas do ódio. Leão 14 contempla os dois conflitos que dilaceram esta época e compartilha seus pensamentos, apelos e sentimentos com os milhares de fiéis presentes na Praça São Pedro para a audiência geral desta quarta-feira, 17 de junho. Fora do texto escrito, antes das saudações em italiano, o Papa expressa, antes de tudo, as esperanças em relação ao acordo Estados Unidos-Irã, que será assinado na sexta-feira, dia 19, em uma cerimônia que, segundo informações do governo suíço, será realizado em um hotel no Burgenstock, uma montanha que domina o Lago de Lucerna e de difícil acesso. O pontífice diz acolher com satisfação esse protocolo de entendimento, resultado encorajador de um trabalho paciente de diálogo e negociação.
2: Exprimo gratitudine ai paesi che si sono impegnati per favorire l'incontro tra le parti e rendere possibile tale intesa.
1: Expresso gratidão aos países che si impegnaram em promover o encontro entre as partes e tornar possível esse acordo. Já nesta terça-feira em Castel Gandolfo, questionado justamente sobre o memorando e os trabalhos do G7 em andamento até esta quarta-feira em Evian, na França, Leão XIV comentou: graças a Deus existe esse acordo. E expressou o desejo de que ele pudesse representar realmente uma solução para a guerra, que a guerra de fato tenha acabado e que possamos seguir em frente para o bem de todos.
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3: Uma hora e 16 minutos.

aí a boa música da Rede Tua Rádio nessa madrugada, madrugada de um novo dia, né? De um novo dia, que você tenha um excelente dia pela frente. É o desejo de toda a nossa equipe, de todos os profissionais que fazem parte da Rede Tua Rádio. Para você que está nos acompanhando em casa, para você que está trabalhando, fazendo um plantão nessa madrugada, muito obrigado pela companhia, muito obrigado pela audiência. Lembrando que você está sintonizado em uma das emissoras da Rede Tua Rádio. Bom dia!

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1: Uma hora e 30 minutos.

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1: Já passei da idade do conformismo. Hoje, minha forma de pensar é totalmente diferente de anos atrás. Cresci, amadureci, me tornei mais interessante em certas áreas e menos atento a tantas cobranças do coração. Antigamente, se alguém me rejeitasse, me traísse, me desse um chute de chega para lá, eu passava dias chorando, me perguntando o que havia de errado em mim, o que todos tinham que eu não tinha. Hoje, eu apenas dou meia volta e provo que sou mais eu, de um jeito simples e honesto comigo mesmo. Ganhei o meu espaço, não no mundo, mas dentro de mim. Resgatei meus valores, comecei a me olhar de um modo diferente e, acreditem, descobri coisas interessantes em mim que o pessimismo não me permitia enxergar. Me aceito, me amo e me quero. Esta é a minha receita de todos os dias. E quando eu aprendi que eu podia determinar isto, me senti mais forte com os meus sentimentos, me senti mais corajoso, me senti mais eu. A gente às vezes precisa se revoltar com certas atitudes nossas, com certos pensamentos mesquinhos, e darmos a volta por cima, não de quem nos machuca ou nos trata indiferente, mas por cima do que nos maltrata por dentro. Tem gente que deixou o seu amor próprio adormecer e ainda não percebeu que, sem ele, é impossível alguém viver, se continuar, se reerguer. Me desculpe, mas no mundo em que vivemos, as superficialidades existem, e se não aproveitarmos as nossas experiências para crescermos, nunca seremos vistos, nunca seremos notados, nunca seremos respeitados e amados. Quando alguém te rejeita, não é porque você é pior ou que não tenha nada de interessante para oferecer, mas sim porque nem sempre o outro está preparado para ter nas mãos algo de valor. E é aí que mora a nossa sensatez e a nossa certeza em podermos dizer que o melhor de Deus para nós está por vir. E o que é para ser, nada e nem ninguém conseguirá impedir. É nisto que acredito, e é por isso que jamais deixo de prosseguir. Nas grandes batalhas da vida, o primeiro passo para a vitória é o desejo de vencer.
2: Uma hora e 38 minutos.

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1: 19 de junho, dia do Cinema Nacional. Os aniversariantes do dia. O cantor, ator e dançarino Sidney Magal.
2: Seu corpo estremece e já não consegue parar. Seu som se espalha na pele fazendo suar. Seu ritmo é quente, bate que bate com emoção. Te abraço, te roço, te esfrego, te sujo então. A fruta é madura e da árvore não vai cair. A roupa lambuza de um jeito que é bom repetir. São cinco elementos apunhalando o coração. O fogo, a terra, a água, o ar e a paixão.
1: E o músico, cantor, compositor e escritor brasileiro, Chico Buarque.

0: os fatos do dia. Em 1846, foi disputado o primeiro jogo oficial documentado de beisebol na cidade de Nova York. A modalidade é muito popular em países da América do Norte e Central. 1919...
1: Vamos cantar para vocês, meus amigos, que estão me ouvindo por esse mundo velho de Deus.
0: Nasceu cantor, compositor e trovador gaúcho Gildo de Freitas. Ele morreu em 4 de dezembro de 1982, aos 63 anos.

0: nada mais.
1: E em 1978 nasceu o gato Garfield, protagonista de um dos mais famosos desenhos ao redor do mundo, criado pelo norte-americano Jim Davis. O Garfield é um gato gordo, preguiçoso e viciado em lasanha.
0: Mas no inverno, qualquer magricela faz falta, compadre.
1: Mário Vivan, para a tua rádio.
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1: Olá, amigos e caros ouvintes. Áreas de instabilidade se propagam pelo estado nesta sexta-feira, trazendo pancadas de chuva. E, eventualmente, essas chuvas, de vez em quando de fraca, moderada intensidade, também podem acontecer aqui pela nossa região da Serra e Campos de Cima da Serra. Ao longo do dia, as temperaturas não sobem muito. As máximas previstas vão oscilar entre 10 e 12 graus aqui na região, ou seja, segue o frio predominando também por aqui. Tendência para o final de semana. No sábado ainda tem bastante umidade aqui na região. Eventualmente pode ter algum chuvisco por aqui. Nada assim de chuvas fortes, mas chuviscos mesmo. E o frio segue predominando. Não é aquele frio tão intenso, né? Mas o que chama atenção é que o frio, que as temperaturas, elas não aumentam muito ao longo do dia. Elas não caem tanto durante a noite e madrugada, mas também não aumentam muito ao longo do dia. Neste sábado, a máxima prevista deve oscilar entre 13 e 14 graus aqui na região. E domingo também nós vamos ter um dia com a presença já um pouco mais de sol, mas ainda com variação de nebulosidade, não tem assim essa condição de chuvisco, mas o frio também predomina. As temperaturas pela manhã entre 7 e 8 graus e a máxima à tarde pode subir um pouquinho mais em algumas áreas daqui, máximas entre 14 e 15 graus. Com a previsão do tempo, Kátia Valente.
0: Previsão do tempo.
2: 2 horas e 17 minutos. 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

Madrugada de sexta-feira e eu, Daniel Rodrigues, vou ficando por aqui. Quem chega agora para te fazer companhia até as 5 horas da manhã é ele, Gilmar Ferreira. Em nome do Daniel, em nome de toda os colegas que integram aqui a Rede Tua Rádio, que você tenha um excelente dia pela frente, paz e bem e santa alegria.

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0: Vantagens do trabalho, nunca separado de intensa oração litúrgica, acrescentou a experiência de participar alternativamente da solidão com Deus e vida comunitária. Romualdo interessou-se por todos os problemas da igreja de seu tempo. Missões na Boêmia e Polônia, peregrinações à Terra Santa, reforma do clero e dos monges. São Pedro Damião escreveu sua vida. Por onde andava, difundia o benéfico e contágio da solidão. Convenceu seu pai Severo a fazer-se monge. Um seu amigo lhe doou o ermo de Comândole. Com densas matas onde vivia e fundou a Ordem dos Camaldulenses. Este santo, que parecia tão desejoso de separar-se dos homens para seguir as próprias inclinações, é destinado a andar pelo mundo, imprimindo seu vigor ascético por onde fosse. Nasceu em Ravenna, Itália, em 952 e morreu em 1027, com 75 anos de idade. 19 de junho, São Romualdo, fundador.
1: Duas horas e 44 minutos.

Sangue da Cidade, aqui na Seleção Musical da Madrugada, brilhar a minha estrela nesta sexta-feira, 19 de junho. Eu sou Gilmar Ferreira e é um prazer estar com você na madrugada. Seguimos, né, nas próximas horas. Obrigado aí para quem está com a gente no plantão, para quem está com a gente no trânsito, né, e para quem está na cama, né, o pessoal que acorda. Tem muita gente que nem desliga o rádio, né, acorda, o rádio já está ali ligado, né, e tem outros tantos que desligam, né, mas se acordam na madrugada, já ligam o rádio ali do ladinho, né, coisa boa. Muito obrigado por estar com a gente. Boa sexta-feira. Deixa eu trazer aqui alguns dos destaques das últimas horas. Olha só, destaque internacional: Congo tem mais de 200 mortos por ebola quase um mês após início da epidemia. O país registrou 875 casos confirmados. A taxa de mortalidade é de 23%. Tá na hora de mais músicas aqui na madrugada. Agora tem Beto Guedes, Paisagem da Janela.

0: pessoa é um teste, uma lição ou um presente. Quando nos decepcionamos com as pessoas por terem nos usado da pior forma, aprendemos a nos distanciar de quem faz mal. Quando somos surpreendidos pela generosidade e pela bondade de gente verdadeira, aprendemos que o amor cura, salva e ilumina. Tanta gente entra e sai de nossas vidas ao longo do tempo. Tão variados encontros temos e ainda teremos pela nossa frente. E nós vamos ficando cada vez mais cheios de lembranças, de experiências, engrandecendo a nossa essência, trazendo-lhe sentimentos novos e intensos. Nem sempre será bom. Nem sempre sairemos com coisas boas dos relacionamentos que tivermos, mas sempre poderemos sair mais fortes e seguros do que queremos ou não para nós. Algumas pessoas são verdadeiros testes em nossas vidas. Testam a nossa paciência, a nossa capacidade de nos manter em harmonia, de nos manter equilibrados. Testam o nosso humor, a nossa disposição para ouvir, para nos condoer, para nos compadecer. Testam até mesmo a nossa fé e a nossa crença em nós mesmos, em nossos princípios, em tudo aquilo que temos dentro de nós. Porque se trata de gente que não aprendeu a olhar para além de si mesmo. Certos indivíduos, por sua vez, por mais que seja difícil de compreender de início, chegam às nossas vidas para nos transmitir lições que levaremos para sempre conosco. Algumas vezes, lições tristes. Outras vezes, lições de amor. Quando nos decepcionamos com as pessoas por terem nos usado da pior forma, desvirtuando as nossas palavras, menosprezando os nossos atos, às vezes ferindo a nossa dignidade, aprendemos a nos distanciar de quem nos faz mal. Quando somos surpreendidos pela generosidade e pela bondade de gente verdadeira, aprendemos que o amor cura, que o amor salva e ilumina. E são exatamente estes seres iluminados que nos trazem lições de amor, os presentes com que a vida costuma nos presentear, para que não desistamos de continuar acreditando na força do bem, do que é bom, do que tem verdade. Os encontros mágicos que temos pelo caminho tornam tudo menos difícil, menos penoso, menos denso. Tornam tudo mais colorido, mais fácil de ultrapassar e de ser vivido em toda a sua intensidade. Nada menos do que a gratidão que nos nutrimos por essas pessoas é que nos alimentamos o melhor que carregamos aqui dentro. Como se vê, em vez de lamentarmos pelos desencontros que vêm nos desestabilizar os caminhos, é preciso retirar também destes momentos algo de bom, pois sempre podemos aprender, tanto com quem suga, quanto com quem soma. O que importa é aquilo que temos dentro de nós, aquilo de mais precioso e que nos resguarda de nos demorarmos na tristeza dolorida da nossa alma. É o amor verdadeiro. O amor do tamanho dos nossos sonhos. O amor sem fronteiras, sem máculas. O amor que alivia e que transforma. É dessa forma que o melhor de cada um permanece em nossos corações, tornando-nos mais fortes e mais felizes, haja o que houver. Até amanhã.
1: Três horas e 15 minutos.

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Aquele abraço para você ligado aqui na Rede Tua Rádio, a rádio do teu tempo. Olha, ninguém pode convencer o outro a mudar. Cada um de nós guarda uma porta da mudança que só pode ser aberta a partir de dentro. Virgínia Sátir.

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Olá, meu caro, minha cara ouvinte, estamos juntos mais uma vez. Uma alegria muito grande poder falar com você nesta hora, neste momento, despertai para o amor. Eu agradeço também à rádio que divulga esse momento. É uma forma de nós anunciarmos a palavra, lançarmos boas sementes. O mundo precisa tanto disso. Por isso, estejamos juntos sempre. Gostaria de falar da oração como um caminho suave. Não posso orar sem encontrar-me com a minha própria identidade. Quem ora, se encontra.

0: minha própria vida. Não poderei experimentar Deus se apresentar a Ele apenas meu lado piedoso. Quando alguém me diz que não sente Deus, pergunto-lhe sempre: mas você sente a si mesmo? Você não pode senti-lo se não sentir a si mesmo. Apresente a Deus também o seu lado escuro, então haverá entre você e Deus um fluir e um refluir. Se eu apresentar a Deus tudo o que é em mim, posso experimentar que sou amado por Deus. Experimento uma presença terapêutica e amorosa que me envolve. Deus não me julga nem condena, mas liberta-me de minha própria instância julgadora, do meu superego, das minhas críticas que avaliam tudo em mim. Orar significa renunciar a toda avaliação e confiar como uma criança. Sei que sou aceito. Isto me ajuda a aceitar e amar a mim mesmo. Quando sei que sou totalmente amado, então já me sinto refeito em meus sentimentos, em meus dilaceramentos. O amor de Deus conserva unido o que está dilacerado e o que resiste. Se eu introduzir o amor de Deus em minhas feridas, ao invés de remexer nelas o tempo todo, elas podem sarar. Hoje existe a tendência de tratar bem agressivamente as próprias feridas, analisá-las todas, pô-las a descoberto e tratá-las. A oração é o caminho suave. Eu olho para minhas feridas sem abri-las. Confio em que um amor curativo toca e perpassa minhas feridas. Então me sinto são e salvo com minhas feridas. Caro ouvinte, possamos orar e apresentar-se diante de Deus na nossa realidade. Que esse caminho suave nos traga a paz. E nos trará. Você pode entrar no nosso site padrezequiel.com.br e encontrar ali todos os dias mais mensagens. Um forte abraço. Deus te abençoe. Em nome do Pai, do Filho e do Espírito Santo. Amém.
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2: Três horas e 45 minutos.

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1: Mãe solteira, Nayara Azevedo, aqui na Seleção Musical, para você com a gente nesta sexta-feira, 19 de junho, boa sexta. Muito obrigado, viu, por estar sintonizado, sintonizada aqui em uma das emissoras da Rede Tua Rádio, presente na tua história. Pesquisador da Universidade de Caxias do Sul realiza a defesa de dissertação de mestrado em português e em língua indígena. Em um movimento que coloca os povos indígenas como protagonistas da produção de conhecimento sobre si mesmos, o programa de pós-graduação em letras em Letras e Cultura da Universidade de Caxias do Sul, né? Olha só, a primeira defesa de dissertação de mestrado bilíngue. Mais detalhes dessa informação você confere no site tuaradio.com.br. E em Vacaria, Rotary Comunitário chega à Escola Inácio Souza Pires neste sábado. A programação inicia às 8h30 e segue até às 17h. Essas e outras informações em tuaradio.com.br. Agora, Duran Duran.

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1: É impressionante o número de vezes que os evangelhos e o próprio Jesus falam do perdão. Isso nos dá um duplo entendimento. Perdoar é muito importante e também muito difícil. A dimensão do perdão passa por três estágios. O primeiro é o perdão que Deus sempre nos oferece. Ele perdoa 70 vezes 7. O Salmo 50 diz que ele apaga nosso pecado. O segundo estágio é o do perdão aos irmãos. Seremos julgados na mesma medida em que julgarmos. Por fim, em terceiro lugar, devemos perdoar a nós mesmos. Somos criaturas humanas. Aceitar nossos erros, nosso passado, é recuperar a paz. Perdoando-nos, aprenderemos a perdoar o próximo e ganharemos novo vigor na caminhada. Jorge Luiz Brand, um certo dia, assim nos disse: perdoar é devolver ao outro o direito de ser feliz. Pensemos neste novo dia. O Senhor te abençoe e te guarde. O Senhor faça brilhar sobre ti sua face e se compadeça de ti. O Senhor volte para ti o seu rosto e te dê a paz. O Senhor te abençoe. Pai, Filho e Espírito Santo. Amém. Amém.

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1: Peça para o Senhor fazer um milagre na sua vida, porque hoje a salvação entra na sua casa.

Paralamas do Sucesso, Caleidoscópio, ali, aqui, né, na seleção musical da madrugada desta sexta, para você com a gente. Muito obrigado aí por estar, né, do outro lado, pela companhia nas primeiras horas aqui na tua rádio, né? Daqui a pouquinho, depois do terço, tem a programação local, né? Os nossos colegas que abrem aqui a programação, né? Trazendo as primeiras informações locais, a boa música do Rio Grande, enfim, né? Fazendo a companhia aí no Tá Na Hora, os assuntos que te despertam aqui nas emissoras da Rede Tua Rádio. Olha só, novas juízas assumem varas civis e reforçam atendimento do judiciário em Soledade. É um outro destaque que você confere no site da tua rádio. Para a região dos Campos de Cima da Serra, em Campestre da Serra, mais de 280 agricultores participam de campanha de recolhimento de embalagens de agrotóxicos. A ação contribui para a preservação do meio ambiente, protegendo o solo, a água e a saúde da população. A notícia completa em tuaradio.com.br. Hora do terço, nesta sexta, 19 de junho. Vamos rezar com fé, com esperança. Enquanto a gente mentaliza as intenções, vamos ouvindo a canção Paz e Bem.

0: Iniciamos este novo dia com as bênçãos de Deus e proteção de Nossa Senhora, Virgem Maria. Em nome do Pai, do Filho e do Espírito Santo. Amém. Creio
1: em Deus Pai Todo-Poderoso, Criador do céu e da terra, em Jesus Cristo, seu único Filho, nosso Senhor, que foi concebido pelo poder do Espírito Santo, nasceu da Virgem Maria, padeceu sobre Pôncio Pilatos, foi crucificado, morto e sepultado, desceu à mansão dos mortos, ressuscitou o terceiro dia, subiu ao céu, está sentada à direita de Deus Pai Todo-Poderoso, onde há de vir julgar os vivos e os mortos. Creio no Espírito Santo, na Santa Igreja Católica, na comunhão dos santos, na remissão dos pecados, na ressurreição da carne, na vida eterna. Amém.
0: Pai nosso que estais no céu, santificado seja vosso nome. Venha a nós o vosso reino. Seja feita a vossa vontade, assim na terra como no céu.
1: O pão nosso de cada dia nos dai hoje, perdoai as nossas ofensas, assim como nós perdoamos a quem nos tem ofendido. E não nos deixeis cair em tentação, mas livrai-nos do mal. Amém.
0: O anjo do Senhor anunciou a Maria.
1: E ela concebeu do Espírito Santo.
0: Ave Maria, cheia de graça, o Senhor é convosco. Bendita sois vós entre as mulheres, e bendito o fruto do vosso ventre, Jesus.
1: Santa Maria, Mãe de Deus, rogai por nós, pecadores, agora e na hora de nossa morte. Amém.
0: Eis aqui a serva do Senhor.
1: Faça-se em mim segundo a vossa palavra.
0: Ave Maria, cheia de graça, o Senhor é convosco. Bendita sois vós entre as mulheres, e bendito o fruto do vosso ventre, Jesus.
1: Santa Maria, Mãe de Deus, rogai por nós, pecadores, agora e na hora de nossa morte. Amém.
0: O Verbo Divino se fez carne
1: e habitou entre nós.
0: Ave Maria, cheia de graça, o Senhor é convosco. Bendita sois vós entre as mulheres, e bendito o fruto do vosso ventre, Jesus.
1: Santa Maria, Mãe de Deus, rogai por nós, pecadores, agora e na hora de nossa morte. Amém.
0: Glória ao Pai, ao Filho e ao Espírito Santo.
1: Como era no princípio, agora e sempre. Amém.
0: Ó meu bom Jesus,
1: perdoai-nos, livrai-nos do fogo do inferno, e levai as almas todas para o céu, e socorrei principalmente as que mais precisarem.
0: Nossa Senhora de Fátima e São Francisco,
1: rogai por nós.
0: E nesta sexta-feira, meditamos os mistérios dolorosos. E neste primeiro mistério doloroso, contemplamos
1: a oração e a agonia de Jesus no Jardim das Oliveiras.
0: Pai nosso que estais no céu, santificado seja vosso nome. Venha a nós o vosso reino. Seja feita a vossa vontade, assim na terra como no céu.
1: O pão nosso de cada dia nos dai hoje, perdoai as nossas ofensas, assim como nós perdoamos a quem nos tem ofendido. E não nos deixeis cair em tentação, mas livrai-nos do mal. Amém.
0: Ave Maria, cheia de graça, o Senhor é convosco. Bendita sois vós entre as mulheres, e bendito o fruto do vosso ventre, Jesus.
1: Santa Maria, Mãe de Deus, rogai por nós, pecadores, agora e na hora de nossa morte. Amém.
0: Ave Maria, cheia de graça, o Senhor é convosco. Bendita sois vós entre as mulheres, e bendito o fruto do vosso ventre, Jesus.
1: Santa Maria, Mãe de Deus, rogai por nós, pecadores, agora e na hora de nossa morte. Amém.
0: Ave Maria, cheia de graça, o Senhor é convosco. Bendita sois vós entre as mulheres, e bendito o fruto do vosso ventre, Jesus.
1: Santa Maria, Mãe de Deus, rogai por nós, pecadores, agora e na hora de nossa morte. Amém.
0: Ave Maria, cheia de graça, o Senhor é convosco. Bendita sois vós entre as mulheres, e bendito o fruto do vosso ventre, Jesus.
1: Santa Maria, Mãe de Deus, rogai por nós, pecadores, agora e na hora de nossa morte. Amém.
0: Ave Maria, cheia de graça, o Senhor é convosco. Bendita sois vós entre as mulheres, e bendito o fruto do vosso ventre, Jesus.
1: Santa Maria, Mãe de Deus, rogai por nós, pecadores, agora e na hora de nossa morte. Amém.
0: Ave Maria, cheia de graça, o Senhor é convosco. Bendita sois vós entre as mulheres, e bendito o fruto do vosso ventre, Jesus.
1: Santa Maria, Mãe de Deus, rogai por nós, pecadores, agora e na hora de nossa morte. Amém.
0: Ave Maria, cheia de graça, o Senhor é convosco. Bendita sois vós entre as mulheres, e bendito o fruto do vosso ventre, Jesus.
1: Santa Maria, Mãe de Deus, rogai por nós, pecadores, agora e na hora de nossa morte. Amém.
0: Ave Maria, cheia de graça, o Senhor é convosco. Bendita sois vós entre as mulheres. E bendito o fruto do vosso ventre, Jesus.
1: Santa Maria, Mãe de Deus, rogai por nós, pecadores, agora e na hora de nossa morte. Amém.
0: Ave Maria, cheia de graça, o Senhor é convosco. Bendita sois vós entre as mulheres. E bendito o fruto do vosso ventre, Jesus.
1: Santa Maria, Mãe de Deus, rogai por nós, pecadores, agora e na hora de nossa morte. Amém.
0: Ave Maria, cheia de graça, o Senhor é convosco. Bendita sois vós entre as mulheres. E bendito o fruto do vosso ventre, Jesus.
1: Santa Maria, Mãe de Deus, rogai por nós, pecadores, agora e na hora de nossa morte. Amém.
0: Glória ao Pai, o Filho e ao Espírito Santo.
1: Como era no princípio, agora e sempre. Amém.
0: Ó meu bom Jesus,
1: perdoai-nos, livrai-nos do fogo do inferno. Levai as almas todas para o céu e socorrei principalmente as que mais precisarem.
0: Nossa Senhora de Fátima e São Francisco,
1: rogai por nós.
0: No segundo mistério doloroso, contemplamos
1: a flagelação de Jesus Cristo. Pai nosso, que estais no céu, santificado seja o vosso nome. Venha a nós o vosso reino, seja feita a vossa vontade, assim na terra como no céu.
0: O pão nosso de cada dia nos dai hoje, perdoai as nossas ofensas, assim como nós perdoamos a quem nos tem ofendido. E não nos deixeis cair em tentação, mas livrai-nos do mal. Amém.
1: Ave Maria, cheia de graça, o Senhor é convosco. Bendita sois vós entre as mulheres, e bendito é o fruto do vosso ventre, Jesus.
0: Santa Maria, Mãe de Deus, rogai por nós, pecadores, agora e na hora da nossa morte. Amém.
1: Ave Maria, cheia de graça, o Senhor é convosco. Bendita sois vós entre as mulheres, e bendito é o fruto do vosso ventre, Jesus.
0: Santa Maria, Mãe de Deus, rogai por nós, pecadores, agora e na hora da nossa morte. Amém.
1: Ave Maria, cheia de graça, o Senhor é convosco. Bendita sois vós entre as mulheres, e bendito é o fruto do vosso ventre, Jesus.
0: Santa Maria, Mãe de Deus, rogai por nós, pecadores, agora e na hora da nossa morte. Amém.
1: Ave Maria, cheia de graça, o Senhor é convosco. Bendita sois vós entre as mulheres, e bendito é o fruto do vosso ventre, Jesus.
0: Santa Maria, Mãe de Deus, rogai por nós, pecadores, agora e na hora da nossa morte. Amém.
1: Ave Maria, cheia de graça, o Senhor é convosco. Bendita sois vós entre as mulheres, e bendito é o fruto do vosso ventre, Jesus.
0: Santa Maria, Mãe de Deus, rogai por nós, pecadores, agora e na hora da nossa morte. Amém.
1: Ave Maria, cheia de graça, o Senhor é convosco. Bendita sois vós entre as mulheres, e bendito é o fruto do vosso ventre, Jesus.
0: Santa Maria, Mãe de Deus, rogai por nós, pecadores, agora e na hora de nossa morte. Amém.
1: Ave Maria, cheia de graça, o Senhor é convosco. Bendita sois vós entre as mulheres, e bendito é o fruto do vosso ventre, Jesus.
0: Santa Maria, Mãe de Deus, rogai por nós, pecadores, agora e na hora da nossa morte. Amém.
1: Ave Maria, cheia de graça, o Senhor é convosco. Bendita sois vós entre as mulheres, e bendito é o fruto do vosso

0: Glória ao Pai, ao Filho e ao Espírito Santo.
1: Como era no princípio, agora e sempre. Amém.
0: Ó meu bom Jesus, perdoai-nos, livrai-nos do fogo do inferno. Elevai as almas todas para o céu. E socorrei principalmente as que mais precisarem. Nossa Senhora de Fátima e São Francisco,
1: rogai por nós. E no terceiro mistério doloroso, contemplamos
0: Jesus coroado de espinhos.
1: Pai nosso que estais no céu, santificado seja vosso nome. Venha a nós o vosso reino. Seja feita a vossa vontade, assim na terra como no céu.
0: O pão nosso de cada dia nos dai hoje. Perdoai as nossas ofensas, assim como nós perdoamos a quem nos tem ofendido. E não nos deixeis cair em tentação, mas livrai-nos do mal. Amém.
1: Ave Maria, cheia de graça, o Senhor é convosco. Bendita sois vós entre as mulheres, e bendito o fruto do vosso ventre, Jesus.
0: Santa Maria, Mãe de Deus, rogai por nós, pecadores, agora e na hora de nossa morte. Amém.
1: Ave Maria, cheia de graça, o Senhor é convosco. Bendita sois vós entre as mulheres, e bendito o fruto do vosso ventre, Jesus.
0: Santa Maria, Mãe de Deus, rogai por nós, pecadores, agora e na hora de nossa morte. Amém.
1: Ave Maria, cheia de graça, o Senhor é convosco. Bendita sois vós entre as mulheres, e bendito o fruto do vosso ventre, Jesus.
0: Santa Maria, Mãe de Deus, rogai por nós, pecadores, agora e na hora de nossa morte. Amém.
1: Ave Maria, cheia de graça, o Senhor é convosco. Bendita sois vós entre as mulheres, e bendito o fruto do vosso ventre, Jesus.
0: Santa Maria, Mãe de Deus, rogai por nós, pecadores, agora e na hora de nossa morte. Amém.
1: Ave Maria, cheia de graça, o Senhor é convosco. Bendita sois vós entre as mulheres, e bendito o fruto do vosso ventre, Jesus.
0: Santa Maria, Mãe de Deus, rogai por nós, pecadores, agora e na hora de nossa morte. Amém.
1: Ave Maria, cheia de graça, o Senhor é convosco. Bendita sois vós entre as mulheres, e bendito o fruto do vosso ventre, Jesus.
0: Santa Maria, Mãe de Deus, rogai por nós, pecadores, agora e na hora de nossa morte. Amém.
1: Ave Maria, cheia de graça, o Senhor é convosco. Bendita sois vós entre as mulheres, e bendito o fruto do vosso ventre, Jesus.
0: Santa Maria, Mãe de Deus, rogai por nós, pecadores, agora e na hora de nossa morte. Amém.
1: Ave Maria, cheia de graça, o Senhor é convosco. Bendita sois vós entre as mulheres, e bendito o fruto do vosso ventre, Jesus.
0: Santa Maria, Mãe de Deus, rogai por nós, pecadores, agora e na hora de nossa morte. Amém.
1: Ave Maria, cheia de graça, o Senhor é convosco. Bendita sois vós entre as mulheres, e bendito o fruto do vosso ventre, Jesus.
0: Santa Maria, Mãe de Deus, rogai por nós, pecadores, agora e na hora de nossa morte. Amém.
1: Ave Maria, cheia de graça, o Senhor é convosco. Bendita sois vós entre as mulheres, e bendito o fruto do vosso ventre, Jesus.
0: Santa Maria, Mãe de Deus, rogai por nós, pecadores, agora e na hora de nossa morte. Amém.
1: Glória ao Pai, o Filho e ao Espírito Santo.
0: Como era no princípio, agora e sempre. Amém.
1: Ó meu bom Jesus,
0: perdoai-nos, livrai-nos do fogo do inferno. Elevai as almas todas para o céu, e socorrei principalmente as que mais precisarem.
1: Nossa Senhora de Fátima e São Francisco,
0: rogai por nós.
1: Quarto mistério doloroso, contemplamos
0: a subida de Jesus ao Calvário. Pai nosso que estais no céu, santificado seja o vosso nome. Venha a nós o vosso reino, seja feita a vossa vontade, assim na terra como no céu.
1: O pão nosso de cada dia nos dai hoje, perdoai as nossas ofensas, assim como nós perdoamos a quem nos tem ofendido. E não nos deixeis cair em tentação, mas livrai-nos do mal. Amém.
0: Ave Maria, cheia de graça, o Senhor é convosco. Bendita sois vós entre as mulheres, e bendito é o fruto do vosso ventre, Jesus.
1: Santa Maria, Mãe de Deus, rogai por nós, pecadores, agora e na hora da nossa morte. Amém.
0: Ave Maria, cheia de graça, o Senhor é convosco. Bendita sois vós entre as mulheres, e bendito é o fruto do vosso ventre, Jesus.
1: Santa Maria, Mãe de Deus, rogai por nós, pecadores, agora e na hora da nossa morte. Amém.
0: Ave Maria, cheia de graça, o Senhor é convosco. Bendita sois vós entre as mulheres, e bendito é o fruto do vosso ventre, Jesus.
1: Santa Maria, Mãe de Deus, rogai por nós, pecadores, agora

0: e na hora da nossa morte. Amém.
1: Ave Maria, cheia de graça, o Senhor é convosco. Bendita sois vós entre as mulheres e bendito é o fruto do vosso ventre, Jesus.
0: Santa Maria, Mãe de Deus, rogai por nós, pecadores, agora e na hora da nossa morte. Amém.
1: Ave Maria, cheia de graça, o Senhor é convosco. Bendita sois vós entre as mulheres e bendito é o fruto do vosso ventre, Jesus.
0: Santa Maria, Mãe de Deus, rogai por nós, pecadores, agora e na hora da nossa morte. Amém.
1: Ave Maria, cheia de graça, o Senhor é convosco. Bendita sois vós entre as mulheres e bendito é o fruto do vosso ventre, Jesus.
0: Santa Maria, Mãe de Deus, rogai por nós, pecadores, agora e na hora de nossa morte. Amém.
1: Ave Maria, cheia de graça, o Senhor é convosco. Bendita sois vós entre as mulheres e bendito é o fruto do vosso ventre, Jesus.
0: Santa Maria, Mãe de Deus, rogai por nós, pecadores, agora e na hora da nossa morte. Amém.
1: Ave Maria, cheia de graça, o Senhor é convosco. Bendita sois vós entre as mulheres e bendito é o fruto do vosso ventre, Jesus.
0: Santa Maria, Mãe de Deus, rogai por nós, pecadores, agora e na hora da nossa morte. Amém.
1: Ave Maria, cheia de graça, o Senhor é convosco. Bendita sois vós entre as mulheres e bendito é o fruto do vosso ventre, Jesus.
0: Santa Maria, Mãe de Deus, rogai por nós, pecadores, agora e na hora da nossa morte. Amém.
1: Ave Maria, cheia de graça, o Senhor é convosco. Bendita sois vós entre as mulheres e bendito é o fruto do vosso ventre, Jesus.
0: Santa Maria, Mãe de Deus, rogai por nós, pecadores, agora e na hora da nossa morte. Amém.
1: Glória ao Pai, ao Filho e ao Espírito Santo.
0: Como era no princípio, agora e sempre. Amém.
1: Ó meu bom Jesus, perdoai-nos, livrai-nos do fogo do inferno, e levai as almas todas para o céu, e socorrei principalmente as que mais precisarem. Nossa Senhora de Fátima e São Francisco,
0: rogai por nós. No quinto mistério doloroso, contemplamos
1: a morte de Jesus na cruz.
0: Pai nosso que estais no céu, santificado seja vosso nome. Venha a nós o vosso reino. Seja feita a vossa vontade, assim na terra como no céu.
1: O pão nosso de cada dia nos dai hoje. Perdoai as nossas ofensas, assim como nós perdoamos a quem nos tem ofendido. E não nos deixeis cair em tentação, mas livrai-nos do mal. Amém.
0: Ave Maria, cheia de graça, o Senhor é convosco. Bendita sois vós entre as mulheres e bendito o fruto do vosso ventre, Jesus.
1: Santa Maria, Mãe de Deus, rogai por nós, pecadores, agora e na hora de nossa morte. Amém.
0: Ave Maria, cheia de graça, o Senhor é convosco. Bendita sois vós entre as mulheres e bendito o fruto do vosso ventre, Jesus.
1: Santa Maria, Mãe de Deus, rogai por nós, pecadores, agora e na hora de nossa morte. Amém.
0: Ave Maria, cheia de graça, o Senhor é convosco. Bendita sois vós entre as mulheres, e bendito o fruto do vosso ventre, Jesus.
1: Santa Maria, Mãe de Deus, rogai por nós, pecadores, agora e na hora de nossa morte. Amém.
0: Ave Maria, cheia de graça, o Senhor é convosco. Bendita sois vós entre as mulheres, e bendito o fruto do vosso ventre, Jesus.
1: Santa Maria, Mãe de Deus, rogai por nós, pecadores, agora e na hora de nossa morte. Amém.
0: Ave Maria, cheia de graça, o Senhor é convosco. Bendita sois vós entre as mulheres, e bendito o fruto do vosso ventre, Jesus.
1: Santa Maria, Mãe de Deus, rogai por nós, pecadores, agora e na hora de nossa morte. Amém.
0: Ave Maria, cheia de graça, o Senhor é convosco. Bendita sois vós entre as mulheres, e bendito o fruto do vosso ventre, Jesus.
1: Santa Maria, Mãe de Deus, rogai por nós, pecadores, agora e na hora de nossa morte. Amém.
0: Ave Maria, cheia de graça, o Senhor é convosco. Bendita sois vós entre as mulheres, e bendito o fruto do vosso ventre, Jesus.
1: Santa Maria, Mãe de Deus, rogai por nós, pecadores, agora e na hora de nossa morte. Amém.
0: Ave Maria, cheia de graça, o Senhor é convosco. Bendita sois vós entre as mulheres, e bendito o fruto do vosso ventre, Jesus.
1: Santa Maria, Mãe de Deus, rogai por nós, pecadores, agora e na hora de nossa morte. Amém.
0: Ave Maria, cheia de graça, o Senhor é convosco. Bendita sois vós entre as mulheres, e bendito o fruto do vosso ventre, Jesus.
1: Santa Maria, Mãe de Deus, rogai por nós, pecadores, agora e na hora de nossa morte. Amém.
0: Ave Maria, cheia de graça, o Senhor é convosco. Bendita sois vós entre as mulheres, e bendito o fruto do vosso ventre, Jesus.
1: Santa Maria, Mãe de Deus, rogai por nós, pecadores, agora e na hora de nossa morte. Amém.
0: Glória ao Pai, o Filho e ao Espírito Santo,
1: como era no princípio, agora e sempre. Amém.
0: Ó meu bom Jesus,
1: perdoai-nos, livrai-nos do fogo do inferno, elevai as almas todas para o céu, e socorrei principalmente as que mais precisarem.
0: Nossa Senhora de Fátima e São Francisco,
1: rogai por nós.
0: Infinitas graças vos damos, soberana rainha, pelos benefícios que todos os dias recebemos de vossas mãos liberais. Dignai-vos, agora e para sempre, tomar-nos debaixo de vosso poderoso amparo. E para mais nos obrigar-nos, vos saudamos com uma salve, Rainha.
1: Salve, Rainha, Mãe de Misericórdia, vida, doçura, esperança, nossa salve. A vós bradamos, degredados filhos de Eva. A vós suspirando, gemendo e chorando neste vale de lágrimas. Eia, pois, advogada nossa, estes vossos olhos misericordiosos a nós volveis. E depois deste desterro, mostrai-nos Jesus, bendito o fruto do vosso ventre. Ó clemente, ó piedosa, ó doce sempre Virgem Maria,
0: rogai por nós, Santa Mãe de Deus,
1: para que sejamos dignos das promessas de Cristo.
0: Juntos rezamos o Santo Terço, que possamos ficar com as bênçãos de Deus e proteção de Nossa Senhora. Em nome do Pai, do Filho e do Espírito Santo. Amém. Paz e bem.
1: Santa alegria.
0: Louvado seja o nosso Senhor Jesus Cristo.
1: Para sempre seja louvado.
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0: Francisco de Assis, uma semente de vida eterna.
1: Irmã Morte, louvado sejas, meu Senhor, por nossa irmã a morte corporal, da qual homem algum pode escapar. Ai dos que morrerem em pecado mortal, felizes os que ela achar conformes à tua santíssima vontade, porque a morte segunda não lhes fará mal. Antes a morte era nossa inimiga, mas depois de Cristo ter vencido ela e sua ressurreição, a morte é nossa irmã. Não há o que temer quem deposita sua confiança em Deus. Não há o que temer diante do desejo último de nos reencontrarmos como Pai. Louvado sejas, meu Senhor, pela irmã morte. Seja um franciscano, seja uma franciscana, paz e bem.
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11: 5:05.
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13: 12 graus.
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1: Meus amigos, minhas amigas, os assuntos que te despertam são muitos, né? Nós vamos começando mais um dia, mais uma jornada, mais uma caminhada ao seu lado. Com grande prazer e com muita alegria. Teremos aí um tempo instável no dia de hoje na região. A umidade do ar está, neste momento, em 90% aqui no centro da cidade. 90% de umidade relativa do ar. Vamos já trazer a Kátia Valente, que nos atualiza com as tendências do tempo, não somente para esta sexta-feira, mas para todo o final de semana.
2: Olá, amigos e caros ouvintes da Rádio Cristal, aqui de Soledade. Vamos ter uma sexta-feira com um tempo bastante instável. Essa instabilidade predomina em grande parte do Rio Grande do Sul e são áreas de instabilidade que trazem pancadas de chuva, né? Não é nada assim de tempestades que devem ocorrer, apenas pancadas, eventualmente mais fraca, daqui a pouco pode ter uma pancada e outra um pouquinho moderada. E com ventos também. Os ventos, sim, em alguns momentos eles podem soprar mais forte, mas nada que traga aí uma condição de atenção ou de alerta aqui para a região. As temperaturas vão seguir baixas e devem seguir assim durante o final de semana. Nesta sexta-feira à tarde, a máxima não deve passar aqui na nossa região dos 12, 13 graus, ou seja, uma sexta-feira fria por aqui. E o final de semana também promete ser frio. No sábado ainda tem bastante umidade predominando, pelo menos em boa parte do dia por aqui. Não necessariamente vai ter chuva, mas a nebulosidade ela fica um pouco ainda bastante carregada aqui na região, especialmente pela manhã e início da tarde. A temperatura da manhã também não é tão baixa, vai oscilar entre 7 e 9 graus. À tarde, a máxima oscila entre 13 e 14 graus no máximo. Tem um pouco de vento também, o vento sempre faz com que a sensação de frio aumente um pouquinho. E no domingo a gente vai ter mais a presença do sol por aqui com variação de nuvens, mas o friozinho segue predominando, mas ainda não é tão intenso. De novo, pela manhã mínimas entre 7 e 9 graus e à tarde a máxima oscila na faixa dos 16 a 17 graus em média por aqui. Com a previsão do tempo, Kátia Valente.
1: Obrigado Kátia Valente, trazendo pra gente aí a previsão completa do tempo, né? Portanto, aí, final de semana, nada de sol, teremos aí instabilidade com queda acentuada nas temperaturas, principalmente na manhã de domingo. A partir de agora, você acompanha o melhor do nosso som sertanejo. Começamos hoje com Princesa e Paloma.

É, o destino aceita jogar, mas não aceita perder. Bonita canção aí, né? Pra começar nossa manhã no tabuleiro da vida. Nós estamos sempre no jogo da existência. Podemos melhorar, podemos piorar, depende da nossa maneira de ver as coisas e como encaramos os fatos de cada dia. Como é que você encara as situações de cada momento, de cada instante? Mandar um bom dia pro Wagner, que está nos acompanhando aí. Também um bom dia pro meu amigo Valdomiro, que está ligado conosco também aqui, bom dia. O Júlio César também está nos acompanhando. Manda um alô. Quem é que fala aqui, manda um alô, vamos ver quem é. É o nosso amigo o Leonardo Lemes, né, que também está ligado com a gente aí, né, Leonardo? A dona Lourdes também, a Lourdes Lemes, lá na Vila Ipiranga, Vila das Fontes ali, Vila das Fontes, Vila Ipiranga, separando as duas vilas ali, no bairro Ipiranga, né, Leonardo? Um abraço para você também, desejo de muitas felicidades. E vamos trazer agora Igrejinha da Serra, Praião e Prainha. 5 horas 14 minutos, 12 graus a temperatura. Lá vem...

0: É, não, Casa Nova Terra, Marcioneiro no Céu, aí um clássico da nossa música, Praião e Prainha cantando com a gente aqui na manhã, na madrugada, Igrejinha da Serra.
1: Dia, seu Cláudio Schmidt, Rádio Cristal. Sou o Chico, mais uma vez, de Purriano, seu Cláudio Schmidt. Temos aqui por soledade, aqui, dando cuidar dessas máquinas aqui. E vai chover, vai esfriar e tudo, né, seu Cláudio? Tudo bom pro senhor? Agora, se eu for falar todos conhecidos aqui, eu vou longe aqui, da Purriano aqui. Pessoal da Macieira, lá, tive por lá essa semana. Esses pessoal daqui que trabalham comigo. Tem bastante gente conhecida. É, aqui é o seu Adilar Malaquia, que me ensinou a trabalhar nesse telefone aqui. É um apurreamento, que eu apurrei o senhor todo dia, seu Cláudio. Mas mais tudo bom, seu Cláudio?
0: É, tudo bom, tudo bom. Tudo bom, Chico? É, o Chico aí partilhando com a gente a programação da manhã. Vamos também trazer aqui os dizimistas que estão aniversariando hoje. A Cleusa Castro da Silveira, Rosane Beatriz Gradaski, Antônio Paulo Pereira Pinto, Eva Terezinha Vaz, Lourdes de Fátima dos Santos, Gilmar da Silva Moraes, João Pedro da Silva da Cunha, a Juscelia Fátima Oliveira, Patrícia Rockenbach, Heron Ferreira Pacheco, Margarete Riva, Edivan Oliveira Tatim, Claudete Aparecida da Silva, Raquel Borges dos Santos, Adair Mor, Itália Antunes Pena. São os dizimistas da Matriz e das Capelas que no dia de hoje estão também completando mais um ano de vida. Parabéns a todos aí, felicidades e muitos anos de existência.

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0: 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Temperatura neste momento é de 12 graus aqui no centro da cidade.
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6: 5 horas e 26 minutos.

0: 12 graus.
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aproveitar para mandar um bom dia pro professor Célio Ribas, que está nos ouvindo aí. A Jôni também, a dona Marilete Nazari, lá na comunidade Santa Terezinha. Seu Tonho, dona Sônia, lá no bairro Ipiranga. Obrigado pela companhia.

Beleza, não, Eloy, Ana Paula, estão nos acompanhando lá no bairro Primavera. Muito bom dia, obrigado pela companhia. Marciano também, a família lá no bairro Fontes, está ligado com a gente. A Ercília agora morando em Passo Fundo, também nos acompanha, nos sintoniza. Bom dia, meu amigo Serginho Colombo, também, aqui no bairro Farroupilha. Mandar um bom dia para a Bernadette também, lá no bairro Ipiranga, né? O seu João Amarante, a dona Sueli e a família lá na Raia da Pedra. Quero mandar um bom dia para o seu Percival Machado, para a dona Leomir, que também nos acompanham sempre, estão sempre ligados com a gente, sempre nos prestigiando. Serginho Colombo também, obrigado Serginho pela audiência, obrigado por estar conosco. Benjamin Gradaski também, professora Helenice, ali na Júlio Cardoso, estão ligados com a gente. 992-22-9878 é o nosso WhatsApp para você dividir conosco a programação de todas as manhãs. Praião e Paulinho, são agora 5:36 e meio, temperatura está em 12 graus nesse momento.

0: É, presença do Paião e do Prainha com a gente aí, sonho de um sertanejo. 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O João Antônio Borges da Silva também está nos acompanhando aí na manhã. Obrigado pela sintonia, pela audiência. Já voltamos. Logo depois de comerciais, trazendo mais música e participação popular.
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3: 5:42.
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5: 12 graus. 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

0: Na escuta da rádio, Jair do Expedicionário. Na escuta da rádio, um abração a todos os ouvintes. E o senhor aí também.
1: Aproveitar também para mandar um bom dia para o meu amigo João Camargo, né, e a família, né, seu João. Ah, seu João. Seu João é medonho. Lá na Vila Ipiranga, tá ligadito com a gente também, né, seu João? Obrigado pela sintonia.
2: Bom dia, seu Cláudio, a todos da Rádio Cristal. É um privilégio participar dessa programação mais uma vez. É Jocelyn Dornelas, o açougueiro. Gostaria de ouvir com Tião Carreira e Pardinho, A Coisa Ficou Bonita. E oferecer para toda a comunidade do bairro Ipiranga aí um abração a todos e paz e alegria nos corações. Valeu, tchau, tchau.

É, quando que tava feio, agora ficou bonito, será? É, tinha um careiro e o Pardinho aí, lá, meu amigo, eu sei lei. Tinha um careiro e o Pardinho cantando com a gente. Vamos lembrando, a hora certa. Estamos agora com 5 horas e 48 minutos. 12 minutinhos aí estão faltando para as 6 horas da manhã. Vamos trazer o de Paulo e o Paulino, essa dupla de irmãos aí que canta bonito. Vamos ouvi-lo também aqui na programação.

Isso aí, quem sabe faz, né? Quem sabe faz ao vivo conosco aí na manhã. A Lila e o Percival também estão acompanhando a gente aí na manhã. O Gilberto também ali do Algodão Doce, né? O Juliano, Laone, o Cauã, a Betina, a família toda, né? Gilberto, o Gilberto, Beto, Betão aí ligado conosco. Vamos ouvir o Tião Carreiro.

Muito bem, a presença aí da música bonita, né? Sempre aquela música gostosa, aquela música agradável para a gente começar amanhã, começar o dia na sua sempre bem-vinda e agradável companhia. Nós estamos agora com 5 horas e 58 minutos, estamos no finalzinho aí do programa, já dá tempo de rodar mais um ainda, né? Dá tempo de rodar mais um aí. Vamos ouvir o Ronaldo Viola e o João Carvalho.

0: É, o nosso Som Sertanejo vai chegando ao finalzinho, né? Obrigado a você que esteve conosco aqui durante o transcorrer desta primeira hora. Mas fique com a gente, a seguir nós voltamos trazendo o melhor do Rio Grande, melhor da nossa música crioula, o melhor do nosso som nativo e também as primeiras informações da manhã.
1: Francisco de Assis, uma semente de vida eterna.
2: Irmã Morte, louvado sejas, meu Senhor, por nossa irmã, a morte corporal, da qual homem algum pode escapar. Ai dos que morrerem em pecado mortal, felizes os que ela achar conformes à tua santíssima vontade, porque a morte segunda não lhes fará mal. Antes a morte era nossa inimiga, mas depois de Cristo ter vencido ela em sua ressurreição, a morte é nossa irmã. Não há o que temer quem deposita sua confiança em Deus. Não há o que temer diante do desejo último de nos reencontrarmos como Pai. Louvado sejas, meu Senhor, pela irmã morte. Seja um franciscano, seja uma franciscana, paz e bem.
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0: É, aqui você fica por dentro de tudo que acontece, né? Nosso amigo Mauri Bueno está nos ouvindo aí, está se deslocando para Passo Fundo neste momento, está ligadito com a Cristal. Vamos começando o nosso espaço da manhã de hoje com ela, né? Sempre com ela. Grande Cássia Valente, ela que já veio uma vez na manhã, mas agora o pessoal vai se incorporando na sintonia, na audiência, e nos traz aí a previsão do tempo para o final de semana.
10: Olá, amigos e caros ouvintes da Rádio Cristal, aqui de Soledade. Vamos ter uma sexta-feira com um tempo bastante instável. Essa instabilidade predomina em grande parte do Rio Grande do Sul e são áreas de instabilidade que trazem pancadas de chuva, né? Não é nada assim de tempestades que devem ocorrer, apenas pancadas, eventualmente mais fraca, daqui a pouco pode ter uma pancada e outra um pouquinho moderada. E com ventos também, os ventos sim, em alguns momentos eles podem soprar mais fortes, mas nada nada que traga aí uma condição de atenção ou de alerta aqui para a região. As temperaturas vão seguir baixas e devem seguir assim durante o final de semana. Nesta sexta-feira à tarde, a máxima não deve passar aqui na nossa região dos 12, 13 graus, ou seja, uma sexta-feira fria por aqui. E o final de semana também promete ser frio. No sábado ainda tem bastante umidade predominando, pelo menos em boa parte do dia por aqui. Não necessariamente vai ter chuva, mas a nebulosidade ela fica um pouco ainda bastante carregada aqui na região, especialmente pela manhã e início da tarde. A temperatura da manhã também não é tão baixa, vai oscilar entre 7 e 9 graus. À tarde a máxima oscila entre 13, 14 graus no máximo. Tem um pouco de vento também, o vento sempre faz com que a sensação de frio aumente um pouquinho. E no domingo a gente vai ter mais a presença do sol por aqui com variação de nuvens, mas o friozinho segue predominando, mas ainda não é tão intenso. De novo, pela manhã mínimas entre 7 e 9 graus e à tarde a máxima oscila na faixa dos 16 a 17 graus em média por aqui. Com a previsão do tempo, Kátia Valente.
0: Obrigado, Kátia Valente, trazendo aí pra gente a previsão completa do tempo. Preto à Rádio, a partir de agora, o melhor do Rio Grande, né? Vamos mandar um bom dia aqui pro meu amigo Gilberto, mais uma vez, pro João, João Camargo e a família também, lá no, na Rua Erechim, no bairro Ipiranga. Seu Ari Canofre também, o Ari do Táxi, tá ligado com a gente, né? Ari Velho, seu Luiz, Luiz Portela, a dona Maria, né? Sua esposa também estão aí nos acompanhando. Dona Mariazinha, o Manuel, a Marília, também a Paula e o Paulo Henrique. Ah, Manuel, Manuel, velho. Tio Hélio, tio Luiz também, família Rocha, aí, obrigado pela companhia que nos dão. O Alzimiro também, a família lá no bairro Farroupilho, o Valdomiro também, a família no bairro Primavera, estão ligados na Cristal, na madrugada, na manhã. Já não é tão madrugada, né? Não clareia o dia ainda porque estamos no inverno. Se fosse no verão já era dia claro, né? Mais uma vez um bom dia aí pro meu amigo Mauri Bueno, que está indo a Passo Fundo levar o pessoal. Está ligado na Cristal. Família Anzolim, para começar a nossa jornada musical desta manhã.

0: Palmeiras Orine aí, Palmeiras Orine aí com a gente, né? Meu amigo Rogério, Rogério Queiroz também, lá no Bar Inspecionário, na rua João Pedro Castanheira, tá nos acompanhando. Outro amigo nosso, grande amigo, é o Cacequage. É, Cacequage tem uma mensagem aí, né, Cacequage?
1: Meus amigos, como é que tá?
0: Tudo bem?
1: Ó, quero te avisar que eu tô vivo. Faz hora que tu não fala comigo, mas eu nunca me esqueci do meu irmão.
0: Nem
1: tô peleando com meus 88, mas a cabeça tá mais ou menos. Um abração. Deus nosso Senhor, que nos abençoe, que nos proteja e nos acompanhe hoje e sempre. Amém. E vamos à luta, companheiro.
0: É isso aí, Cacequaz. Não vamos se entregar, né? Vamos à luta. Apesar da dificuldade, da situação difícil, mas temos que tocar o barco em frente, porque atrás vem gente, como diz o ditado. Seu Jair Batista, Dona Maria também, estão aí ligados conosco, mandando recado. César e Anara também. Ah, o Pedro também. Pedro está completando aniversário. Completando um aninho de vida. Pedro, o Pedro, parabéns aí, o Pedro, né? É o seu Jair e a Dona Maria que estão homenageando o Pedro. Um ano de existência, um ano de vida, Pedrinho. Família toda aí do seu Jair, a Dona Maria, estão homenageando o Pedrinho aí. Um ano de existência, um ano de vida. Muito bem, vamos trazer a família agora. Antes foi a família Zorini, agora é a família Cirne que cantam pra gente. Seis horas, 12 minutos e meio, 12 graus a temperatura.

0: É, família Cirne aí, o baile da saudade, né? Shot da saudade. São 6:16. Temperatura neste momento é de 12 graus aqui no centro.
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0: 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Hoje, 12 mais 7, 19 de junho de 2026. 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
3: 19 de junho, dia do cinema nacional. Os aniversariantes do dia. O cantor, ator e dançarino Sidney Magal.
4: Seu corpo estremece e já não consegue parar. Seu som se espalha na pele fazendo suar. Seu ritmo é quente, bate e bate com emoção. Te abraço, te roço, te esfrego, te sujo então. A fruta é madura e da árvore não vai cair. A roupa lambuza de um jeito que é bom repetir. São cinco elementos apunhalando o coração. O fogo, a terra, a água, o ar e a paixão.
3: E o músico, cantor, compositor e escritor brasileiro, Chico Buarque.

0: os fatos do dia. Em 1846, foi disputado o primeiro jogo oficial documentado de beisebol na cidade de Nova York. A modalidade é muito popular em países da América do Norte e Central. Em 1919...
1: Vamos cantar pra vocês, meus amigos, que estão me ouvindo por esse mundo velho de Deus.
0: Nasceu o cantor, compositor e trovador gaúcho Gildo de Freitas. Ele morreu em 4 de dezembro de 1982, aos 63 anos.

0: mais.
1: E em 1978 nasceu o gato Garfield, protagonista de um dos mais famosos desenhos ao redor do mundo, criado pelo norte-americano Jim Davis. O Garfield é um gato gordo, preguiçoso e viciado em lasanha.
0: Mas no inverno qualquer magricela faz falta, compadre velho.
1: Mário Vivan, para a tua rádio.
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3: Muito bem, Mário Vivan, hoje na História, né? Gildo Velho estaria completando hoje 107 anos de idade. Nosso amigo Manuel também está ligado com a gente aí, né, Manuel?
4: Bom dia, meu amigo Cláudio Schmidt. Como é que está? Na santa paz de Deus, hein?
3: Tudo tranquilo.
4: Mais um final de semana chega abençoado, hein? Uma proteção de Deus que nos conceda sempre. Temos aí na escuta aí, eu, a Marília, o Paulo Henrique e a Paola. Todos aí na sua escuta, na tua Rádio Cristal. E um grande abraço ao senhor e a todos aí da tua Rádio Cristal. Sempre na escuta. Um abraço, um ótimo final de semana.
3: Grande Manuel, um abraço para ele também, para toda a família.
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8: 6:26.
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8: 12 graus.
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5: Critório da Tua Rádio, estamos aí na manhã, né? Agora são 6:30, 6:30, hora brasileira. Temperatura aqui no centro está em 11 graus neste momento.
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5: Vamos conferir a loteria Mega Sena. É, ontem tivemos extração do concurso 3020 da Mega Sena. Está acumulada, deve pagar no próximo sorteio, agora no dia 20, portanto amanhã, um prêmio de mais ou menos R$ 42 milhões. Já a Loto Fácil teve 6 apostas ganhadoras, não uma, mas 6 apostas ganhadoras na Loto Fácil. Estimativa de prêmio para hoje é de R$ 2 milhões. R$ 2 milhões. Lembrando que a quina, teremos o sorteio de São João da quina, está acumulada já em R$ 250 milhões. É dinheiro que não termina mais, né? R$ 250 milhões. Tivemos também a Time Mania, concurso 2.405, Floresta do Ceará, é o time do coração e também acumulou R$ 1,5 milhão. É a estimativa de prêmio para o final de semana. Dia de sorte também acumulou, mês da sorte, o mês de maio, concurso 1.227. A estimativa de prêmio para o dia 20, portanto amanhã também, é de R$ 1.300.000 a R$ 1.400.000. Mas então, portanto, o resultado da loteria. Seu Jair e a Dona Maria estão homenageando o Pedro, né? Juntamente com os pais e familiares, ao netinho Pedro, que hoje está de aniversário. Parabéns, Pedro, saúde, muita paz e muita alegria. Também o seu Gilberto está ligado com a gente. Quero aproveitar para mandar um bom dia mais uma vez para o Luiz Portela, para a Dona Mariazinha, que nos acompanham lá em Fontoura Xavier. Obrigado pela sintonia. Pois é, ele também está de aniversário hoje. Estaria de aniversário, né? Hoje, ele que nasceu em 1919, nesta data, estaria completando 107 anos. Ele vem cantar pra gente.

É, precisa de inspiração pra fazer verso, não é tão fácil assim, né, Gildo, velho? Aniversário do Gildo hoje, 107 anos. Manda um bom dia também pra Rosmaria, pro Guto ali, que estão ligados com a gente, nos prestigiando, nos acompanhando. O Sérgio e a Fazenda, lá na Fazenda São Francisco, na hora da 386, também tá ligado conosco. Dona Salete Meireles, é o Patrick, a Vanusa, família toda também, lá na comunidade Santa Paulina, lá no São Tomé, seu Reni, a dona Marli, o Matheus, né, aqui em Soledade, o Maurício, dona Rita, Bernardo, Benício, família toda aí sempre ligada na Cristal. Pessoal de Amaral, Grupo Fandango. 11 graus e a temperatura, 6 horas 36 minutos.

0: Bonito, né? Grupo Fandango com a gente. Nosso amigo Valdir também nos acompanha, né, Valdir? Muito bom dia.
1: Bom dia, Cláudio. Valdir da Prefeitura. Estou lhe escutando aí. Uma boa sexta-feira, um bom fim de semana. E um bom trabalho aí para o senhor, que também já estou indo para o trabalho. Estou lhe escutando aí, estou saindo e estou lhe escutando. Eu e a Maria. Tá, amigo velho? Um bom trabalho aí pro senhor.
0: Muito bem, um abraço pro Valdir, né, pra dona Maria, que estão aí ligados com a gente também. 11 graus é a temperatura, 6:40, 6:40.
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0: 11 graus a temperatura, 6 horas e 45 minutos.
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10: Seis horas e 48 minutos.
11: 11 graus.
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5: Eu mando um bom dia também para meu amigo Sérgio Santos Pereira, professora Sandra, que estão aí ligados na Cristal, nos honrando e nos dando o prazer também da sintonia. Faça como eles. Manda o teu recado. 9-99-22-98-78.
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5: Vamos lá com os clientes da Rosemari que estão aniversariando nesta sexta-feira, hoje dia 19. Parabéns para Elaine Bona da Silva, a Gabriela Trevisol, o Jardel Ferreira Moreira, o João Carlos Borges, o João Carlos mora em Barros Cassal, a Luele Vacari, Vanderlei dos Santos, Wilson Nonhaus, em Vitor Greff, também a Alexandra Silveira Bortoluzzi, a Cassiane Rodrigues, Charliana da Silva Minuso, Cleusa Castro da Silveira, Elisete Terezinha Borges dos Santos, Eva Terezinha Vaz, Gilmar da Silva, Gisele da Silva Saraiva, Glacia Anhaia da Silva, João Pedro da Silva da Cunha, também o João Porfírio de Quevedo, aniversário de Joyce Pires de Oliveira, aniversário também de Jovenir de Moraes Bueno, Júlio César Oliveira Portela, Juscéria Fátima de Oliveira, Patrícia Rockenbach, Raquel Borges dos Santos, lá em Ibirapuitã, Rejane Terezinha Mazinato, e em Soledade, Rosane, é a Rosane, né? 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
5: Muito bem, na Travessa, na BR, no bairro Botucaraí, o José Freitas também está ligado com a gente. Né, José, obrigado aí pela sintonia, obrigado pela audiência. Meu amigo Pedro também está nos sintonizando. Quero mais uma vez aqui mandar um bom dia para dona Marlene, para o seu Francisco, lá no bairro Ipiranga, né, que acompanham a Cristal. Família Valendorf, lá no Mormaço também, sempre ligada com a gente, nos dando o prazer e a honra da audiência. Num trotão que cede. É o grupo Cafundó. Faltam 3 minutos e meio para 7 horas da manhã.
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0: É, gurizada aí do Grupo Cafundó com a gente aí, né? Encerrando a nossa programação musical desta manhã. Estamos agora com 7 horas, pontualmente 7 horas da manhã, neste momento aqui no centro.
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0: A partir de agora você está ligado na informação, nos fatos que movimentam a nossa região. O sol postrado, as nuvens carregadas de chuva, seu nascimento às 7:21, poente às 17:40. Temperatura mais amena, mais agradável, mínima de 10. Neste momento nós estamos com 11, mas o que chama atenção é que a temperatura não vai se elevar muito. Temperatura máxima aí de 15, 16 graus durante o transcorrer do dia. Umidade do ar, 90%. Vento do quadrante norte, 15 km por hora. Pressão atmosférica, 1.017 hectopascais. Visibilidade à distância está em 6 km e a lua está na fase nova. E o tempo é instável com chuvas. Daqui a pouquinho a Cátia Valente vai estar dando mais detalhes pra gente. Bom dia, Igor Binotto.
3: Bom dia, seu Cláudio, toda a nossa grande audiência. Mais uma edição do programa Conectado para você começar a sua sexta-feira, dia 19 de junho, muito bem informado, né? As primeiras informações do seu dia a partir de agora. E você, claro, seja nosso ouvinte repórter, interaja conosco, participe da nossa programação. A partir de agora, o plugado, o Conectado, está no ar para você ficar plugado na informação.
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3: Escola Aneja do Presídio Estadual de Soledade realiza a segunda edição do Café com Leitura. É, a gente vai estar destacando este evento.
0: Outro destaque aí na manhã também. Falta de confiança do industrial gaúcho registra aumento em junho, aponta pesquisa da Fiergs.
3: Ainda vamos estar destacando informações sobre o acidente que no centro de Passo Fundo, motorista de van escolar que se envolveu em acidente estava com a carteira vencida, segundo informações da Brigada Militar. Algumas pessoas ficaram especialmente machucadas, né, nesse grave acidente envolvendo uma Kombi escolar, né? As imagens aí também circularam e fica toda essa situação. Ainda uma mulher morreu em um capotamento no interior de Não Me Toque. A gente vai estar ampliando também na área do trânsito e segurança.
0: Muito bem, a nível do Rio Grande do Sul, carne de frango, ovos e frutas registram queda de preço em maio no Rio Grande do Sul.
3: E segue as buscas dos bombeiros por um funcionário soterrado em armazém de soja em Tapera. Ainda não foi encontrado, seguem as buscas. Né, muitas dificuldades também relacionadas a este resgate, mas seguem as buscas pelos bombeiros aí de Itapera.
0: Vencedores do sorteio de fevereiro da nota fiscal gaúcha têm até este domingo para resgatar R$13.000 em prêmios.
3: E hoje, pressionado e com mudanças, Brasil precisa de uma goleada contra o Haiti para mudar o ambiente na Copa. Carlo Ancelotti deverá ter no mínimo 3 mudanças em relação ao time que começou o jogo contra o Marrocos. Lembrando que o Brasil joga 9:30 da noite contra o Haiti. A Escócia e Marrocos se enfrentam às 7 da noite. Esses jogos são do mesmo grupo. Pouquinho antes, 4 da tarde, Estados Unidos enfrenta a Austrália. Os Estados Unidos para tentar confirmar a boa atuação na estreia contra o Paraguai.
0: Pois é, ontem tivemos também mais uma instalação da Mega Sena, de número 3020, que acumulou. A estimativa de prêmio para o sábado é de 42 milhões. Se a Mega Sena acumulou, a Loto Fácil teve 6 apostas ganhadoras.
3: Esses e outros destaques. A partir de agora, no Conectado, as primeiras informações do seu dia. E é claro, fica toda a projeção de mais um jogo da seleção brasileira, o clima de Copa. O Brasil que busca a vitória, a galera tá confiante aí, né? Tá confiante aí pra uma boa atuação. Aliás, hoje tem que ganhar, né? Essa aqui é a situação, tem que ganhar o adversário teoricamente mais fraco do grupo. Mas a partir de agora, as primeiras informações do seu dia.
0: Se não ganhar hoje, tá sujeito até ficar fora da outra etapa da
3: Copa. Tem isso aí. Tem que ganhar. Mas hoje ganha, você pode. Né? Que o problema é que não encaixou o time, né? Quando não encaixa numa competição curta aí, o que deixou a desejar foi os primeiros 30 minutos contra o Marrocos, né? Que o Brasil não tocou na bola. Parecia que era o Grêmio que estava jogando.
0: O Marrocos.
3: Não, olhei uma hora, parecia que era o Grêmio, São Cláudio. Lateral direito, improvisado. Parecia que o Pavon estava lá, estava o Ibanez. O meio-campo não marcava ninguém. Não, todo mundo tocando bola, tendo maior posse de bola na arena do Grêmio. E o Grêmio não se impõe nem em casa mais. Então, olha, eu vou dizer uma coisa para ti. Não.
0: Vamos aguardar.
3: Não, mas agora, se ele mudar o time, a tendência é que melhore. Não tem como piorar, né, seu Cláudio? Mas vamos aguardar hoje à noite.
0: Vamos ver hoje à noite, vamos acompanhar aqui pela Cristal.
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3: Frei Eudes Ângelo Capelari, seja bem-vindo, Frei.
7: Minha irmã, minha irmã, bom dia, paz e bem. Obrigado, Senhor, por nos dares ouvidos, olhos, boca, coração. Dá-nos, Senhor, sabedoria para sabermos observar com os bons olhos, ouvir com bons ouvidos, aprender com boa cabeça e repassar com bom coração, mesmo quando a vida está nublada. Quem olha, contempla a natureza com bons olhos, ela é um convite à louvação. Quando contemplamos a natureza, nosso coração se eleva em louvores. Nada é por acaso. Cada detalhe parece sussurrar. Há amor na origem de tudo. Louvar a criação é recordar que a vida é um dom. É agradecer pelo ar que respiramos, pela água que sacia, pela terra que produz alimento. Louvar pela natureza é também assumir a responsabilidade de proteger aquilo que nos sustenta e nos foi confiado. Que ao olhar a natureza saibamos parar, contemplar e agradecer. E que o nosso louvor não seja apenas de palavras, mas de atitudes, de cuidado, respeito e gratidão. Porque olhando a natureza, o nosso coração aprende a louvar não só a criação, mas também o Criador. Que a nossa vida expresse o nosso louvor, a nossa gratidão a Deus pela natureza e pela vida que Ele nos concede. O dia é seu. Vivê-lo na contemplação da natureza é graça, é bênção de Deus, mas também purificação do nosso olhar, de nossa ambição e de nossa exploração. Ó minha Senhora, ó minha Mãe, eu me ofereço todo a vós e em prova da minha devoção para convosco, eu vos consagro neste dia os meus olhos, os meus ouvidos, a minha boca, o meu coração e inteiramente todo o meu ser. E porque assim sou vosso, a incomparável Mãe, guardai-me, defendei-me como filho muito amado vosso. Amém! Minha irmã, minha irmã, Deus abençoe você, Deus abençoe a mim, Deus abençoe a todos nós, o Pai, o Filho e o Espírito Santo. Amém! Bom dia, paz e bem!

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5: Muito bem, vamos lembrando aí a hora, a temperatura, 11 graus, 7 horas e 11 minutos e meio. Vamos trazer a Kátia Valente com a previsão do tempo para hoje, também projetando aí o final de semana.
6: Olá, amigos, caros ouvintes da Rádio Cristal. Soledade, vamos ter uma sexta-feira com tempo bastante instável. Essa instabilidade predomina em grande parte do Rio Grande do Sul e são áreas de instabilidade que trazem pancadas de chuva, né? Não é nada assim de tempestades que devem ocorrer, apenas pancadas, eventualmente mais fraca, daqui a pouco pode ter uma pancada e outra um pouquinho moderada. E com ventos também, os ventos sim, em alguns momentos eles podem soprar mais fortes, mas nada que traga aí uma condição de atenção ou de alerta aqui para a região. As temperaturas vão seguir baixas e devem seguir assim durante o final de semana. Nesta sexta-feira à tarde, a máxima não deve passar aqui na nossa região dos 12, 13 graus, ou seja, uma sexta-feira fria por aqui. E o final de semana também promete ser frio. No sábado ainda tem bastante umidade predominando, pelo menos em boa parte do dia por aqui. Não necessariamente vai ter chuva, mas a nebulosidade ela fica um pouco ainda bastante carregada aqui na região, especialmente pela manhã e início da tarde. A temperatura da manhã também não é tão baixa, vai oscilar entre 7 e 9 graus. À tarde a máxima oscila entre 13, 14 graus no máximo. Tem um pouco de vento também, o vento sempre faz com que a sensação de frio aumente um pouquinho. E no domingo a gente vai ter mais a presença do sol por aqui com variação de nuvens, mas o friozinho segue predominando, mas ainda não é tão intenso. De novo, pela manhã mínimas entre 7 e 9 graus e à tarde a máxima oscila na faixa dos 16 a 17 graus em média por aqui. Com a previsão do tempo, Kátia Valente.
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5: Muito bem, tivemos aí a previsão do tempo, né? Instabilidade com chuvas na região. Vamos dar uma repassada aí nas estações. Vamos ver como é que está a temperatura. Bairro Missões, 9.7. Neste momento também mais alta do que ontem, né? Ainda no dia calmo também, lá no PH, 9.9. No sítio Borges Pilate, no Rincão dos Coelhos, 10.2. Santa Terezinha, na Granja, Granja Santa Rita, também 10.2. No Dique Santa Luzia, 10.6. Ali no sítio Pimentel, na sítio Pimentel, Escola Municipal, sítio Pimentel, temperatura neste momento é de 10 graus e 7 décimos. Ainda tem mais a temperatura no Passo da Taipa, 10.9, e no Camping Beira Rio, neste momento, também temperatura um pouquinho mais elevada. É a mais elevada da região, 11.9 2. Ontem beirávamos 0 grau, 1 grau, 1 grau abaixo de zero. Hoje estamos aí na temperatura média de 10 graus neste momento aqui no centro da cidade. Escola Neja do Presídio Estadual de Soledade realiza a edição do Café com Leitura. Quem vai trazer detalhes é a repórter Kathleen Gox.
7: A Escola Neja do Presídio Estadual de Soledade realizou mais uma edição do Café com Leitura. A edição desse ano contou com a autora presente e homenageada, sendo ela a soledadense professora Maria Leda Loss. Nesse momento, nós conversamos com o diretor da escola, Jesus Portela, que nos fala sobre esse momento. Jesus, bom dia.
8: A nossa segunda edição do Café com Leitura, ele foi pensado desde o ano passado, né? Ano passado teve a primeira, e aí o ano passado a gente já pensou, vamos ter uma autora presente no nosso segundo Café com Leitura. E no início desse ano, então, com a equipe de professores, nas formações, a gente começou a pensar numa autora presente, e aí surgiu o nome da prof. Leda, né? que a gente foi até a casa dela, convidamos ela, ela aceitou, e ela veio, então, participar hoje conosco aqui, assistir as apresentações, mas durante o semestre ela veio aqui, trabalhou com os alunos, ela veio uma tarde, ficou com eles trabalhando, e foi uma honra, assim, poder compartilhar, né, as ideias da professora Leda, e esse projeto, então, que hoje está tendo o ápice dele, é inspirado, então, numa obra da professora Leda, que é chamado, está aqui o livro até, ó, Amores e Sabores, Banquetes de Memórias. Então, esse é o livro, né, que inspirou a nossa escola. E os nossos alunos, então, eles escreveram memórias, né, que, da infância, enfim, que marcou a vida deles. E hoje alguns deles apresentaram, né, que tu pôde assistir ali. Então, ficou lindo.
7: E é importante que a gente fale sobre ser inspiração. Professora Maria Leda Loss, o Jesus falava, né, você veio, trabalhou com os alunos, eles se inspiraram, contaram um pouquinho das recordações, seja da infância, de casa, da juventude. Como é para a senhora receber essa homenagem, também ser inspiração para esses alunos aqui?
9: Eu penso assim que você inspira e é inspirado, né? Foi uma tarde assim de muita emoção, vamos dizer assim, porque eu não esperava, assim, eu vim para homenagear, né? E recebi, assim, homenagens no encantamento dos alunos ao apresentarem seus trabalhos e ver, assim, porque a memória é uma coisa que ninguém aprisiona. É? E trabalhar a memória e até ressignificar essas memórias é fantástico. Eles trouxeram, como eu trabalho nesta obra, a questão das memórias da gastronomia, daquilo que eu comia quando era criança, enfim, porque a alimentação é a coisa mais básica de uma pessoa. É? E eles trazendo as memórias da alimentação mesclada com todas as vivências que eles tiveram ao longo desse tempo, tão sofrido até, né? E ver neles a emoção ao trazer de volta tempos felizes, tempos da infância, coisas que muito sensibilizou e também sensibilizou a nós, porque eu em vários momentos chorei, muitas pessoas se emocionaram e eu espero assim, e eles me inspiraram, isso que eu quero dizer, a continuar essa obra.
7: É. Também falando, Jesus, sobre o que a professora falava, né? Eles poderem revisitar esses momentos da vida. Hoje eles estão aqui no presídio, pode ser que amanhã eles não estejam. Também é uma forma de inspirar a caminhada deles assim que eles saírem daqui.
8: Exatamente. Na verdade, assim, ó, quando a leitura e a escrita, né, só vai contribuir para eles, para ressocializar, né, quando eles saírem fora daqui. O conhecimento liberta, né? O conhecimento sempre vai trazer algo de bom para eles no futuro, né? Então, isso que é importante. E quero deixar aqui também que o agradecimento à professora Leda, né, que disponibilizou, vim até aqui, está conosco, né? E aos professores também, a equipe, toda a equipe da escola que se empenhou, tá? Todos os professores, a coordenadora pedagógica, a secretária, enfim, toda a equipe da escola participou e junto para realizar esse momento ímpar, né? Um momento que a gente vê, assim, o brilho nos olhos deles, né? E deles também poder se desafiar, né? E ir até a frente e se apresentar, isso, né? De dar essa oportunidade deles se apresentarem.
10: E a gente viu essa relação também muito de carinho, de respeito entre os alunos e essa equipe que você fala, que se dedicou muito para que esse momento acontecesse.
8: É, a equipe, nós como equipe aqui, a gente sempre tenta proporcionar a eles momentos diferente do que eles vivem dentro da cela. Então, eles precisam, né, de ter esse momento como se eles estivessem lá fora, né? A gente tenta proporcionar isso para eles ter uma condição melhor dentro da sala de aula, tá? Então, a gente sempre cuida para ter um ambiente de boa qualidade.
10: Um ambiente leve também. Professora Maria Leda Loz, antes de nós finalizarmos, eu gostaria que a senhora desse seu relato também. Você que veio, como Jesus mencionou, esteve aí trabalhando junto dos alunos, hoje esteve acompanhando essas homenagens para você, também essas apresentações. O que significa para a senhora, na sua história como professora, como escritora, também como autora, participar de um momento como esse e ver essas realidades diferentes, talvez, daquilo que a senhora estivesse acostumada no dia a dia com os alunos nas escolas ou até mesmo com as visitas de autor presente que a senhora faz?
9: Eu dizia para eles ali que eu ganhei um pote, eu e mais alguns convidados, um pote de chimia de abóbora. E que isto é um símbolo de uma vida que eu dediquei para esses grupos excluídos, grupos de alunos da educação de jovens e adultos em escolas, grupos de professores de grupos excluídos, né? Como indígenas, com quem eu trabalhei, grupos de professores de indígenas, grupos de professores de educação de adultos nas antigas, hoje é, na antiga FEBEM, hoje é
8: casa.
9: É, da casa, né? E também dos estudos que eu realizei ao longo da minha vida, ao longo das minhas pesquisas, que uma das que eu considero mais importante, que é sobre o analfabetismo, que são pessoas que estão aí libertas, mas presas. Então, vejam a dicotomia das coisas. O conhecimento, a escrita, e isso a gente diz para eles, a escrita é uma forma de libertação, libertação das opressões, das amarras, das dores, né? E o analfabetismo, por outro lado, é uma forma de prisão, né? A falta do conhecimento para circular nesse mundo é uma forma de restrição. Então, hoje, eu digo que foi um momento ímpar em todo esse processo da minha vida, que eu já estou aposentada há tanto tempo, mas a gente não, professor não se aposenta nunca, né? E eu espero, a outra, eles me desafiaram a fazer a continuação deste livro, que eu não sei como é que vamos fazer, mas que vai sair alguma coisa, vai, porque no momento que eu interagia com eles, não hoje, em outros momentos, eles me falavam, mas a minha avó fazia um revirado de feijão, assim, e eu digo, mas eu queria essa, né? Eu queria essa receita, eu queria saber de como é que se faz. E hoje a gente aprendeu uma série de coisas que eles trouxeram, porque eles têm muito conhecimento, têm vivências, têm conhecimentos, e a escola faz muito bem, e essa proposta pedagógica freiriana, como eles seguem, faz exatamente isso, aproveitar o que eles sabem para avançar a partir disso. Então, foi um momento maravilhoso, eu estou muito emocionada, feliz, chego a estar assim, meio sufocada de tanta emoção que passei, né?
7: Muito obrigada, professora Maria Leda Loz, que foi homenageada por alunos da Escola Neeja do Presídio Estadual de Soledade. Com as informações para a tua Rádio Cristal, Kathleen Gox.
5: Obrigado, Kathleen. A Kathleen daqui a pouquinho estará conosco aqui, né? Trazendo as informações do trânsito e também da segurança. Vamos lembrando, estamos neste momento com 10 graus aqui no centro da cidade.
11: É, e a hora certa, seu Cláudio, 7h25 da manhã de sexta-feira. 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
5: 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Bom, lembrando, temperatura 10 graus neste momento.
11: É, e a hora certa, 7h28.
5: Seguir, Kathleen Gox nos traz as informações do trânsito e da segurança. E o Paulo Paes nos atualiza com o esporte.
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16: 7 horas e 30 minutos.
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18: 11 graus.
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5: Cristão na tua rádio, a temperatura vai se elevando, neste momento ela já está em 11 graus aqui no centro de Soledade.
11: É a hora certa, 26, faltando para as 8.
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11: Kathleen Gox, a informação da madrugada aí que foi encontrado, funcionário aí que teria sido soterrado aí no município de Itapera. O que, que se tem de informação atualizada? Foi encontrado esse homem. Bom dia.
2: Isso mesmo, Igor. Bom dia a você, bom dia, seu Cláudio, aos nossos ouvintes. Após mais de 40 horas de trabalho por parte da Corporação de Bombeiros, foi encontrado o corpo de Carlos de Souza Rodrigues, de 55 anos, que estava desaparecido após um acidente em uma unidade de armazenamento de grãos em Itapera. O resgate foi concluído por volta das 3 horas e 45 minutos, como mencionei, depois de mais de 40 horas de trabalhos por parte de equipes da Corporação de Bombeiros de Itapera e também de Passo Fundo. O acidente ocorreu na tarde de quarta-feira, quando o trabalhador caiu no interior de um silo carregado com soja e acabou soterrado. Desde então, bombeiros e diferentes unidades atuaram na complexa operação de buscas. Pelotão de Bombeiros de Itapera, integrantes do Grupo de Resposta de Desastres do 7º Batalhão de Bombeiros Militar de Passo Fundo, além da Força de Resposta Rápida. Durante os trabalhos, uma ferramenta utilizada pela vítima foi encontrada, contribuindo assim para delimitar a área de procura. Para alcançar o local onde o trabalhador estava, foi necessário remover uma grande quantidade de grãos da estrutura. As equipes utilizaram técnicas especializadas para garantir a estabilidade do ambiente e reduzir também o risco aos socorristas. A informação é essa. Após 40 horas de trabalho ininterrupto das equipes de emergência, foi encontrado o corpo do homem de 55 anos, identificado como Carlos de Souza Rodrigues, que acabou sendo soterrado dentro de um silo de soja, Igor.
11: É, trabalho intenso aí dos bombeiros. Ontem à noite, até início da noite, emitiu uma nota, né, e seguiu. Até na madrugada aí localizou o corpo deste homem. Acidente de trabalho. Kathleen, mais alguma informação em nível de região? Tivemos alguns acidentes e um, pelo menos, chamou muita atenção, que foi lá em Passo Fundo, envolvendo uma van escolar. Na verdade, é uma Kombi escolar, né? E agora, após levantamento da Brigada Militar, o condutor do ônibus estaria com a Carteira Nacional de Habilitação vencido.
2: Exatamente, Igor. Esse acidente foi registrado no cruzamento da Avenida Brasil Leste com a Rua Tiradentes, no centro de Passo Fundo, região central da cidade, e envolveu um ônibus urbano e também essa Kombi utilizada, Kombi particular, né, utilizada para transporte de crianças. E as imagens das câmeras de vídeo monitoramento foram divulgadas e, pelos registros, a Kombi seguia pela Rua Tiradentes e avança o cruzamento instantes após o fechamento do sinal de semáforo, quando acaba sendo atingida pelo ônibus urbano que descia na Avenida Brasil Leste, no sentido bairro Petrópolis. Com a força do impacto, a Kombi acabou tombando sobre a via. Nela estavam cerca de 10 crianças. Para se ter uma ideia de dimensão desse acidente, 7 dessas crianças ficaram feridas e foram encaminhadas para atendimento médico. Pelo menos uma das crianças sofreu ferimentos graves. A gente traz essas informações ao longo do programa, vamos ampliando também, inclusive, essa informação que você nos trouxe, Igor, de que o condutor estaria com a CNH vencida também.
11: É, chamou bastante atenção também essa ocorrência. Kathleen, mais algum destaque que a gente vai estar abordando na sequência?
2: Temos sim, Igor. Tivemos um acidente grave e fatal no interior de Não Me Toque. Esse fato foi registrado na localidade de São José do Centro, como mencionei, no interior de Não Me Toque, na tarde de quinta-feira. Segundo as informações da Corporação de Bombeiros Militar de Carazinho, o acidente envolveu uma caminhonete Ford Pampa prata, ocupada por duas pessoas. A passageira desse veículo, identificada como Raquel Halpert, de 54 anos, moradora do interior de Não Me Toque, natural de Carazinho, acabou falecendo no local. O motorista foi socorrido pelas equipes de emergência encaminhado para atendimento médico no hospital de Não Me Toque. O estado de saúde desse motorista não foi divulgado. Também vamos ampliar informações sobre a CCR Via Sul, que irá realizar atividades técnicas com bloqueio temporário de acessos na BR-386 nesse final de semana em Lajeado. Esse trabalho acontecerá na noite de sábado, dia 20, e também na madrugada de domingo, entre as 22 horas e as 3 horas da manhã, retirando amostras do pavimento de duas alças de acesso que ligam a BR-386 e a IRS-130 em Lajeado. Durante a execução dos serviços, os acessos serão totalmente bloqueados para garantir a segurança dos motoristas e das equipes envolvidas na operação. Ao longo do programa, vamos ampliar também esta informação, Igor Binotto.
11: Tá certo. Depois a gente retorna, hein, Kathleen, com as informações das estradas, também da Brigada Militar, Corporação dos Bombeiros, Polícia Civil, enfim, o trabalho do Giro, a unidade móvel, a reportagem do trânsito e segurança aqui na Cristal.
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5: Muito bem, estamos aí com uma temperatura neste momento de 11 graus aqui no centro da cidade.
11: É a hora certa, seu Cláudio. 18 minutos faltando para as 8 horas da manhã.
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11: Paulinho Paes já está por aqui porque temos especialmente hoje a expectativa para a seleção brasileira, Paulinho, com no mínimo 3 mudanças, máximo 5 que se projeta. Mas pela entrevista do Ancelotti ontem à noite, acredito em 2 mudanças no máximo nesse time do Brasil para jogar logo mais à noite, Paulinho. O que que dá para esperar desse jogo? Bom dia.
3: Bom dia, Igor. Cláudio Macer Schmidt, expectativa de mudança, não só na escalação, de postura e também no desempenho da equipe. Pelo menos é isso que nós esperamos. Danilo deverá entrar na lateral direita, isso já está consolidado. Na zaga, o Léo Pereira deverá jogar também, pelo menos esta é a informação. No meio campo, o Casimiro deve perder espaços para o Fabinho, que deverá jogar. Paquetá também deverá ser substituído, aí cabe saber quem vai entrar nessa função e a possibilidade de que Endre possa começar na frente. Então, mudanças serão em todos os setores para que o Brasil possa melhorar o seu desempenho e vencer o jogo. Jogo chave, o Brasil precisa vencer o Haiti para depois não ter maiores dificuldades na última rodada contra a Escócia. Todos nós esperamos que o Brasil melhore com as modificações que serão feitas na equipe comandada por Carlo Ancelotti.
11: É, fica a expectativa, o Brasil entra em campo 9:30 da noite, horário aqui do Brasil, horário do Brasil. Teve rodada importante também, Bolinho, aí na Copa do Mundo, jogos importantes, o México venceu.
3: Venceu e é a primeira seleção classificada para a próxima fase da competição. Venceu por 1-0 o seu adversário. Só não lembro o adversário aqui que o México venceu, mas o importante é que a vitória foi conquistada e a equipe mexicana, que joga em casa, está classificada para a próxima fase da Copa do Mundo. Hoje teremos outras partidas que serão disputadas e a expectativa agora é de jogos com melhores condições técnicas. Isto porque nós sabemos que algumas equipes já vão para a necessidade de vencer. Quem perdeu na primeira rodada não tem outra alternativa. Tem que vencer, né, Claudio Schmidt? Tem que vencer os seus jogos. Hoje tem Alemanha e Costa do Marfim, outro jogo que será realizado. E o México venceu a Coreia do Sul pelo placar de 1-0. Então, é a primeira seleção classificada para a próxima fase da Copa do Mundo. Então, sequência de jogos que teremos aí, inclusive, no final de semana.
11: É, pelo esporte local, e o Soledade Futsal vai a Espumoso enfrentar, buscar a vitória, ou pontuar, na verdade, né, contra o Audax aí de Espumoso.
3: São duas partidas fora de casa que o Soledade tem nesse sábado contra o Audax lá de Espumoso. E no outro final de semana contra o Arsenal em Não Me Toque. No mínimo 4 pontos serão buscados. Pelo menos essa é a meta que tem a direção, juntamente com a comissão técnica e dirigentes. O Audax

0: e perdeu pelo placar de 5-4. Sabe quem joga em Caçapava do Sul?
1: Valdim.
0: É, jogador que passou pela seleção brasileira, jogou aqui o Municipal para Cabanha Casa Branca, é jogador da equipe da Associação Caçapava do Sul.
1: É, até expectativa aí, esse jogador aí, pro torcedor, quando vinha aqui em Soledade, tirar fotos, né? Porque é um jogador de seleção brasileira de futsal e atuou muitos anos na Sueva, né? Então, um grande jogador, o Valdir. Mas fica essa projeção, Paulinho, essa projeção é importante. Sobre inscrições é hoje, né? O futsal do interior?
0: É, o futsal do interior tem inscrições encerradas hoje. Talvez possa a secretaria prorrogar para que a documentação possa ser entregue na segunda ou na terça-feira, mas hoje serão encerradas as inscrições para o futsal do interior. Expectativa é de 7 equipes da categoria principal, em torno de 5 a 6 equipes da categoria veterano.
1: Tá certo, mais informações aí?
0: 1:15 da tarde com convidados especiais e hoje também o Sander Futebol Clube Futsal estará presente no programa, porque domingo tem a estreia do Sander Futsal na Taça TG Sub-15 aqui no Zecão Martins.
1: Ah, top então, vamos estar acompanhando também. 13 minutos faltando para as 8 da manhã.
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4: Muito bem, estamos agora com 11 graus de temperatura. A Bovespa fechou em queda de 0,1% aos 168 mil pontos. Vamos ver a moeda, o dólar teve uma elevação bem expressiva de 1,30%, cotado a 5,17%. O peso, moeda argentina, também valorização de 0,44%. E o euro seguiu na mesma linha, uma valorização de 0,97%. Vamos lembrando aí a taxa Selic está em 14,25%. A TJLP 1,83% e o IGPDI, que é o da construção civil, negativo em 1,30%. São os nossos indicadores econômicos desta manhã.
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4: Vamos aproveitar para mandar um bom dia aqui pro meu amigo Bolinha, também para a dona Vera, que estão ligados na Cristal. Obrigado pela sintonia. Também a Carolina lá no Mato Alto, não, Cláudio Tocai, sempre nos honram com a sua audiência. Obrigado a você que está ligado conosco, nos honrando com a sua

0: companhia. Vamos lembrando, temperatura 11 graus nesse momento aqui no centro.
1: E 9 minutos faltando para as 8 da manhã.

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13: Muito bem, a seguir você acompanha Notícias da Hora. Agora 7h57 e meio, 11 graus da temperatura.

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5: 8 horas. 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O tempo vira nesta sexta-feira com a chegada de uma nova frente fria que traz chuva e vento a todo o Rio Grande do Sul. O INMET colocou o estado em alerta amarelo para chuva intensa, com volume que pode chegar a 50 milímetros no oeste, no noroeste e nas Missões, as regiões de maior risco, segundo o INMET. O comunicado é válido até o fim do dia. No centro e na campanha, a chuva será forte e constante. Já nos vales, na região metropolitana e no litoral, as pancadas serão mais fracas e isoladas, mas o céu fica nublado durante quase todo o dia. A seleção brasileira entra em campo pela segunda rodada da Copa do Mundo 2026 nesta sexta-feira, diante do Haiti. A partida ocorre na Filadélfia. O jogo começa às 9h30 da noite. Os treinamentos realizados durante a semana apontam para o retorno do esquema 4-2-4, com Matheus Cunha ganhando espaço no ataque no lugar de Igor Thiago. Na lateral direita, Danilo deve entrar no lugar de Ibanhes. Outra possível mudança envolve Casemiro, titular em 12 dos 13 jogos sob o comando de Carlo Ancelotti. O volante pode ceder lugar a Fabinho. Ser feliz sem motivo é a mais autêntica forma de felicidade. 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Em meio às negociações por paz com os Estados Unidos, o Irã anunciou na madrugada desta sexta que não vai cobrar taxas para que navios atravessem o Estreito de Hormuz, um ponto central do conflito com os norte-americanos. A medida é válida pelos próximos 60 dias. Em comunicado, o Conselho Supremo de Segurança Nacional afirmou que o país vai arcar com os custos no período. A reabertura do Estreito de Hormuz é o quinto ponto previsto no acordo de cessar-fogo que Irã e Estados Unidos assinaram na quarta para encerrar o conflito no Oriente Médio. A expectativa é que as negociações entre os países sejam totalmente concluídas em 60 dias. 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
12: Muito bem, vamos retomando a programação a nível de estúdio. Vamos mandar um bom dia aqui para o nosso amigo Edgar, que está nos ouvindo, Abigail também, está nos acompanhando, Bega está ligada com a gente, quem também está nos acompanhando aqui, quem sabe a hora do recado, 3381-9100, tá bom? Isso aí, também com a gente aí, feliz sexta-feira, é a dona Etelvina que nos prestigia e também nos acompanha na programação da Cristal. Bom, lembrando aí, a umidade do ar está em 90%, ventos estão soprando do quadrante norte, pressão atmosférica está em 1017 hectopascais, e a visibilidade à distância é de 7 quilômetros, seu Igor Binotto.
13: Seu Cláudio, estamos de volta. Agora vamos com o giro de informações pelas estradas.
12: Vamos lembrando também a lua. A lua também, o pessoal cuida muito. Lua nova neste momento aqui no centro.
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13: Kathleen Gox de volta ao programa, destacando as últimas ocorrências, alguns acidentes em nível de região.
15: Exatamente, Igor Binotto. Tivemos acidente com vítima fatal na cidade de Não Metoque. Uma mulher aí de 54 anos, identificada como Raquel Halpert, acabou morrendo no interior de Não Metoque, mais precisamente na localidade de São José do Centro. Além disso, tivemos um grave acidente de trânsito que deixou 7 crianças feridas no centro de Passo Fundo. 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Pois bem, Igor e ouvintes, tivemos um acidente com uma vítima fatal na tarde desta quinta-feira na localidade de São José do Centro, no interior de Nometoque. De acordo com as informações da Corporação de Bombeiros Militar de Carazinho, que atendeu a sua ocorrência, o acidente envolveu uma caminhonete Ford Pampa Prata, ocupada por duas pessoas. A passageira acabou morrendo ainda no local em decorrência da gravidade dos ferimentos. O motorista foi socorrido pelas equipes de emergência e encaminhado para atendimento médico no hospital em Nometoque. O estado de saúde dele não foi informado. As circunstâncias do acidente não foram divulgadas e deverão ser apuradas pelas autoridades competentes. A vítima fatal, como mencionei anteriormente, foi identificada como Raquel Halpert, 54 anos, moradora do interior de Nometoque e natural da cidade de Carazinho. Também um grave acidente de trânsito entre ônibus e Kombi escolar deixou 7 crianças feridas no centro de Passo Fundo. Esse fato foi registrado também na tarde desta quinta-feira no cruzamento da Avenida Brasil Leste com a Rua Tiradentes, no centro de Passo Fundo. A colisão envolveu um ônibus urbano, um ônibus municipal utilizado por transporte escolar e uma Kombi particular utilizada no transporte de estudantes. Imagens de câmeras de segurança que foram divulgadas também em redes sociais mostram o momento da colisão. Pelos registros, a Kombi seguia no sentido Rua Tiradentes e acabou avançando o cruzamento instantes após fechar o sinal de semáforo, quando acaba sendo atingida pelo ônibus urbano que descia a Brasil Leste, sentido bairro Petrópolis. Com a força do impacto, a Kombi acabou tombando sobre a via. Na Kombi estavam cerca de 10 crianças. 7 delas ficaram feridas e foram encaminhadas para atendimento médico. Pelo menos uma dessas crianças sofreu ferimentos graves. Os familiares das crianças rapidamente se deslocaram aos hospitais para acompanhar os atendimentos. No momento da atualização, então, uma criança, então, não estava acompanhada dos pais. Também no ônibus municipal utilizado para o transporte escolar estava apenas um motorista, sem estudantes no interior do veículo. O atendimento mobilizou 3 ambulâncias do SAMU, 3 equipes da Corporação de Bombeiros e uma equipe de remoção aí particular. As vítimas foram encaminhadas ao Hospital São Vicente de Paulo e ao Hospital de Clínicas em Passo Fundo. A rápida atuação das equipes de socorro foi fundamental no atendimento das vítimas logo após o acidente. As circunstâncias exatas que levaram a essa colisão serão apuradas pelas autoridades competentes. Para finalizarmos nosso giro também do trânsito, a concessionária ViaSul realizará na noite desse sábado e na madrugada do domingo, entre as 10 horas da noite e as 3 horas da manhã, uma atividade técnica para retirada de amostras do pavimento de 2 alças de acesso que ligam a BR-386 e a RS-130 em Lajeado. Durante a execução dos serviços, os acessos serão totalmente bloqueados para garantir a segurança dos motoristas e das equipes envolvidas na operação. Os condutores que estiverem trafegando pela BR-386 no sentido capital interior e precisarem acessar a RS-130 sentido Cruzeiro do Sul deverão utilizar a via marginal após o trevo para realizar o retorno sob viaduto bairro Montanha. Já os motoristas que estiverem fazendo o trajeto ao contrário, na RS-130, sentido Cruzeiro do Sul, e desejarem acessar a BR-386 no sentido interior capital, deverão seguir pela rodovia e utilizar o retorno disponível próximo ao trevo de uma distribuidora. A concessionária destaca que se trata de uma atividade de curta duração e que, caso ocorra condições operacionais que impeçam a execução dos trabalhos, os acessos poderão ser liberados imediatamente. Em caso de chuva, como está acontecendo nesse momento, os serviços poderão ser reprogramados para uma nova data. A concessionária ainda orienta que os motoristas redobrem a atenção e a sinalização implantada no local. Para finalizarmos esse giro, trazendo as informações do SAMU de Soledade, que teve 5 atendimentos nas últimas horas. Às 11h32, um respiratório no centro. Às 15h08, um neurológico no bairro Expedicionário. Às 16h40, um metabólico no bairro Fontes. Às 21h08, um psiquiátrico no centro. E à meia-noite e 48, um psiquiátrico no Expedicionário. Os plantonistas de hoje são Ezequiel e Gilberto. Lembrando sempre, é o giro do trânsito aqui. 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Na sequência, nós retornamos aqui na programação trazendo informações por parte da Brigada Militar.
13: Tá certo. Obrigado, Kathleen. Na sequência, ela retorna com mais informações no programa.
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12: Vamos agora saber com a Cátia Valente como é que fica o tempo nesta sexta-feira e também trazendo a projeção para o final de semana. Olá, Cátia.
18: Olá, amigos e caros ouvintes da Rádio Cristal, aqui de Soledade. Vamos ter uma sexta-feira com um tempo bastante instável. Essa instabilidade predomina em grande parte do Rio Grande do Sul e são áreas de instabilidade que trazem pancadas de chuva, né? Não é nada assim de tempestades que devem ocorrer, apenas pancadas, eventualmente mais fraca, daqui a pouco pode ter uma pancada e outra um pouquinho moderada. E com ventos também, os ventos sim, em alguns momentos eles podem soprar mais forte, mas nada que traga aí uma condição de atenção ou de alerta aqui para a região. As temperaturas vão seguir baixas e devem seguir assim durante o final de semana. Nesta sexta-feira à tarde, a máxima não deve passar aqui na nossa região dos 12, 13 graus, ou seja, uma sexta-feira fria por aqui. E o final de semana também promete ser frio. No sábado ainda tem bastante umidade predominando, pelo menos em boa parte do dia por aqui. Não necessariamente vai ter chuva, mas a nebulosidade ela fica um pouco ainda bastante carregada aqui na região, especialmente pela manhã e início da tarde. A temperatura da manhã também não é tão baixa, vai oscilar entre 7 e 9 graus. À tarde, a máxima oscila entre 13, 14 graus no máximo. Tem um pouco de vento também, o vento sempre faz com que a sensação de frio aumente um pouquinho. E no domingo a gente vai ter mais a presença do sol por aqui com variação de nuvens, mas o friozinho segue predominando, mas ainda não é tão intenso. De novo, pela manhã mínimas entre 7 e 9 graus e à tarde a máxima oscila na faixa dos 16 a 17 graus em média por aqui. Com a previsão do tempo, Kátia Valente.
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12: Muito bem, Cátia Valente nos atualizou aí com as tendências do tempo, não somente para hoje, mas também aí todo o final de semana. Falando em tempo, a temperatura neste momento é de 11 graus, seu Igor, aqui no centro da cidade.
13: É, e a hora certa, 8 horas e 17 minutos, 8 e 17. Vamos estar trazendo a entrevista e a matéria onde o grupo de Alcoólicos Anônimos Soledade alerta para os impactos do alcoolismo e apresenta caminhos para a recuperação.
19: Foi comemorado o Dia Mundial dos Alcoólicos Anônimos, o AA, que são uma irmandade formada por homens e mulheres que compartilham suas experiências, forças e esperança para ajudar uns aos outros e a superar o alcoolismo. E hoje conversamos com um dos membros aqui do município de Soledade, vem nos falando um pouco mais sobre essa data. Bom dia.
20: Bom dia, Miguel. Bom dia aos ouvintes da nossa rádio aí. Então, falando sobre Alcoólicos Anônimos, né? Alcoólicos Anônimos é como tu bem falaste, é uma irmandade de homens e mulheres, né? Que compartilham entre si força e esperança, a fim de resolver seu problema comum. O AA, aqui em Soledade, ele funciona terças e sextas-feiras, né? Temos reuniões com os membros, com as pessoas que sofrem dessa grave doença, que é o alcoolismo, né?
19: Me diz uma coisa, e como que é feita a ajuda, destacando, né, que são trocas de experiências, mas automaticamente um vai se encaixando com a história do outro e assim buscando um ajudar o outro.
20: É, o que a gente comenta, assim, ó, em reuniões, né, de um meio informal, é que, assim, ó, o parar de beber não é tão difícil, mas o se manter sóbrio é o que é mais difícil. Né? Então, com a troca de experiência entre os membros, cada um vai ajudando o outro de que forma conseguiu, aquele dia, conseguiu ficar longe do álcool. Né? E depois, o outro dia. E é um dia de cada vez, né? São 24 e 24 horas, evitando o primeiro gole. Né?
19: Tu bem destacasse aí que tem dias aí específicos para essas reuniões.
20: Sim, as reuniões são realizadas nas terças e sextas-feiras, né, das 19 às 20 horas, no antigo posto de saúde. Hoje é o posto de identificação, onde funciona a Liga de Combate ao Câncer também. Ao lado, não é ao lado, é atrás da prefeitura. Maurício Cardoso, 919. Né?
19: Atualmente, quantos membros fazem parte dos Alcoólicos Anônimos de Soledade?
20: Olha, nós estamos com apenas 6, eu digo apenas porque é uma doença que atinge por volta de 14% da população mundial. Vamos fazer uma conta básica aqui, ó. Se fossem 10%, né? Então 10% de Soledade, 3 mil pessoas. Então, quer dizer que muitas dessas pessoas não procuram ajuda, né? Ou por não terem a informação, ou por inúmeros fatores que determinam a não frequência. Mas, enfim, esses 6 membros que permanecem indo estão sóbrios, com suas famílias felizes, eles felizes também, né? Então, o AA, para mim, é uma forma mais eficaz de me manter sóbrio.
19: Dá para destacar aí que cada dia é uma vitória também, né?
20: Sim, a gente comenta também em reuniões que a cada dia eu assino um contrato novo, né? E para aquele dia eu vou ficar longe do álcool, né? Porque assim, ó, não é fugir, é respeitar o álcool. Eu sei que ele é mais forte que eu, né? Então, por que eu vou me testar, entende? Eu sei que eu vou perder se eu quiser testar forças com ele.
19: A gente sempre destaca, né, que o primeiro gole é o grande vilão.
20: É, o grande vilão, porque assim, ó, não existe como ficar bêbado sem tomar o primeiro gole, né? Não existe o segundo gole sem o primeiro. Então, o primeiro é o derradeiro. Tomou um golinho, você foi e vai com a corda, não tem mais como recuperar.
19: Destacando também, né, que muitas vezes um membro da família está ali presente, mas ele já está pensando na família toda em reconstituir essa família que talvez estava sendo muito prejudicada pelo álcool.
20: Com certeza. Assim, ó, a gente falou em 6 membros em Soledade, mas Alcoólicos Anônimos é uma irmandade espalhada pelo mundo inteiro, né? Então, com a experiência que eu tenho, assim, de algumas 24 horas já abstêmia do álcool, a gente pode testemunhar histórias de inúmeras pessoas, de famílias que retomaram o convívio familiar, que retomaram a posição econômica, na verdade, é o menos relevante no caso, mas a convivência familiar, filhos que voltam a falar com os pais, pais que voltam a falar com os filhos, né? Então, maridos, esposas que retornam ao seio familiar com uma qualidade de vida muito superior a antes.
19: Para aquela pessoa que ainda não tem o contato, mas que precisa dessa ajuda, ou para aquele mesmo familiar que necessita indicar alguém, como que se faz aí para indicar essa pessoa para participar desses encontros dos Alcoólicos Anônimos?
20: Assim, ó, no nosso preâmbulo, em todo o início da reunião, a gente tem uma parte que diz assim, ó, para ser membro de AA, basta o desejo de parar de beber. É só chegar lá conosco na reunião, né, que acontece na terça e sexta-feira, das 19 às 20 horas, Maurício Cardoso, 919, e sentar lá e começar a compartilhar conosco. Pode chegar lá só para, na primeira vez, na segunda vez, só para escutar mesmo, para tentar absorver alguma coisa, mas se fazendo presente lá, nós conseguimos, de certa forma, tentar ajudar essa pessoa, né? Porque a pessoa se encontra num estado, vamos dizer assim, perdido. Não sabe para que lado correr, né? E o AA, ele proporciona justamente as ferramentas para que a pessoa consiga viver bem sem o uso de álcool.
19: Destacando também, né, a parte familiar, né? Sempre é muito importante se fazer parte no AA, mas também a família dar aquele suporte que é muito necessário.
20: Com certeza. Assim, ó, com o apoio familiar é indispensável, né? Porque, na verdade, a família acaba adoecendo junto com o alcoólico, né? Sendo ele homem ou mulher, enfim, quem conviver com o alcoólico acaba ficando doente também. Se chama de codependência, né? Existe a dependência química do álcool e a codependência dos familiares que convivem com essa pessoa.
19: Algum recado que tu gostaria de deixar para os nossos ouvintes da tua Rádio Cristal ou para a comunidade em geral que nos acompanha?
20: Sim, a mensagem assim, é que o AA realmente funciona, né? Lá, eu posso falar da minha história, já fazem algumas 24 horas que eu consegui parar de beber, que eu me mantenho sóbrio, que eu retornei ao seio familiar, que eu retornei a ser uma pessoa, como é que a gente vai dizer assim, uma pessoa funcional em termos de negócios, em termos de convivência com outras pessoas, né? Então, o que eu gostaria de dizer é, ou convidar quem acha que tem o problema, que acha que o álcool está realmente atrapalhando a sua maneira de viver, nos procure trocando experiência a gente vai conseguir ajudar de alguma forma.
19: Muito bem, falei na manhã de hoje com um membro do AA, dos Alcoólicos Anônimos aqui de Soledade, destacando que foi comemorado o Dia Mundial dos Alcoólicos Anônimos nesta semana, falando aí sobre vários assuntos voltados aí a essas situações. Com informações para a tua Rádio Cristal, Miguel Pereira.
12: Muito bem, Miguel, mas vamos, o Capitão Godinho aí tá com a gente, né? Capitão Godinho aí falando que tá com problema de abastecimento de água no bairro Fontes. Faltando água no bairro Fontes. Tá dado o recado aí, Capitão. 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
12: 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A temperatura continua em 11 graus no centro da cidade.
13: É, e a hora certa, 8 horas e 27 minutos.
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12: Lembrando mais uma vez a temperatura, 11 graus neste momento.
13: É, e a hora certa, 8h30 em ponto, não perca a hora.
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4: 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Vamos dar um bom dia para a dona Lorene Bach, que também está nos ouvindo aí. Está informando que no bairro Botucaraí também estão com problema de abastecimento de água. Portanto, já são 2 bairros na cidade que estão com problema nesta área.
5: Destaque para as últimas ocorrências na Brigada Militar.
6: Kathleen Gox, por gentileza, quais são as últimas em nível de Brigada Militar?
7: Vamos trazer esse trabalho por parte da Brigada Militar aqui da nossa região. Podemos dizer que em Soledade tudo muito calmo nas últimas horas. Não tivemos nenhum fato de maior relevância sendo registrado por aqui. 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A Brigada Militar da região esteve atuando no resgate do corpo de um funcionário de uma empresa de grãos que acabou sendo soterrado ainda na quarta-feira. Corpo esse que foi encontrado somente na madrugada desta sexta, após mais de 40 horas de trabalho. A Brigada Militar deu apoio, então, na sinalização, também aí toda a parte, né, de isolamento do local, trabalhando junto com a Corporação de Bombeiros, que resgatou por volta das 3 horas e 45 minutos dessa madrugada o corpo de Carlos de Souza Rodrigues, de 55 anos, que estava desaparecido após um acidente em uma unidade de armazenamento de grãos em Tapera. Esse fato, como mencionei, aconteceu ainda na tarde de quarta-feira e o corpo foi resgatado somente na madrugada de hoje. Tudo calmo nas últimas horas no que diz respeito à Brigada Militar aqui em Soledade. E lembrando que a Brigada Militar está abrindo o processo com 620 vagas temporárias e Passo Fundo aqui na nossa região deve ter oportunidades em 7 áreas. Essas inscrições estarão abertas para um novo processo seletivo destinado à contratação de militares estaduais temporários. Ao todo, como eu mencionei, serão 620 vagas distribuídas entre cargos nas áreas de saúde e técnica, com oportunidade para candidatos de níveis médio e superior. As inscrições seguem em aberto até o dia 2 de julho e devem ser realizadas por meio da Fundatec, banca responsável pela seleção. O diretor do Departamento Pessoal e Finanças da Brigada Militar, Coronel Kleber Rodrigues dos Santos, explicou que os aprovados atuarão como militares estaduais temporários nas graduações de soldado, sargento e tenente, permanecendo na instituição por até 8 anos. Segundo ele, diferentemente do efetivo de carreira, esses profissionais são contratados por exercer funções relacionadas exclusivamente à sua formação técnica ou superior. As vagas contemplam diversas especialidades. Para soldado temporário da saúde, há oportunidades para técnicos em enfermagem, enfermagem, segurança do trabalho, saúde bucal, farmácia e saúde animal. Já os cargos de sargento e tenente são destinados a profissionais de nível superior em áreas como psicologia, assistência social, fisioterapia, nutrição, arquitetura, engenharia, medicina, enfermagem, odontologia, farmácia, medicina veterinária, administração, tecnologia da informação, educação física, entre outras previstas no edital. Essas vagas aí disponíveis para a parte da Brigada Militar. Lembrando que entre os requisitos para participar da seleção está a idade máxima de 50 anos até o último dia da inscrição, marcado para 2 de julho de 2026. As remunerações variam conforme o cargo. Soldados temporários receberão R$ 6.182,64. Para sargentos temporários, o salário será de R$ 9.922,89. Os cargos de tenente temporários de nível superior terão remuneração de cerca de R$ 12.963,80, enquanto os médicos contratados como tenentes temporários receberão cerca de R$ 17.285,06. 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Na sequência, nós retornamos aqui na nossa programação, trazendo mais informações para finalizarmos também nosso giro de segurança com a Polícia Civil.
6: Tá certo. Muito obrigado, Kathleen. Informações da Brigada Militar e Corporação dos Bombeiros.
0: Loteria.
4: Vamos então conferir aí a Mega Sena. Concurso 3020 acumulou aí a Mega Sena. Estimativa de prêmio agora para o final de semana é de R$ 42 milhões. Já a Loto Fácil teve nada mais, nada menos do que 6 apostas ganhadoras no concurso 3.714. A estimativa de prêmio para hoje é de R$ 2 milhões. A quina continua acumulada. A quina tem o sorteio agora, o sorteio de São João, né, que acontece no dia 27 e deve pagar um prêmio médio de R$ 250 milhões. Time Mania, time do coração, o Floresta, também acumulada, deve pagar amanhã um prêmio médio de R$ 1,5 milhão. E ainda o dia de sorte, concurso 1.227, mês da sorte, o mês de maio, também está acumulado, tem uma estimativa de prêmio de R$ 1,3 milhão a R$ 1,4 milhão no sorteio de amanhã. Estes os resultados da loteria. 11 graus continua a temperatura aqui no centro.
6: E 16 minutos, seu Cláudio, faltando para as 9 da manhã.
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5: Muito bem, Cristal, a rádio do teu tempo, Tua Rádio Cristal, né? Estamos aí com uma temperatura de 11 graus neste momento aqui no centro.
6: E 7 minutos faltando para as 9.
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6: Kathleen Gox, vamos encerrar o giro de informações em nível de Polícia Civil?
8: Vamos sim, Igor Binotto, seu Cláudio e os nossos ouvintes, trazendo uma informação importante que a Polícia Civil está realizando nesse momento, na manhã dessa sexta-feira, uma operação, grande operação, inclusive, contra a lavagem de dinheiro em Passo Fundo. Houve buscas e pessoas foram conduzidas para a delegacia. Também houve apreensão de materiais. Toda essa ação aí por parte da Draco de Passo Fundo, com apoio de Draco de outros municípios também. 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Ao longo da manhã estaremos acompanhando uma grande operação da delegacia da Draco de Passo Fundo, sendo realizada nesse momento em Passo Fundo. De acordo com as informações preliminares, esta operação é contra a lavagem de dinheiro e está ocorrendo na manhã desta sexta-feira. Como mencionei anteriormente, durante a operação já houveram buscas e pessoas foram conduzidas para a delegacia. Além disso, também aconteceu a apreensão de materiais e a ação conta com apoio de delegacias de outras cidades. Importante a gente trazer essas informações para você que está nos acompanhando. E antes de finalizarmos, também saindo um pouquinho da Polícia Civil, falando agora do Poder Judiciário aqui de Soledade, duas novas juízas assumiram as varas cíveis aqui da comarca de Soledade. Tratam-se das juízas de direito, doutora Daniela Franco Reis e Silva Sá, e também doutora Núbia de Miranda Frias. A solenidade aconteceu na manhã desta quinta-feira na Câmara de Vereadores de Soledade e contou com autoridades do Poder Judiciário, Ministério Público, Defensoria Pública, Ordem dos Advogados do Brasil, Executivo e Legislativo Municipal, além de representantes das forças de segurança. A doutora Daniela Franco Reis e Silva Sá passará a atuar como magistrada da substituta da segunda vara civil e também juizado especial civil e da fazenda. Já a doutora Núbia de Miranda Frias assumirá como titular da primeira vara civil e também estará assumindo a direção do foro da comarca de Soledade. Isso aí, então, trazendo as últimas informações também a nível de Soledade, na parte da comarca, também Poder Judiciário, juntamente com as informações da Polícia Civil. 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Encerro por aqui minha participação no programa Conectado da manhã desta sexta-feira. Na segunda-feira, estaremos de volta trazendo mais informações para você que nos acompanha.
6: Tá certo. Obrigado, Kathleen. Dessa forma, vamos encerrando mais uma edição do Conectado. Seu Cláudio, um grande abraço. Até segunda. Estaremos de volta.
5: Muito bem, na produção, a Kathleen Cox, a apresentação do Igor Binotto, do Cláudio Schmidt, na supervisão geral aí, o Paulinho Paes, gerente geral, diretor geral, eu de Sângelo Capelari. Vem aí notícias da hora e posteriormente a sequência da programação da manhã.
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14: 9 horas, notícias da hora. 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Vamos conferir o giro da reportagem da Rede Tua Rádio.
15: Veranópolis está entre os 141 municípios que poderão ser contemplados pelo Programa Estadual de Preparação para Eventos Extremos, o Prepara RS El Niño. Na região, 9 municípios poderão receber R$ 250 mil reais para aquisição de materiais. De acordo com a Defesa Civil de Veranópolis, os orçamentos podem ser enviados ao Estado até a próxima quinta-feira, dia 25. E a aquisição dos materiais deve ser realizada até o dia 2 de julho. No total, o governo do Estado vai destinar aos municípios cerca de R$ 33 milhões para ações de preparação e mitigação. Os recursos são provenientes do Fundo Estadual de Defesa Civil do Estado do Rio Grande do Sul. Da tua rádio veranense de Veranópolis, Daniela Afonso.
16: A Câmara de Vereadores realizou sessão solene nesta quinta-feira para homenagear Daltro Acioli Camargo com o título de cidadão emérito. Ao longo de sua trajetória, Daltro construiu uma história marcada pelo voluntariado, pela solidariedade e pelo compromisso com diversas entidades e causas sociais. Sua atuação junto ao Asilo Santa Isabel, a PAI, Rota e Clube Vacaria dos Pinhais, Movimento de Cursilhos, Vacarianos a Cavalo, CTGs e tantas outras instituições faz dele uma referência de cidadania e serviço ao próximo. Da tua Rádio Fátima de Vacaria, Luiz Barreto.
17: Lagoa Vermelha lançou a campanha Nota Legal 2026, iniciativa que integra o Programa de Educação Fiscal e tem como objetivo conscientizar a população sobre a importância da emissão de documentos fiscais na prestação de serviços. A campanha busca fortalecer a cidadania fiscal, incentivando os consumidores a solicitarem a nota e contribuírem com a transparência, a justiça tributária e o desenvolvimento do município. Para concorrer aos prêmios, é necessário cadastrar as notas ou cupons no portal da Prefeitura. Serão dois sorteios no ano, que totalizarão cerca de R$25 mil em prêmios. Da tua Rádio Cacique de Lagoa Vermelha, Rudimar Galvão.
18: Em Marau, destaque para o encerramento da 10ª Ecofab, Semana do Meio Ambiente da Faculdade da Associação Brasiliense de Educação, que acontece até esta quinta-feira, 18 de junho. A programação final contará com a Feira do Produtor, realizada com apoio da Emater, além da comercialização de produtos preparados por acadêmicos e entidades parceiras. Também serão entregues as premiações da Gincana Socioambiental Tampinhas do Bem, em benefício da ONG Patas Protetoras e da mostra fotográfica Olhares que Transformam. A Ecofab reúne, desde a segunda-feira, atividades voltadas à educação ambiental, sustentabilidade e responsabilidade social, envolvendo a comunidade acadêmica e a população em geral. Da tua rádio Alvorada de Marau, Ana Lúcia Jacomini.
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2: 9:06. Temperatura no estúdio da tua Rádio Cristal em 11 graus. Ouça e reflita. Hoje é um lindo dia para espalhar sorrisos, colher vitórias e desfrutar de tudo que é bom neste mundo. Tenha um bom dia! Estamos iniciando pela tua Rádio Cristal mais uma edição do programa Temática. O que se passa é notícia. Até o meio-dia com muitas informações.
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2: Conferência Municipal debate a importância de investimentos na área da saúde em Soledade. Corpo de Bombeiros localiza trabalhador que foi soterrado em empresa em Tapera. Secretaria de Obras está concluindo o trabalho de recuperação da estrada da Cerca Velha. Gerson Panhussati assume a direção do Departamento de Projetos e Infraestrutura e Mobilidade do município de Soledade. As informações do trânsito, da segurança, o esporte, a unidade móvel circulando pelas ruas da cidade, o espaço cristal na sua casa, serão alguns dos assuntos do programa Temática. O que se passa é notícia. Você poderá interagir conosco através do sistema interativo. Mande seu WhatsApp 99222-9878. 99222-9878. Queremos a sua participação, a sua interatividade aqui no programa. Destaque para o clima amanhã de sexta-feira com chuva em Soledade. Vamos dar destaque para a previsão do tempo.
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2: É, e quem está conosco para atualizar as informações é a meteorologista Kátia Valente.
24: Olá, amigos e caros ouvintes da Rádio Cristal aqui de Soledade. Vamos ter uma sexta-feira com tempo bastante instável. Essa instabilidade predomina em grande parte do Rio Grande do Sul e são áreas de instabilidade que trazem pancadas de chuva, né? Não é nada assim de tempestades que devem ocorrer, apenas pancadas eventualmente mais fracas. Daqui a pouco pode ter uma pancada e outra um pouquinho moderada. E com ventos também. Os ventos, sim, em alguns momentos eles podem soprar mais forte, mas nada que traga aí uma condição de atenção ou de alerta aqui para a região. As temperaturas vão seguir baixas e devem seguir assim durante o final de semana. Nesta sexta-feira à tarde, a máxima não deve passar aqui na nossa região dos 12, 13 graus, ou seja, uma sexta-feira fria por aqui. E o final de semana também promete ser frio. No sábado ainda tem bastante umidade predominando, pelo menos em boa parte do dia por aqui. Não necessariamente vai ter chuva, mas a nebulosidade ela fica um pouco ainda bastante carregada aqui na região, especialmente pela manhã e início da tarde. A temperatura da manhã também não é tão baixa, vai oscilar entre 7 e 9 graus. À tarde, a máxima oscila entre 13 e 14 graus no máximo. Tem um pouco de vento também, o vento sempre faz com que a sensação de frio aumente um pouquinho. E no domingo a gente vai ter mais a presença do sol por aqui com variação de nuvens, mas O friozinho segue predominando, mas ainda não é tão intenso. De novo, pela manhã mínimas entre 7 e 9 graus e à tarde a máxima oscila na faixa dos 16 a 17 graus em média por aqui. Com a previsão do tempo, Kátia Valente.
2: Vamos atualizar aqui as mínimas que foram registradas em Soledade e também na região nas últimas horas. É importante que a gente possa trazer essas informações aqui para toda a nossa região. Tivemos lá em Fontoura Xavier a mínima de 10 graus e 1 décimo. É bem diferente das últimas horas em que tivemos temperaturas negativas. Então, é o registro lá em Fontoura Xavier. Dique Santa Luzia, 9 graus e 5 décimos. 9 graus e 5 décimos. Ontem tivemos temperatura negativa lá na estação Dique Santa Luzia. Também lá no sítio Toniolo, 9 graus e 7 décimos. A mínima registrada. Na estação PH, 9 graus e 6 décimos. Em Bom Sossego, Ibirapuitã, 9 graus e 8 décimos. Em Tio Hugo, 10 graus e 9 décimos. E em Mormaço, 11 graus e 1 décimo. Mínimas que foram registradas nas últimas horas em Soledade e também na região.
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2: 9 horas 12 minutos, a informação não para na Cristal.
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2: E a entrevista da hora recebe ao vivo aqui no estúdio a secretária da Saúde de Soledade, Edinara de Moraes França, para que possamos dar destaque para algumas ações na área da saúde, especialmente a Conferência Municipal da Saúde realizada no município. Primeiro, nosso agradecimento por estar aqui atender o nosso convite. Bom dia, secretária.
10: Bom dia, Paulinho. Bom dia a todos os ouvintes. Obrigado pelo espaço, né? Eu vejo que a mídia tem que ser parceira da saúde porque a gente leva informação para a população. E mais uma vez estamos aqui. Então, ontem realizamos a nossa 13ª Conferência Municipal da Saúde. Ela acontece a cada 2 anos, né, como rotina. Uma vez ela acontece quando muda a gestão municipal, né, que é a conferência que dá a base das ações, das discussões, o que a gente precisa para a construção do plano plurianual, né, quando muda o governo municipal, e também para a construção do plano municipal de saúde, que os dois devem andar juntos, né, nesses próximos 4 anos de gestão. Então, essa aconteceu ano passado. E a que aconteceu ontem, na realidade, ela deveria acontecer no ano que vem, mas o Ministério da Saúde, em vista das eleições, resolveu fazer a etapa municipal, então, durante o ano de 2026, e em 2027 vai acontecer, então, as etapas estaduais e federais. Aí, por causa das eleições, então, estaduais e federais, para a construção dos planos, então, macros, né? Então, ontem nós fizemos a etapa municipal, no qual foram debatidos 4 eixos principais. Um deles, acho que foi o mais debatido, que foi a questão do financiamento da saúde, né? Porque é uma preocupação, acredito que geral, seja da população, seja nossa quanto gestão. E para a gente também, né, levar, construir propostas que a gente possa estar defendendo junto ao Estado, para que a saúde, ela é, o financiamento dela, ele é tripartite, a gente chama, né, que é municipal, estadual e federal. E para que a gente possa buscar recursos, né, a gente sabe hoje que o município de Soledade, ele é um município com responsabilidade da atenção básica, né, mas a gente tem uma grande demanda de média e alta complexidade que fica à mercê, então, do Estado e da União, seja a fila de espera de consultas especializadas, de exames, de cirurgias, então alguns medicamentos também, então tudo isso é responsabilidade do Estado e a gente sabe que o que é responsabilidade do município a gente dá um jeito e resolve, né? Porque a gente está aqui, é fácil do paciente bater na nossa porta, diferente da porta do governador, diferente da porta do presidente. Então foi um momento muito importante ontem que a gente conseguisse debater, tivemos a Casa Legislativa ali cheia, né? Claro que grande parte eram profissionais da saúde, a gente gostaria até que tivesse mais participação social da população como um todo, né? Mas aos pouquinhos a gente vai construindo isso e mostrando para a população que é importante essa participação, né? Que só, infelizmente, nos dias de hoje a gente vê muita reclamação através de redes sociais, Facebook, Instagram, mas é nesse momento, é na conferência, que é um direito do cidadão, né, da participação social, de poder estar lá junto conosco, nos ajudando a construir diretrizes e fazer um SUS melhor.
2: E essa busca por recursos, por financiamento, se deve ao crescimento da demanda na área da saúde, especificamente nos municípios?
10: Exatamente, né? Então, a grande, como eu disse, é muito fácil para a população vir buscar ajuda e com toda razão, porque a população não tem, né, a obrigação de saber o que é responsabilidade. Ah, eu estou com dor nisso, é responsabilidade do Estado. Eu estou precisando de um exame, é responsabilidade da União. Não é obrigação da população saber isso. Obviamente que conhecimento é bom, né? E nunca, demais nunca faz mal. Mas as pessoas vêm até a saúde quanto o município procurar, né? Então, a gente fica, às vezes, à mercê, porque a gente tem certas situações e elas têm aumentado cada vez mais, que é a busca por consultas com especialidades, com especialistas, cirurgias, exames mais complexos, né? O que é além de uma simples ultrassom, o que é além de um raio-x, de um exame de laboratorial, isso tudo acaba indo para uma fila de espera do Estado e que ela é crescente. Obviamente, o Estado fez diversas ações nos últimos anos, a fim de tentar reduzir essas filas e talvez, de fato, tenham reduzido, fez novas pactuações com outros municípios. Antigamente, a gente acabava mandando tudo que tinha era para Passo Fundo ou Porto Alegre. Então, esses grandes centros eles já ficaram sobrecarregados e não têm mais condições de atender todo mundo. Então, agora o Estado ele tem pactuado ambulatórios em todos os municípios do Estado, como acontece aqui com o nosso hospital. Hoje, o nosso hospital é referência estadual em 3 ambulatórios, na traumatologia, que já faz alguns anos, agora recentemente, né, iniciou o ambulatório de oftalmologia e está iniciando o ambulatório de pneumologia. Então, tudo isso antes nós mandávamos a Passo Fundo Porto Alegre. Agora, esses pacientes ficam aqui em Soledade, o que é ótimo para o município de Soledade, ser sede, porque a gente tem um grande problema também em relação à logística, que também foi debatida na conferência ontem, que é a questão do transporte, dos carros, dos veículos, que a gente já está num ponto que a gente já não dá conta, né, de levar. Foi bom espalhar pelo Estado, porque diminuíram as filas de espera, mas criou-se um outro problema, né, que é preciso criar uma nova política pública, que é a da questão da logística. Antes pegava um ônibus com 40 lugares e mandava todo mundo para Passo Fundo. Agora não, agora tu manda um paciente para Nometoque, um paciente para Lagoa Vermelha, outro para Passo Fundo, outro para Nonoai, Tenente Portela, a gente manda pacientes, Porto Alegre. Então, assim, a gente está levando pacientes para todos os lados do Rio Grande do Sul, para que a gente consiga, então, dar vazão a essa fila com mais agilidade.
2: Nós falamos da conferência que debateu, então, essa questão do financiamento, de recursos. Quais foram outros pontos abordados na conferência, secretária?
10: Então, a conferência ela tinha 4 eixos principais, que esses eixos eles são definidos pelo Ministério da Saúde, né? Não fica à mercê do município definir. O eixo 1 era democracia, saúde como direito e soberania nacional. Então, de cada eixo foram selecionadas 5 propostas para a gente levar, então, o ano que vem para estadual. Nesse grupo específico, o grupo 1, então, uma das diretrizes foi fortalecer o Conselho Municipal da Saúde, que hoje a gente já tem um Conselho Municipal muito participativo em relação à saúde, e isso é muito bom, porque também é a participação de várias entes, de várias representações da sociedade, né, podendo nos orientar, nos dizer, o Conselho ele não normatiza, mas ele aprova as questões da saúde, eles aprovam o nosso financeiro, eles aprovam a nossa prestação de contas, então eles têm um papel importantíssimo de andar junto conosco, né, nessas ações. Melhorar os canais de ouvidoria, foi uma delas também. Ampliar a divulgação dos serviços disponíveis no SUS, como reduzir a procura inadequada pelo pronto atendimento. Uma questão de informação também, de educação e saúde para a população, saber o que, que é direcionado para o hospital, o que, que deve procurar a Secretaria da Saúde. Desenvolver ações de combate à desinformação sobre saúde em geral e promover a educação e saúde para a comunidade. Claro que aqui eu estou lendo só os primeiros tópicos, né, mas isso se aprofundou muito mais essas discussões. O grupo 2, então, foi específico de financiamento adequado e suficiente para o SUS. Né? Uma das diretrizes organizadas foi a ampliação do orçamento municipal em saúde, né? Planejamento financeiro baseado em indicadores, sem a questão do território. Hoje o Ministério utiliza os bairros, os territórios para definir isso, e se fosse de uma forma macro, quanto município, seria mais fácil de adquirir esses recursos. Planejar a aquisição de medicamentos e insumos com base no consumo real e na demanda da população. Hoje a gente utiliza listagem básica do estado do Rio Grande do Sul, então a importância da gente criar uma comissão municipal e poder utilizar o que, que a população de Soledade precisa e não o que, que a população do estado, de fato, precisa, né? Planejar a renovação gradual dos equipamentos e da frota da saúde, que entramos na questão da logística, garantindo a continuidade dos serviços. Ampliar recursos para contratação e fixação de profissionais com melhora de salários e valorização. Uma questão bem debatida também em relação ao financiamento. O terceiro eixo, então, ele falou sobre emergências climáticas, que teve muito em pauta, né? Soledade não foi tão atingida, sim, nas últimas enchentes, mas mesmo assim é um assunto que o Estado precisa debater, né? Então, foi priorizado aqui a capacitação das equipes, caso venha acontecer alguma coisa, que a gente espera que não. Estratégia para falta de água e para calor extremo, que é o que a gente vem observando, né, no clima ultimamente. Integrar saúde, assistência social e educação no atendimento das famílias que, porventura, forem afetadas por algum desastre ambiental. Ampliar a capacidade de resposta das equipes de atenção primária diante do aumento temporário da demanda. Agora, no inverno, por exemplo, né, é frio, é chuva e aumenta a demanda. Depois a gente pode falar sobre isso. Campanhas educativas sobre a prevenção de agravos relacionados ao clima. E, por último, mas não menos importante, né, o quarto grupo foi trabalhado o modelo de atenção, gestão, territórios integrados e cuidado integral. Então, a primeira diretriz ficou entre fortalecer as visitas domiciliares das equipes, fortalecer o CAPS com otimização e ampliação do espaço físico, que é uma necessidade que a gente tem hoje aqui no nosso município, mas precisamos do apoio do Estado, é um programa estadual. Educação permanente das equipes, criar estratégias para identificação precoce das fragilidades dos idosos. A gente tem percebido que nos últimos 10 anos o município de Soledade aumentou consideravelmente o número de idosos. Então a gente precisa pensar em políticas públicas voltadas para essa população. E integrar a atenção básica, a especializada e a hospitalar. Né, hoje a gente vê o hospital muito isolado. O Ministério ele lança, por exemplo, um prontuário eletrônico que a gente utiliza, que é o ESUS. Mas ele não é integrado com o prontuário do hospital. Então, deveria haver, porque quando o paciente chega na Secretaria de Saúde, ele não sabe o que foi a gente não sabe o que foi realizado no hospital, assim como o contrário também não acontece. Né? Então, isso iria otimizar muito mais os recursos, só na gente poder saber que se o paciente já consultou agora de manhã na Secretaria de Saúde, que já foi pedido tais e tais exames, esse paciente talvez não tivesse necessidade de estar dentro do pronto atendimento no mesmo dia, né? Ou talvez no mesmo turno, que a gente sabe que acontece.
2: É buscar uma padronização dos atendimentos que estejam interligados para que todos possam saber o que está acontecendo.
10: Exato, é integrar as informações para que a gente saiba em tempo real, né, o que está acontecendo com aquele cidadão.
2: A partir de agora, essas demandas, o encaminhamento, serão levadas aí para a conferência estadual?
10: Exatamente. A partir de agora, a gente tem um sistema, né, do Conselho Estadual de Saúde, que a gente faz o cadastro através do Conselho de Saúde, de todas essas propostas, essas demandas, assim como foram definidos ontem também 8 delegados. Né, no meio da, a gente estava em cerca de 80 pessoas ontem. Então, foi cadastrado 8 delegados. E desses 8, então, vão participar agora da etapa estadual, que ainda está para ser definida a data, que será no ano que vem, então, após as eleições, né, e no início da nova gestão.
2: E que será um momento importante de discussão da área da saúde, daí no Estado, com os subsídios que foram colhidos nos municípios.
10: Exatamente. Pega essas 20 prioridades que foram definidas aqui no município e leva para ser defendidas, né, e brigadas de forma boa, assim, né, para que a gente consiga, de alguma maneira, com certeza a maioria delas não são particularidades de Soledade, Acredito que a maioria dos municípios tenham essas dificuldades também. Então, isso fortalece para que a gente tenha, enquanto município, mais força, né, para poder ir lá e discutir e defender essas propostas para que a gente consiga alguma coisa.
2: Mais alguma questão a ser destacada aí da conferência, secretária?
10: Em relação à conferência, foi isso. Agradeço a população, a participação das pessoas que estiveram lá ontem. Foi uma tarde bem produtiva. E agradeço também as equipes que, antes dessa conferência geral, ontem já fizeram em cada bairro as suas mini-conferências, né, para ouvir as pessoas que talvez não pudessem estar ali ontem. Então, de alguma maneira, a gente tentou atender tanto o interior quanto a cidade. E eu agradeço, porque gestão a gente não faz sozinho, né? A gestão a gente precisa da participação das pessoas, dos profissionais da saúde, dos prestadores de serviço, para que a gente consiga construir juntos estratégias e para que eles entendam também as nossas dificuldades. Acho que isso é a parte mais importante.
2: Temos alguns minutos aí para que possamos falar sobre outros temas. Vacina contra a gripe, casos. Qual a situação nesse momento no município de Soledade?
10: Então, seguimos vacinando, né? O período de campanha de vacinação do Ministério da Saúde contra a influenza, ele já encerrou, mas a gente ainda tem doses disponíveis no município, então a gente faz um apelo sincero para a população. Se eu não me engano, acho que agora domingo inicia o inverno, apesar de aparecer, né, que estamos no inverno. No domingo inicia, de fato, o inverno e a gente tem percebido assim, um aumento significativo nos pacientes com influenza, nos pacientes, mesmo hoje a gente não tendo testes na rede pública, a gente, né, trata esses pacientes, os médicos tratam através dos sintomas que eles apresentam e muita gente sintomática, então que procurem se vacinar. Eu falava antes aqui nos bastidores que só na minha farmácia que a gente tem 8 funcionários, 4 deles estão afastados, né, por influenza, isso que estão vacinados e mesmo assim, né, acabam tendo sintomas fortes, porque a vacina ela não quer dizer que você não vai pegar, não vai contrair o vírus. Mas a gente entende que talvez não precise de uma internação, que não vá precisar de um leito de UTI. Então, é essa a finalidade da vacina. Então, a gente pede, principalmente para os grupos prioritários, a gente sabe que a maioria das pessoas que procura acabam não sendo os grupos prioritários, mas é esses que a gente precisa atingir, né? Então, a criança, a partir de 6 meses, ela já pode se vacinar. O idoso, a gestante, os pacientes que têm alguma doença crônica, alguma doença imunodeprimida. Então, essas pessoas é quem a gente precisa, de fato, atingir para que não venha, né? Até o momento, a gente já teve 2 óbitos em Soledade, o que nos preocupa, de 2 pessoas que não estavam vacinadas, mas que tinham outras comorbidades. Mas a gente quer evitar, né? Porque a gente ainda tem o inverno. Ele nem começou. O inverno todo pela frente. E pode ser que, como acabou a campanha do Nacional, que num futuro bem próximo a gente já não receba mais doses para esse ano.
2: É, e o que a gente percebe é uma alta procura de pessoas por atendimentos, tanto nas unidades de saúde como no hospital, frequentemente. Tanto é que o hospital registrou mais de 5 mil atendimentos no mês de maio.
10: Exatamente. Eu não trouxe esse número aqui agora, em relação à Secretaria de Saúde, mas a gente notou um aumento gigantesco pela procura, né, por atendimentos, seja durante o dia, seja no terceiro turno. A gente tem os 2 terceiros turnos, tanto aqui do Sul Central quanto da ESF Primavera. E ambos estão sempre lotados nos últimos dias, né? A gente sabe da nossa capacidade de atendimento também, o que a gente consegue atender nesse período, numa noite. Então, a gente já consegue. Não é como durante o dia, que a gente tem 20, 30 médicos atendendo. Então, durante o terceiro turno, a gente tem 2 médicos que atendem no Sul Central e 1 lá no ESF Primavera. Fica mais fácil mensurar, né, o quanto cresceu esse número de procura. Então, que as pessoas continuem, de fato, procurando, caso tenham sintomas, a Secretaria de Saúde, os postinhos, os postos de saúde. A gente tem trabalhado agora na forma de triagem. Então, chega lá, a enfermagem vai triar esse paciente, vai ver quem está mais doente, mais agravado naquele momento, para que essa pessoa tenha prioridade, que é isso que o SUS preconiza. Não é quem chega primeiro, mas é quem está pior que vai ser atendido primeiro. Isso é importante que as pessoas tenham esse conhecimento também, porque Soledade manteve a cultura por muitos anos de atender primeiro quem chegava por primeiro. Hoje não é mais assim. É a pessoa que chega doente, mais doente, primeiro que é atendida. É através de triagem.
2: Casos de urgência e emergência.
10: Exatamente, exatamente. Às vezes pode ser que tenha 10 pessoas ali que nenhum seja uma urgência e uma emergência, mas conforme os sintomas que aquele paciente apresentar, então é realizada uma triagem e daí sim é feita uma classificação de risco desses pacientes.
2: Secretário, obrigado pela presença. e pelas informações.
10: Obrigada, Paulinho, estou sempre à disposição.
2: Secretária da Saúde, Edinara de Moraes França, no município de Soledade, a conferência, os assuntos que foram debatidos, a questão da vacina, a procura por atendimentos nesta área, enfim, informações importantes aqui no programa Temática, o que se passa é notícia. Essa entrevista que foi ao vivo no rádio, foi ao vivo no Face e também pelo YouTube.
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9h31, já tem mais atrações. 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
4: Nove horas e 34 minutos.
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6: 11 graus. 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
15: R$ 9,38. 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Mais informações? www.ideal.edu.br. 9h40, destaque agora para as informações da área da saúde.
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15: É, e hoje, Igor Binotto, com as informações da Casa de Saúde.
18: Muito bem, vamos destacando inicialmente as altas aqui do Hospital de Caridade Frei Clemente. Abraão Antunes de Oliveira, Adilar Trevilim, Alexandre Scher Júnior, Clair da Silva Porto, Clenir Oliveira, Daniel Hernani do Nascimento, eu, Somar Miller, Evanilde de Souza, ainda Jussara da Silva Noronha, Pedro Silveira, Rosalina Rodrigues, Roseli Padilha, Chayane Maciel de Carvalho e Vilma Alves. Também queremos destacar os internados nas últimas horas. Amadeus dos Santos Pinheiro, Bernardina Antônia Vasconcelos, Clair da Silva Porto, Cláudio Níquel, ainda Evanilde Souza, Getúlio Tonelli, Gilson Antunes de Freitas, Jair Lorena, Rudimar Noronha da Rosa, Sebastião Garcia dos Santos e Sueli Terezinha. Os atendimentos, consultas não urgentes, 30, urgências 23 e emergências 2, um total de 55 atendimentos.
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18: A mãe Luana de Ramos da Silva deu à luz a uma menina pesando 2,765 kg. A mãe Luana, que é aqui de Soledade.
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18: O SAMU, nas últimas 24 horas, atendeu às 11h32 um respiratório no centro, um neurológico no bairro Expedicionário, às 13h08 da tarde, 16h40 um metabólico no bairro Fontes, 9h08 da noite um psiquiátrico no centro e meia-noite e 48 um psiquiátrico aí no bairro Expedicionário. O plantão é do Ezequiel e do Gilberto. Igor Binotto para a tua Rádio Cristal.
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15: 9h44, obrigado pela sua audiência, onde quer que você esteja, nos dando a honra da sua audiência qualificada nesta manhã de sexta-feira, com chuva em Soledade. 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
25: Muito bom dia, mais uma vez você que está nos acompanhando aqui na tua Rádio Cristal. Nós chegamos na programação dessa sexta-feira trazendo um Cristal na sua casa um pouquinho diferente. Hoje, os nossos entrevistados que vieram conhecer a nossa casa aqui na tua Rádio Cristal, estamos falando aí de professores, também

0: Uma união faz a vida. O quinto ano da escola está visitando a rádio. A partir disso, eles voltarão para a escola e lá farão uma roda de conversa, onde eles elaborarão algumas colocações do que já sabem sobre a rádio, o que chamou a atenção deles e o que eles querem saber.
1: Diretor, assim como acontece no cristal da sua casa, eu quero saber onde o senhor mora e com quem também.
0: Eu moro na Posse Godói, estou casado com a Rejane Moraes Secon, né? A gente também escuta a Rádio Cristal, principalmente nos finais de semana, porque durante a semana na escola a gente não tem o hábito de ter a rádio ligada, né? Mas finais de semana a gente sempre escuta a Rádio Cristal.
1: Mora o senhor e a sua esposa?
0: Eu, a minha esposa e um dos filhos mora conosco também, né? O Iogo mora conosco, o William é casado, mora no Mormaço e o Yuri trabalha em Santo Antônio da Patrulha.
1: Tá certo, então a gente descobriu um pouquinho da rotina da casa do diretor e agora eu estou aqui. Companheiro, vamos começar com você que tá aqui do meu ladinho. Como é que é seu nome e a sua idade? Bom dia.
2: Meu nome é Ícaro, tenho 11 anos. Eu moro lá em Passe Godói com a minha mãe e meu pai.
1: Como que é o nome da mamãe e do papai?
2: Camila Lidiane de Vale, Ismael Oliveira da Rosa.
1: Tá certo, então. Você que tá aqui, moço, como é que é seu nome, a sua idade e com quem tu mora?
3: Nicolas.
1: Como é que é a tua idade, Nicolas?
3: Autismo.
1: Ah, quantos anos você tem?
3: 10.
1: 10 aninhos. Como é que é o nome do papai e da mamãe?
3: A mãe, Claudiane e Leandro.
1: Ah, Claudiane e o Leandro. Mora só vocês três na casa?
3: Sim.
1: Sim, os três. Agora vamos. Como é que é seu nome? Bom dia.
4: Bom dia, meu nome é Giovanni.
1: E quantos aninhos você tem, Giovanni?
4: 10 anos.
1: Quem que mora com você?
4: Eu, minha mãe, meu pai e meu irmãozinho mais novo.
1: Como é que é o nome da mamãe e do papai?
4: Cristiane e Klaus.
1: E o nome do maninho?
4: Henrique Gabriel.
1: Henrique Gabriel. Que idade o Henrique tem?
4: 3.
1: 3 aninhos. Tá certo. E vocês, moças bonitas, vem aqui pertinho de mim também. Como que. Viram pra cá, lá pro pessoal poder ver vocês também? Como é que é seu nome? Bom dia.
5: Júlia do Amaral Gobi.
1: Júlia, conta pra mim. Que idade você tem?
5: Vou fazer 11.
1: 11 aninhos. E quem mora com você?
5: Minha mãe, meu pai e meu irmão.
1: Como é que é o nome da mamãe e do papai?
5: Minha mãe se chama Simone, meu pai Fernando, Luiz Fernando.
1: E quem, como é que é o nome do irmão?
5: Hendrick.
1: Quantos aninhos o Hendrick tem?
5: Vai fazer 2.
1: 2 aninhos? Pequenininho também? Conta aqui pra mim, você agora, moça bonita, também. Que idade você tem e como é seu nome? Bom dia.
6: Meu nome é Erika e eu tenho 10 anos.
1: Erika, conta pra mim, quem mora com você?
6: Meu pai e minha mãe.
1: Como é que é o nome da mamãe e do papai?
6: Marciana e Gelson.
1: Érica, conta pra mim em que lugar tu mora? Eu tinha esquecido de perguntar pro pessoal, agora começa contigo a nova rodada.
6: Eu moro no Passe Godói, no Trevo.
1: Ah, Passe Godói. E você, moça, conta pra mim onde você mora?
5: Em São José.
1: Em São José, na comunidade. Gosta de morar lá?
5: Sim.
1: Gosta. Vamos começar. Você onde mora?
6: Na casa.
1: A casa fica em qual comunidade lá? Passe Godói, São José?
6: Passe Godói.
1: Posse Godói, tá certo. E você, conta pra mim onde você mora?
6: Moro no Mormaço.
1: Na cidade mesmo?
6: Sim.
1: Sim. E você, conta pra mim onde você mora?
7: Posse Godói.
1: Posse Godói. Você não já falou comigo? Já, né? Já, tá
7: Eu
1: certo.
7: também esqueci de falar do meu maninho de 4 meses.
1: Conta, então vamos, vem cá, repete teu nome, repete o nome da mãe, do pai e agora do maninho.
7: Meu nome é Ícaro, o nome da minha mãe é Camila, o nome do meu pai é Ismael e o nome do meu maninho é Cícero.
1: Ah, e que idade o maninho tem?
7: 4 meses.
1: Pequenininho também.
7: Pequenininho nada.
1: Agora vamos falar com a prof também. Ah, vem cá, agora tem mais um moço para conversar comigo. Como que é seu nome? João? Quantos aninhos você tem, João? Não quer falar? Tá com vergonha? João tá com vergonha. Então vamos começar agora a rodada com as profs, então. Vamos começar. Prof, como é que é seu nome também? E onde você mora? Bom dia.
8: Bom dia, tudo bem?
1: Bom dia.
8: Eu moro na Posse Godói, sou a professora Antônia E adoro dar aula para eles.
1: Prof, conta para mim com quem você

0: mora?
1: Moro com a minha mãe.
0: Com a mãe, qual é o nome da mamãe?
1: Tereza Santa dos Santos. A maioria só chama de Santa.
0: Ah, dona Santa. E como é que é essa turminha aí do quinto ano?
1: São muito inteligentes, conversadores, questionadores.
0: Mas dá pra perceber que eles têm muito interesse, gostam de perguntar e gostam de saber das coisas.
1: Sim, são muito comunicativos e questionadores, como eu falei, né? Principalmente, né, o Ícaro gosta muito de perguntar nas aulas, às vezes ele toma frente, né, e explica tudo, né, Ícaro?
0: Muito obrigada à prof, obrigada também ao diretor Rui, fazendo uma referência também à prof Silene, que está aqui. Não quis conversar hoje, mas na próxima ela vai conversar com a gente também, a escola Antônio de Godoy Bueno. Vem cá pertinho de mim, João, vem cá aparecer também. Tá com vergonha, né, mas as meninas vêm aqui próxima de mim, venham aparecer a nossa visita especial na manhã de hoje, dessa sexta-feira. Muito obrigada a vocês por conversarem conosco nesse Cristal na Sua Casa um pouquinho diferente. Hoje os nossos entrevistados estão aqui visitando a tua Rádio Cristal. Eles contaram um pouquinho da casa, quem mora com eles, a idade, onde moram também, e a tua Rádio Cristal presente nas comunidades. Com as informações para o rádio e para as redes sociais, Kathleen Gox.
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É o Espaço Cristal na sua casa, hoje de forma diferente, como a gente fica feliz em receber as escolas, os alunos, os professores, os diretores, e a gente sempre coloca a tua Rádio Cristal à disposição da comunidade para quem quiser visitar, conhecer a nossa estrutura. A gente fica muito feliz pelas visitas que a gente recebe de alunos, de professores, das escolas estaduais, das escolas municipais, das escolas particulares. Estamos sempre aqui à disposição para receber bem os nossos convidados. 9h56. Obrigado, então, à Escola Antônio de Godoy Bueno, aí através do diretor Rui Secon, pela visita aqui na tua Rádio Cristal. 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
4: Na sequência, notícia da hora pela Rede Tua Rádio. 10 horas pontualmente, 11 graus a temperatura.
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6: 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Foi localizado na madrugada desta sexta-feira o trabalhador que ficou soterrado em um armazém de grãos em Tapera, no norte do estado. A vítima foi identificada como Carlos de Souza Rodrigues, de 55 anos. O acidente aconteceu por volta das 2:30 da tarde de quarta-feira. Desde então, equipes do Corpo de Bombeiros atuaram de forma ininterrupta no local para localizar o trabalhador. O corpo foi retirado por volta das 4 horas da manhã desta sexta, após mais de 37 horas de trabalho. Conforme o Corpo de Bombeiros, a operação exigiu a retirada de grande quantidade de soja armazenada na estrutura para permitir o acesso à vítima. Uma operação do Ministério Público deflagrada na manhã desta sexta investiga descontos irregulares na folha de pagamento de servidores do governo do Distrito Federal. Entre os alvos estão o Banco de Brasília, responsável pelos pagamentos, a Secretaria de Economia do Distrito Federal, o Instituto de Previdência dos Servidores do Distrito Federal, a empresa PicPay e a Associação dos Servidores Públicos do Distrito Federal. Ney Ferraz, ex-secretário de Economia do Distrito Federal. Paulo Henrique Costa, ex-presidente do Banco de Brasília, que está preso. E Eduardo Chedid Simões, diretor do PicPay, que já foi indiciado pela CPI dos descontos indevidos do INSS, estão entre os investigados. O Ministério Público cumpre 50 mandados de busca e apreensão em Brasília, São Paulo e Curitiba. Não há ordens de prisão. Tudo parece impossível até que seja feito. 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A partir de outubro, usuários do Pix, por aproximação, poderão aumentar o valor diário das transações. Por enquanto, o limite permitido é de R$ 500. A novidade foi anunciada pelo Banco Central na terça-feira por meio de uma instrução normativa. O Pix, por aproximação, começou a operar em fevereiro de 2025. A modalidade do sistema de pagamentos permite que pagamentos sejam feitos apenas aproximando o celular ou relógio digital da máquina de cartão, assim como ocorre com cartões de débito e crédito utilizados na carteira digital. 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
3: 10 horas e 6 minutos.
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5: 11 graus.
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13: Horas 10 minutos, 11 graus a temperatura, tempo fechado com chuva em Soledade. A programação é feita para você ficar sempre por dentro dos assuntos da sua comunidade. Então, já também a participação dos ouvintes pelo WhatsApp 992229878, 992229878. Agora, vamos saber os eventos da comunidade. A Catherine Gox chega com Agenda Cristal.
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15: Muito bom dia, você que está nos acompanhando aqui na tua Rádio Cristal. Nós chegamos na programação desta sexta-feira para trazer os destaques do nosso Agenda Cristal. E o destaque de hoje vai para mais uma edição da Feira do Produtor aqui em Soledade. A feira que já é tradicional e que acontece na Avenida Maurício Cardoso, em frente ao INSS. A feira começou cedinho e vai até às 5 horas da tarde, sem fechar ao meio-dia. Você também é o nosso convidado especial para acompanhar uma homenagem para Camila Brum de Azambuja, que acontece na noite desta sexta-feira na Câmara Municipal de Vereadores aqui de Soledade. Camila irá receber a medalha de honra ao mérito comunitário por parte do Legislativo Municipal. A cerimônia de entrega e também homenagens acontece a partir das 19 horas e 30 minutos no plenário da Câmara Municipal. Também na noite desta sexta-feira acontece uma confraternização na comunidade de Santa Rita de Cássia, aqui de Soledade. Além da confraternização, jantar, haverá também a prestação de contas por parte da festa realizada no mês de maio. E estão abertas as inscrições para o 16º Grenal de Canastra Solidário de Soledade. O evento acontece no dia 7 de agosto de 2026 no CTG Marciano Brum. Lembrando que a renda será destinada para as campanhas do Lions Clube de Soledade e você já pode realizar as suas inscrições junto às agências da Sicredi Botucaraí ou com integrantes do Lions. E te convidamos também para participar da tradicional festa do colono e motorista da comunidade de São Cristóvão, em Tiúgo. A festa acontece no dia 12 de julho. A programação terá início a partir das 8 horas e 30 minutos, com procissão saindo de Ernestina, reunindo carros, caminhões e máquinas agrícolas. Às 10 horas acontece missa e bênção, ao meio-dia churrascada, 14 horas tem início a reunião dançante com a banda Sedução Fatal. E por fim, às 17 horas, acontece o sorteio da rifa com mais de R$ 23 mil em prêmios. E logo após isso, acontece o show com a banda Terceira Dimensão. E para finalizarmos, te convidamos a participar de mais uma noite da Brilhantina aqui em Soledade. Atenção que os últimos ingressos do primeiro lote já estão sendo comercializados. Lembrando que a Brilhantina, a noite da Brilhantina, acontece no Clube Comercial aqui de Soledade, no dia 11 de julho. Os ingressos podem ser adquiridos junto com a secretaria do clube. E claro, você é o nosso convidado especial para participar de mais essa noite inesquecível. Encerramos assim o nosso Agenda Cristal desta sexta-feira. Com as informações, Kathleen Gox.
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13: 10 e 14. 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
13: Vamos saber então os preços praticados pela Cotrijal na manhã desta sexta-feira. 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Vamos repetir? 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São preços praticados pela Cotrijal até o meio-dia desta sexta-feira. Mais informações à 13h no programa da Cotrijal, aqui mesmo, na tua Rádio Cristal.
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13: 10h16, 11 graus a temperatura, chove em Soledade, vento nesse momento no centro da cidade, aqui na Avenida Maurício Cardoso, com o Largo da Matriz. Recebo aqui do Lucas Bicuda a seguinte informação, ele que é assessor aí de comunicação da Prefeitura de Soledade. Lucas me manda a informação de que a coleta do entulho no bairro das Fontes já está ocorrendo. Na seguinte situação, nas imediações do CTG Trempe de Aço. Então, hoje o trabalho de recolhimento de entulho no bairro das Fontes já está acontecendo ali nas imediações do CTG Trempe de Aço, da Escola Santo Antônio, no bairro das Fontes. Informação importante aí para os moradores do bairro das Fontes, para que possam auxiliar no trabalho de cronograma de recolhimento do entulho. É importante que essa informação seja passada. Então, o recolhimento do entulho através do Poder Público Municipal, da empresa contratada, nas imediações do CTG Trempe de Aço, da Escola Santo Antônio, esse trabalho que está sendo realizado nesta manhã de sexta-feira. Agora 10h17, 11 graus a temperatura.
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17: Olá, amigos e caros ouvintes da Rádio Cristal aqui de Soledade. Vamos ter uma sexta-feira com tempo bastante instável. Essa instabilidade predomina em grande parte do Rio Grande do Sul e são áreas de instabilidade que trazem pancadas de chuva, né? Não é nada assim de tempestades que devem ocorrer, apenas pancadas, eventualmente mais fraca, daqui a pouco pode ter uma pancada e outra um pouquinho moderada. E com ventos também, os ventos sim, em alguns momentos eles podem soprar mais forte, mas nada que traga aí uma condição de atenção ou de alerta aqui para a região. As temperaturas vão seguir baixas e devem seguir assim durante o final de semana. Nesta sexta-feira à tarde, a máxima não deve passar aqui na nossa região dos 12, 13 graus, ou seja, uma sexta-feira fria por aqui. E o final de semana também promete ser frio. No sábado ainda tem bastante umidade predominando, pelo menos em boa parte do dia por aqui. Não necessariamente vai ter chuva, mas a nebulosidade ela fica um pouco ainda bastante carregada aqui na região, especialmente pela manhã e início da tarde. A temperatura da manhã também não é tão baixa, vai oscilar entre 7 e 9 graus. À tarde, a máxima oscila entre 13 e 14 graus no máximo. Tem um pouco de vento também, o vento sempre faz com que a sensação de frio aumente um pouquinho. E no domingo, a gente vai ter mais a presença do sol por aqui, com variação de nuvens, mas o friozinho segue predominando, mas ainda não é tão intenso. De novo, pela manhã mínimas entre 7 e 9 graus e à tarde a máxima oscila na faixa dos 16 a 17 graus em média por aqui. Com a previsão do tempo, Kátia Valente.
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13: 10h19, você está na tua Rádio Cristal, que traz agora...
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20: Bom dia, Paulinho Paz. Bom dia, ouvintes. Estamos aí mais uma vez, né, com carinho, com prazer, para levarmos o nosso momento de reflexão. Adote o amor. Esse é o nosso tema de hoje. Adote o amor. O amor é tudo. É o divino poder dos corações humanos. Você já viu alguma coisa valiosa construída pelo ódio? Enquanto o amor ajunta, levanta, edifica, finaliza, conserva, embeleza, o ódio desune, destrói, enfeia. Então faça a sua escolha. Reúna o amor que pode dar, empregue-o no que deseja, faz, observa, põe em ação e começa e termina através dele. Quando uma dificuldade surgir, examine-a pelo lado do amor e procure os meios de solucioná-la, amando também, dando exemplo. Quando você vê e dá o alimento para o amor, a paz estabelece-se no seu coração. Portanto, adote o amor como meta de vida. O amor é tudo, é o divino poder dos corações humanos. Pequenos momentos de reflexão para um dia melhor. Cláudio Schmidt com a mensagem para esta manhã.
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13: 10h22, a informação não para na tua Rádio Cristal. E agora destaque para a saúde em Fontoura Xavier.
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13: E a nossa entrevista da hora na tua Rádio Cristal recebe aqui os representantes da Secretaria da Saúde de Fontoura Xavier, sob o comando de Eduardo Vaz, que volta ao programa porque tem boas notícias aí para o município fontorense. Ele está acompanhado da Cláudia Abote, né? Isto, a Terezinha Tatim e também a Rejane Dias. Tem boas notícias aí para a Fontoura Xavier dentro do programa Município Sem Doença. Secretário, bom dia.
24: Bom dia, Paulinho. Bom dia a todos os ouvintes da Rádio Cristal. Uma alegria estar em Soledade nessa manhã chuvosa, né? Soledade, que é mãe de Fontoura Xavier. Fontoura Xavier que se encaminha para os seus 61 anos de emancipação política, agora na primeira semana de julho. E a novidade que temos, que estamos organizando e iniciaremos mais fortemente agora na Semana do Município, são as práticas integrativas e complementares de saúde, que vêm a complementar, como o nome já diz, o todo cuidado e o trabalho médico das equipes de saúde no município de Fontoura Xavier. Paulinho, comunidade soledadense, ouvintes, muitas pessoas que procuram nossas unidades de saúde, Fontoura Xavier, Soledade, na nossa região, as nossas unidades de saúde têm remediado demais e prevenido de menos. E nós temos que transformar isso. Nós temos que prevenir mais. Nós estamos trabalhando quase como uma unidade de pronto atendimento. Pronto atendimento é emergência. Nós estamos deixando de prevenir. Nós temos um Ministério da Saúde, Secretaria Municipal de Saúde, que só trata doença. Então, esse programa Práticas Integrativas de Saúde, as práticas foram aprovadas pelo Ministério da Saúde, bem como a Secretaria Estadual de Saúde preconiza, dentro dos 6 indicadores que a Secretaria Estadual de Saúde exige dos municípios, um deles são atividades em práticas integrativas e complementares de saúde, que visem a olhar aí os nossos pacientes, as pessoas da nossa comunidade, como um todo. Mas eu, como não estou sozinho aqui, estou aqui com a Cláudia, e eu quero já abrir o espaço para ela, que é uma pessoa que já possui larga experiência em isso, em outros municípios, que já está dando certo, e ela que vai trazer mais informação sobre isso que a gente vai desenvolver em Fontoura Xavier. Bom dia, Cláudia.
0: Bom dia. Obrigada pelo espaço, obrigada por vocês abrirem a casa de vocês para poder ouvir o que a gente vem trazendo de novidades. Uma das coisas mais importantes é a educação. Tanto é que vocês deixam as suas crianças nas melhores escolas para que elas tenham a educação. Mas a educação não passa só por saber ler e calcular. Nós também temos que ter esse olhar de não adoecer e sim prevenir uma boa saúde. O programa Município Sem Doença, ele vem nos trazendo uma coisa muito importante, que são 3 passos. O primeiro, comer bem. O segundo, a gente ter uma higiene mental com bons pensamentos e boas ações. E o terceiro é a prática de exercícios. Então, para comer bem, nós temos que ter instalado dentro do município a cozinha comunitária, que é um dos pilares dentro do município sem doença. E daí vai entrar a Ayurveda, e daí isso é um outro assunto que a gente vai falar depois, com mais tempo, dentro do município. Segundo ponto é práticas integrativas, que são as terapeutas com 29 terapias que vão ajudar você a ter bons hábitos de higiene mental. E depois também teremos as práticas em exercício, através de yoga, dança circular e tantas outras novidades que o município de Fontoura Xavier está trazendo.
1: Cláudia, para isso é preciso ter uma equipe e estrutura para fazer os atendimentos.
0: Exatamente. E muitas vezes a pessoa fez um curso de reiki, outra fez um curso de constelação. A escola é contratada pelo município e todos os agentes de saúde que quiserem é ofertado as 29 práticas integrativas através da escola.
24: A formação.
0: Claro que o que acontece? O município vai fazer um planejamento através das coordenações para nos dizer, etapa 1, quantas aulas vamos ter e de quais terapias? Através do estudo do mapa da doença. O que é isso? Quais são as doenças? É diabetes? É problema de coração? É depressão? E aí, dentro dessas doenças, é que é feito o estudo e implantado quais são as aulas que nós teremos. E, a partir disso, a aula é feita para os agentes, mas o planejamento da coordenação, quando é um município como Fontoura Xavier, que mais da metade da população está no meio rural, ele se dá dentro das comunidades e não numa sala de terapias.
1: É um projeto amplo que certamente trará muitos benefícios para o município de Fontoura Xavier, secretário Eduardo.
24: Com toda certeza, um projeto amplo e que visa voltar mais, Paulinho, para o natural. A gente está muito distante, as telas estão nos afastando, às vezes as pessoas, as famílias estão no mesmo ambiente, mas cada vez mais afastados. Inúmeras pessoas que entram nas nossas secretarias municipais de saúde, nos nossos postos de saúde, muitas vezes para o médico botar a mão na perna e perguntar como é que tu tá. E aí vem tudo aquilo que está por trás da pessoa, por trás da doença. Às vezes o vazio, às vezes as preocupações, às vezes o emocional. Rejane.
1: Por isso, a Rejane Dias pode dar o seu depoimento sobre a importância das pessoas buscarem esse tipo de atendimento em Fontoura Xavier. Bom dia.
2: Bom dia, Paulinho. Primeiramente, é um prazer estar aqui, né, por você ter abrido esse espaço para nós. E posteriormente, agradecer também a parte gestora do nosso município, que é o prefeito, né, o Eduardo, por estar se habilitando a fazer algo diferente, para levar algo diferente que possa trazer uma qualidade de vida melhor para as pessoas. Eu estou na saúde há 17 anos, sou técnica agente de saúde, tá? Hoje técnica, porque nós temos um técnico junto, né, assimilado aos ACSs. Então, eu, 17 anos, a gente sente a necessidade e a gente tem aquele histórico do que realmente as pessoas necessitam. Às vezes, nós, nas nossas visitas domiciliares, nós estamos lá e as pessoas necessitam de uma conversa, necessitam de um apoio, necessitam de um carinho, um abraço. Então, olhando por este lado humano, eu resolvi fazer essa graduação, ter essa capacitação a mais, né, para incrementar dentro da saúde preventiva. Então, nós somos saúde preventiva, Paulinho. Nós não somos hospital de grande porte, de alta complexidade, média complexidade. As nossas SFs trabalham na saúde prevenção, preventiva, não na curativa. Claro, tem a curativa, ótimo, bom, maravilhoso. Temos toda essa estrutura que o Eduardo está gestando de uma maneira muito, muito sólida, muito concreta. Porém, essa parte preventiva nós precisamos, porque é muito medicamento. É muito problema de saúde mental, Paulinho. As pessoas estão adoecendo dentro de suas casas. Sim, as pessoas estão... Nós somos um município rural. Então, você tem todo um aparato para fora da sua casa. Você tem o contato com a terra. Você tem uma horta. Você tem os bichinhos. Você tem uma árvore. Você tem as flores. Muitas pessoas não estão vendo isso mais. Eles estão fechados dentro de uma casa, realmente numa tela. Nós voltar ao início, ao que nós somos, ao natural. O que, que nós somos, Paulinho? Nós somos seres humanos, nós somos seres naturais, nós somos seres feitos de carne. Então, nós voltamos ao natural, que é um chazinho, uma comida que nós mesmos possamos cuidar, por exemplo, os bichinhos. Tu tem uma horta, tu já tira o que tu não ocupa, tu já dá para os teus bichinhos. Então, é um planejamento assim. Não, nós não vamos induzir a pessoa a fazer, nós vamos dizer, quem sabe se tu se alimentar assim, vamos tentar, me dá uma chance.
1: E por isso, só quero pegar o depoimento da Terezinha para que ela possa participar também, a Terezinha Tatim. O que se busca é qualidade de vida e bem-estar para as pessoas, Terezinha, por gentileza.
3: Bom dia a todos, é com alegria que a gente está aqui, né? Trazendo essa informação, trazendo essa novidade para a Fontoura Xavier, que ela já iniciou no ano passado as práticas, né? E agora estamos retomando. Então, assim, como profissional físico, né? Como eu sou professora de educadora física, eu posso dizer assim que tudo passa pelo nosso corpo e a nossa vivência é importante. Tudo que a gente vive, que a gente sente, muitas vezes a gente guarda a emoção no corpo e essa emoção se torna dor, né? Às vezes temos dor nas costas, dor nos joelhos, dor. Mas por que a dor? A dor ela é gerada pela emoção travada. Então, assim, tudo aquilo que tu não libera, você guarda. Então, se eu estou guardando a dor, eu estou cultivando essa dor. E como é que pode se liberar a dor sem necessariamente a medicação? Pela atividade física, pelo alongamento, pela meditação, pela respiração, né? Então, assim, ó, se nós poderíamos fazer agora uma prática de nós respirar um pouquinho e nós perceber a diferença no nosso corpo somente parando e pensando um pouquinho nessa respiração. Então, o importante nesse projeto é nós trazer a consciência pessoal, a consciência da pessoa, assim, ó, eu sou importante, eu sou um ser que preciso cuidar de mim. Então, a mudança, ela não se dá eu mudar o Eduardo. Perfeito. Eu posso mudar a mim mesmo. Então, as práticas, elas vêm assim para trazer essa consciência e a gente poder ver assim, o quanto eu posso me amar, o quanto eu posso me cuidar, o quanto eu posso fazer por mim. Não só esperar assim, ó, que o outro diga. Perfeito. Mas assim, ó, eu escolho fazer. Então, eu escolho. Hoje, eu sou prof lá de yoga e meditação. É aberto para todos. Então, eu escolho ir lá, vivenciar isso e experimentar. Ver a diferença. Então, eu acredito muito, sim, que tudo passa por nós vivenciarmos aquilo que buscamos.
1: Atitude que tem que ser de cada um. Secretário, quem quiser participar já pode procurar. Qual a situação lá em Fontoura?
24: Já iniciamos, mas mais fortemente iniciaremos na Semana do Município, no dia 9 de julho, feriado em Fontoura Xavier. Mas as pessoas, a Terezinha, a Rejane, as demais terapeutas, a Cláudia, grande colaboradora, já estão atendendo essas pessoas, porque precisamos voltar um pouco para o natural. É, hoje a gente vê o número de saúde mental crescendo cada vez mais. Uma das causas, com toda certeza, Paulinha, a falta de religiosidade, uhum, a falta de grupos comunitários. Nós temos muitas comunidades católicas no interior, como Soledade, a nossa região tem, nossos salões. Fizemos a festa uma vez por ano, mas a maioria das vezes está fechada, a comunidade está distante, a gurizada está dispersa. E esse projeto visa a levarmos um case de sucesso aqui na região Tapera, reviveu as comunidades do interior, juntando, formando grupos, unindo as pessoas que estavam afastadas dentro das suas casas para combater a fome de afeto.
1: Qualidade de vida, bem-estar de forma integrada, integrativa. Obrigado, secretário da Saúde de Fontoura Xavier, Eduardo Vaz, a Rejane Dias, a Terezinha Tatim e a Cláudia Abote, que aqui estiveram falando sobre esse projeto desenvolvido no município de Fontoura Xavier, que será apresentado aí para a população no aniversário desta cidade. Esta entrevista que foi ao vivo no rádio e também pelas nossas redes sociais. Agora, 10 horas 37 minutos, já vamos falar sobre melhorias na estrada da Cerca Velha. Gente, o que as pessoas reivindicam a melhoria nesta estrada é impressionante. Já, prefeito Catani estará aqui, Marcelo Calegari, vereador Gustavo Moraes, nós vamos falar sobre esse tema.
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1: 10h38, já tem mais informações aqui no programa, fique ligado, mas é claro, sempre bem informado.
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1: 10 horas 43 minutos é o programa Temática que você acompanha, que dá destaque agora para a recuperação da estrada da Cerca Velha. Estamos ao vivo no rádio, também pelas nossas redes sociais, porque aqui recebemos o prefeito Paulo Catânio, o secretário de obras, o Marcelo Calegari, e também o vereador Gustavo Moraes. Prefeito, uma reivindicação antiga para que essa estrada esteja em boas condições de trafegabilidade. O que o poder público fez para atender o pleito dos moradores? Bom dia.
39: Bom dia, Paulinho. Bom dia a todos os ouvintes da tua Rádio Cristal. Estamos aqui com o secretário municipal de obras, o Marcelo Calegari, aqui representando o Poder Legislativo, a todos os vereadores, o vereador Gustavo Moraes, né, que é um trabalho conjunto entre o Poder Executivo e o Poder Legislativo, né? E nessa situação não é diferente. A extensão das estradas do município de Soledade são bastante grandes, todos nós sabemos, né? E nós estamos procurando trabalhar para atender a todas as comunidades e todas as estradas do interior. Mas tem uma peculiaridade em Soledade, essa estrada da Cerca Velha, né? Que é uma estrada centenária, mais que centenária, que liga o município de Soledade ao Lagoão. Inclusive, o vereador Gustavo, juntamente com outros vereadores, o Poder Legislativo, não somente nessa legislatura, não somente nessa administração, né? Ao longo dos anos, nós temos tentado estadualizar aquela estrada, porque é uma ligação entre municípios, né? Então, essa luta permanece, né? O nosso sonho de todos é de que essa estrada possa ser estadualizada, que o Estado assuma essa responsabilidade e, no momento que for estadualizada, acreditamos que, pela importância dessa estrada, a ligação entre municípios, ela possa ser asfaltada no decorrer do tempo, né? Então, essa é outra luta paralela. Mas, enquanto essa estrada não for asfaltada, não for estadualizada, a responsabilidade continua dos municípios, que nessa estrada tem a responsabilidade por parte do município de Soledade, Barros Cassal e Lagoão, ok? Então, dentro do possível, as prefeituras têm trabalhado em conjunto para melhorar essa trafegabilidade da estrada da Cerca Velha. E também nos deixa felizes é de que essa estrada hoje ela é bastante utilizada. Por que nos deixa felizes? Porque isso significa que as pessoas que ali moram, os agricultores, os produtores rurais, os pecuaristas, enfim, estão produzindo muito. Então, para produzir e para escoar a produção, evidentemente que aumenta a circulação de veículos, caminhões, máquinas, etc. Ao mesmo tempo, também, ficamos felizes de que, com a instalação da Vibra em Soledade, especialmente o frigorífico da Vibra, hoje nós temos trabalhadores de outros municípios que se deslocam até Soledade para trabalhar na Vibra. E o município de Lagoão, da mesma forma, nós temos dois ônibus em dois turnos que vêm trabalhar na Vibra. Então, nós temos mais essa preocupação também para com o transporte, além da bacia leiteira, o transporte escolar, também agora o transporte dos funcionários que moram no Lagoão e trabalham aqui em Soledade na Vibra. Então, a gente tem que intensificar os trabalhos. E foi feito um trabalho conjunto, repito aqui, por parte do Poder Executivo, e quando a gente fala do Poder Executivo, a gente fala de forma conjunta, não é a Pedro, João, Francisco,

0: no interior, alguns pontos específicos, não tem como fazer tudo, e também algumas ruas no perímetro urbano. Portanto, foi um avanço, um material que é importante, que melhorou. Mas, em reunião, nós chegamos num acordo, inclusive com os produtores rurais, aonde que tem o vereador Gustavo Moraes, que ele tem uma proximidade muito grande com os moradores ali, com os produtores rurais daquele trajeto. Fizemos uma reunião na prefeitura, juntamente com o pessoal aqui da Secretaria de Obras, e entendemos que nós largarmos esse material simplesmente não ia resolver o problema. Por quê? Aquela estrada é uma estrada de cargas pesadas e precisaríamos de um trabalho de base, de empedramento, um trabalho mais especializado, que o Marcelo, secretário de Obras, vai conversar, e também o vereador Gustavo. Para mim, resumir aqui, ou seja, é um trabalho que está sendo realizado, não foi totalmente concluído ainda, com esforço de várias mãos, né? Agradecer ao governo do estado, o Dyer, agradecer à Câmara de Vereadores, que se empenhou para que isso nós conseguíssemos, né? E juntamente com o Executivo, agora, via Secretaria de Obras, está sendo executado esse trabalho.
1: Vereador Gustavo, a intermediação importante que a Câmara de Vereadores faz para que as obras sejam executadas. Este é o processo natural de levar conhecimento para o Executivo para que os pleitos sejam realizados. Especificamente neste sentido, como foi todo esse trabalho de articulação com os moradores, com o Executivo, com o Estado, para que esta estrada seja melhorada, porque é uma reivindicação de muitos anos?
2: Bom dia, Paulinho, bom dia, prefeito, bom dia, secretário Marcelo, todos que vão nos escutando. Conforme tu falou, nós temos, vereadores, muitas demandas ao Poder Administrativo. Mas também, depois de fazer os pedidos, nós temos também ajudar a criar situações que possamos realizar e minimizar os problemas, dando talvez um final, né, a essas situações. Então, no mês de agosto do ano passado, nós tivemos uma reunião no Dyer, junto com o diretor Faustino do Dyer, o engenheiro seu Ernesto, e nós tivemos uma reunião com os produtores de Soledade, empresários, pessoal da Cotrijal, né, representantes da Produza, outras empresas que também foram nessa reunião. Uma reunião muito produtiva, onde foi mostrado para nós alguns caminhos, porque a nossa principal intenção é a estadualização, para que depois a gente possa buscar e pleitear um asfalto para essa estrada, que ainda denominada estrada e não RS ainda, nessa, e sendo sabedores que as máquinas do Dyer estão um pouco para diante do Laguão, na cidade de Progresso. Então, seria fácil se nós já tivéssemos a questão da estadualização. Durante toda essa conversa, essa nossa reunião, foi anunciado para nós a reconstrução da 332, vindo de Encantado, passando por Arvorezinha, chegando em Soledade, e dentro de tantas coisas que nós ficamos desassistidos, podemos dizer assim, senhor prefeito, perguntei para o secretário Faustino se teria, o que seria feito com esse material fresado. Ele me respondeu: vereador, isso nós ocupamos para fazer os acostamentos. Digo, mas nós não conseguimos isso nem aquilo, será que vocês não conseguem nos beneficiar com isso? Então, foi feito uma papelada, foi feito um PROA, teve bastante gente que nos ajudou, né? O prefeito assinou, requerindo, pedindo. Então, nós temos hoje no Parque Centenário quase 800 cargas desse material, que não está sendo usado somente na estrada Cerca Velha, está sendo visto também nas estradas, nas ruas do nosso município, beneficiando o município de Soledade. Mas também, conforme o prefeito falou, junto com os moradores da estrada da Cerca Velha, nós estamos conseguindo material, nós estamos conseguindo pedra, nós estamos conseguindo a própria terra, para que a gente possa tirar essa tabatinga, conforme o engenheiro Ernesto falou, é uma terra, entre aspas, podre, sabe? Desculpe a palavra, mas não serve para aquela situação. Então, nós, uma baita iniciativa do município de levar um maquinário pesado, retirar esse material que não serve, colocar pedra, colocar de novo, né, um produto que seja benéfico. Então, foram anunciados pelos próprios moradores daquela região 16 pontos que teriam que ter melhora. Aí o secretário Marcelo, junto com o Josenir, junto com toda a sua equipe, está fazendo esse trabalho fantástico, né? Já estão, acho que, no 14º ponto, né? Então tem mais alguns ainda para frente para a gente conseguir melhorar.

0: Soubemos que é uma questão paliativa, soubemos que isso aí é uma coisa que nós vamos lutar sempre beneficiando não somente a estrada da Cerca Velha, as demais estradas do município, mas hoje focado especificamente nessa estrada.
1: É, vamos ampliar então esse trabalho que está sendo feito, secretário Marcelo, porque nós sabemos que este material tem uma certa durabilidade e por isso a secretaria tem que estar sempre vigilante à situação e a essas reivindicações. Como está sendo feito esse trabalho e quando será concluído? Bom dia.
2: Bom dia, Paulinho. Bom dia, prefeito Paulo Ricardo Cattaneo. Bom dia, vereador Gustavo Moraes. E bom dia, ouvintes da tua Rádio Cristal. É um trabalho que estão saindo a Cerca Velha, como o prefeito já falou, de extrema importância para a região, né? E dá para dizer para outros municípios também, quando está favorecendo um outro município também, que vai usar essa estrada. O Lagoão usa muito, até com a questão da saúde, essa estrada, prefeito, né? Eles usam muito o nosso hospital também aqui, né? Então, para eles dar uma segurança e mais rapidez para eles virem. A Soledade também com essa estrada sendo bem feita. E também temos que aproveitar o espaço para parabenizar o vereador Gustavo pelo empenho em que façamos essa estrada daquela região, né? Da Cerca Velha ali, onde são vários amigos dele que moram lá. Então, esse empenho dele é muito louvável. Até temos que agradecer aos vereadores em si, por terem, eu sempre volto atrás, falando das máquinas que temos hoje, onde o prefeito teve a coragem de fazer esse investimento, onde temos mais máquinas para fazer esse trabalho também, de melhorias nas estradas. Estamos falando de uma estrada grandiosa, né? Estrada da Cerca Velha, eu falo com total certeza que a maioria do povo soledadense não conhece aquela região, porque é uma região que o povo de Soledade não é ali, a rota de para lugares, a não ser quem vai ao Lagoão, ninguém passa por ali, né? Então, os moradores que moram ali usam aquela estrada, então todo mundo sabe que a gente está falando aqui que a estrada vai melhorar muito, com esse trabalho de empedramento que está sendo feito, como o vereador Augusto falou, o chão é muito mal, devido ao tráfego de caminhões extremamente grande, com 9 eixos que nós vemos por a nossa região aqui, trafegam ali, dia de chuva, se tiver hoje. Se um caminhão quiser passar na estrada, vai passar. E a gente pode falar com tranquilidade que ele consegue passar. Porque a estrada está sendo bem feita e cada vez melhor, né? Inclusive, hoje, estamos levando esse resíduo de asfalto ali que foi ganhado através do nosso prefeito, conseguiu, através do Dair, com o empenho também dos vereadores juntos aí. Também temos o nosso vice-prefeito também, que se empenhou nessa parte. Temos que agradecer também ao Dair por nos ter dado esse material, né? Está sendo colocado hoje, estamos levando em alguns pontos específicos hoje, senão o nosso trabalho é contínuo lá naquela região.
1: Como é um trabalho contínuo, quando vai acontecer a conclusão desse trabalho e depois teremos que ter atenção aí com a manutenção também, secretário?
2: Sim, manutenção, até nós fizemos uma vistoria também com o Pedrassano, né? O André, né? O André Pedrassano, chama ele de Pedra. Ele foi junto comigo, fizemos uma vistoria com o seu João Pedro Freitas, né? Foi junto também. Onde fizemos uma vistoria, o seu João Freitas, ele usa muito a estrada. Ele é o morador mais longe, que mora mais longe do município, no final do trajeto. Ele nos mostrou, ó, porque o morador que usa mais, ele sabe melhor que nós qual os lugares, os pontos que dá problema quando chove, né? Então ele passou para nós e estamos fazendo. Acredito que mais uma semana aí vai ser concluído.
3: Eu quero destacar que somente está sendo possível fazer esse trabalho pelo trabalho em conjunto, né? Primeiro, agradecimento aos produtores rurais que estão disponibilizando em suas propriedades particulares o material que está sendo utilizado, as pedras, né? Porque não adianta nós nos iludirmos que esse material, como é que é o nome?
4: Material fresado?
2: Saibro,
3: pedra. Não, o asfalto, como é que se diz? O resíduo de asfalto que está sendo arrancado, que nós largarmos o resíduo do asfalto, que vai resolver? Não resolve. O que resolve é nós fazermos o empedramento com uma boa camada de pedra, fazermos a base, que é um trabalho demorado, que envolve maquinário pesado, rolo, depois passa-se o rolo, depois fez todo o empedramento, e daí, posteriormente, se larga o material fresado, essa sobra do asfalto. Então, é um trabalho mais demorado, mas ele somente é possível fazer por essa parceria. Tá? Também temos que agradecer aos produtores, enfim, muitos, inclusive, além de disponibilizar o material, disponibilizaram, inclusive, as suas máquinas agrícolas, enfim, tratores, né? Enfim, caminhões. Da mesma forma, a Cotrijal, né? A Cotrijal, inclusive, locou dois caminhões?
0: Um caminhão bitruque.
3: Um caminhão truque.
0: Bitruque
3: para auxiliar nesse trabalho. Então, vejo que é uma soma de esforço do poder público, da Cotrijal e os produtores, né, que estão ao longo de 40 quilômetros. Nós estamos falando de uma estrada de 40 quilômetros, que deveria ser uma RS, que liga o município de Soledade ao Lagoão. Né? Então, a gente tem que dar uma atenção especial também para a estrada chamada Estrada Cerca Velha.
1: É uma ação conjunta, então, que está existindo para que essa estrada seja recuperada e atendendo os pleitos dos moradores que reivindicam e que precisam de estrada em melhores condições, significando também o escoamento da produção agrícola. Obrigado, prefeito Paulo Catani, secretário Marcelo Caligari, vereador Gustavo, nesta entrevista. Temos 10 segundos aí, vereador.
0: Também fazer um agradecimento à Produza. Produza nos disponibilizou uma carreta, também um caminhão bitruque. Agradecer ao Jonas Moraes, a todos que se empenharam para que a gente pudesse estar fazendo esse trabalho na estrada Cerca Velha Lagoa.
1: É uma ação conjunta para que o resultado seja alcançado. Obrigado mais uma vez à presença do prefeito Paulo Catânio, Marcelo Caligari, secretário de obras, vereador Gustavo Sartori de Moraes, nesta entrevista especial aqui na tua Rádio Cristal. 10:59, vamos agora trazer a notícia da hora pela rede Tua Rádio. O pessoal tá elogiando aqui esta iniciativa de recuperar essa estrada que dá acesso à comunidade aí da Cerca Velha. E também, em outro momento, o prefeito vai poder responder também aqui, porque estão sendo utilizados recursos também daquele que foi financiado também, então é importante que as pessoas estão questionando. 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E na sequência tem a notícia da hora.
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6: 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A partir dessa sexta-feira, motoristas cadastrados e que atendem aos critérios do programa Move Brasil Táxi e aplicativos já podem procurar instituições financeiras para solicitar financiamento destinado à compra de um veículo zero quilômetro. O Move Aplicativos promete juros menores para aquisição de automóveis novos de até R$150 mil. Entre os requisitos, motoristas de aplicativo precisam ter mais de 12 meses na plataforma e mais de 100 corridas nesse período para ter direito ao programa. A iniciativa do governo direciona uma linha de crédito de 30 bilhões para incentivar o financiamento a motoristas de aplicativo e taxistas. 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O número corresponde a uma taxa de analfabetismo de 4,9%, a menor desde o início da série histórica da pesquisa em 2016. É a primeira vez que o índice fica abaixo de 5%. Em 2024, a taxa era de 5,3%. Com isso, o país teve uma redução de cerca de 592 mil pessoas analfabetas em um ano. Em 2016, o primeiro ano da série, o percentual era de 6,7%. Apesar da queda, os dados mostram que o analfabetismo ainda é marcado por fortes desigualdades regionais, etárias e raciais. Mais da metade dos analfabetos do país estão no Nordeste, 4,8 milhões de pessoas na região, o equivalente a 57,4% do total nacional. A taxa nordestina ficou em 10,6%, mais que o dobro da média do Brasil. O Norte também fica acima da média nacional, com uma taxa de 5,7%. Já os menores percentuais foram registrados no Sul, com 2,4%, e no Sudeste, 2,3%. No Centro-Oeste, o índice foi de 3,3%. 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
1: 11:03, já vou olhar aqui as mensagens que recebemos aí pelo WhatsApp da tua Rádio Cristal.
12: O destaque para a sua empresa no Informe Empresarial.
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1: Abraço, Fátima. 11:07. Já tem mais atrações no programa.
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0: 11:13.
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3: 11 graus.
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1: Tua Rádio 11:17, você está na tua Rádio Cristal, obrigado aonde quero que você esteja, nos dando a honra da sua audiência qualificada. É o programa Temática que você acompanha, e aqui participações aí dos nossos ouvintes. Gabriele, gostaria de fazer um apelo para o pessoal que mora no Rincão dos Coelhos. Trabalhar cedo, não tem condições. Das estradas. Então, está solicitando aqui melhorar as condições da estrada aí do Rincão dos Coelhos. É o que a Gabriele reivindica aqui para a Secretaria de Obras do município de Soledade. Também falta de água no bairro Missões. nas mediações aí, nas proximidades da Farrapos. Vamos checar essa informação aí, Marquinhos, sobre essa questão da falta de água aí no bairro Missões. Tem mais participações aqui pelo sistema interativo 992-22-9878. É, o pessoal colocando aqui sobre os investimentos do financiamento, no sentido de melhorar as condições das estradas, não só do interior, mas também da cidade. Tem alguns lugares que precisam de melhorias. Abraço ao Everaldo, que está na nossa audiência, colocando a necessidade de melhorar as estradas do interior e também da cidade, com os recursos disponibilizados. Também, mais reivindicações aí, o Vitor, lá do Rincão dos Lauter, né? Também solicitando melhorias nas estradas, na estrada que dá acesso à comunidade, lá do Rincão dos Lauter. Tem mais participações. Ao Edson Schroeder, está elogiando aqui o trabalho que está sendo feito aí na estrada que liga Mormaço Soledade. Só que agora, após as chuvas, a distribuição de uma camada de pedrisco ficaria top, ajuda na conservação. É o que coloca o Edson Schroeder, o cepo lá do Mormaço. Ao pessoal que quer saber aí sobre os investimentos em relação aos 36 milhões de reais, asfaltamento nas ruas, vamos até checar essa informação aí e buscar essa informação aí sobre essas pavimentações. Também, Fátima Fabiana Quevedo, falta de água no centro, tem previsão de volta? Já vamos checar essa informação aí com a Catherine sobre a questão da falta de água em Soledade nesta manhã. Por falar na Catherine, ela já está conosco aqui novamente. Por onde você anda?
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1: Obrigado, Kathleen, com esta participação aí diretamente das ruas da cidade. Agora, 11 horas 23 minutos. 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Já já vamos falar sobre a questão do abastecimento de água. Eu recebi algumas informações aqui sobre o problema do abastecimento em nossa comunidade, já já. Mas agora nós vamos dar destaque para o clima. Vamos atualizar as informações.
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9: Olá, amigos e caros ouvintes da Rádio Cristal aqui de Soledade. Vamos ter uma sexta-feira com tempo bastante instável. Essa instabilidade predomina em grande parte do Rio Grande do Sul e são áreas de instabilidade que trazem pancadas de chuva, né? Não é nada assim de tempestades que devem ocorrer, apenas pancadas eventualmente mais fracas. Daqui a pouco pode ter uma pancada e outra um pouquinho moderada. E com ventos também. Os ventos, sim, em alguns momentos eles podem soprar mais forte, mas nada que traga aí uma condição de atenção ou de alerta aqui para a região. As temperaturas vão seguir baixas e devem seguir assim durante o final de semana. Nesta sexta-feira à tarde, a máxima não deve passar aqui na nossa região dos 12, 13 graus, ou seja, uma sexta-feira fria por aqui. E o final de semana também promete ser frio. No sábado ainda tem bastante umidade predominando, pelo menos em boa parte do dia por aqui. Não necessariamente vai ter chuva, mas a nebulosidade ela fica um pouco ainda bastante carregada aqui na região, especialmente pela manhã e início da tarde. A temperatura da manhã também não é tão baixa, vai oscilar entre 7 e 9 graus. À tarde, a máxima oscila entre 13 e 14 graus no máximo. Tem um pouco de vento também, o vento sempre faz com que a sensação de frio aumente um pouquinho. E no domingo a gente vai ter mais a presença do sol por aqui com variação de nuvens, mas o friozinho segue predominando, mas ainda não é tão intenso. De novo, pela manhã mínimas entre 7 e 9 graus e à tarde a máxima oscila na faixa dos 16 a 17 graus em média por aqui. Com a previsão do tempo, Kátia Valente.
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1: 11h27, fique ligado, já já, informações sobre abastecimento de água, esporte, trânsito, segurança e outras informações. Aqui, na tua Rádio Cristal, você fica sempre bem informado de todos os fatos.
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2: 11 horas e 32 minutos.
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0: 11h36, já já você vai saber uma das atrações da Noite da Brilhantina. Já já nós vamos trazer a banda que vai fazer parte desta noite de alegria, de festa aqui em Soledade. Está chegando a hora, dia 11 de julho, mais uma edição da Noite da Brilhantina para você dançar, se divertir, pular, bom, fazer aquilo que a gente gosta, que é se divertir um pouco mais e relembrar aqueles momentos marcantes nas nossas vidas. Então, já já você vai saber. Agora vamos dar destaque para...
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0: Esporte em destaque, toda expectativa fica para hoje, 21h30, tem Brasil e Haiti em campo, o Brasil com mudanças praticamente em todos os setores, expectativa na lateral direita que Danilo possa jogar, na zaga poderemos ter mudanças, o meio também, no ataque, vamos aguardar então o que vai apresentar Carlo Ancelotti, o treinador da seleção brasileira, para conquistar a vitória e principalmente melhorar o desempenho da seleção brasileira, que não foi bom no primeiro jogo. Então vamos seguir acompanhando toda esta movimentação. 21h30, a tua Rádio Cristal aqui estará transmitida essa partida com a Rede Gaúcha Sat. Hoje serão encerradas as inscrições para o futsal do interior, Taça Sicredi que vem aí. O pessoal que quer participar desse campeonato tem hoje à tarde para confirmar presença aí na Secretaria de Esporte, Lazer e Juventude. A possibilidade de que o campeonato possa iniciar no dia 4 de julho. Pelo menos esta é a projeção. Inscrições abertas às categorias principal, veterano e também feminino. Então vamos aguardar. Expectativa para mais uma rodada da Liga Gaúcha da Série C. O Soledade Futsal vai até Espumoso neste sábado para enfrentar o Audax na terceira partida da equipe nesta competição. Estreou contra Sobradinho, perdeu pelo placar de 5-3. Jogou em casa contra o Saudade e venceu por 3-2. E quer a primeira vitória fora de casa a equipe do Soledade Futsal, que vai com seu grupo completo para esta partida. Pelo menos é a informação que a gente tem depois do treinamento realizado na semana. Importante jogo para que o Soledade possa conquistar um resultado positivo. Se não for a vitória, pelo menos o empate. Soledade que tem duas partidas na sequência fora de casa. Amanhã, sábado, contra o Audax em Espumoso, e depois no outro sábado, no dia 27, contra a equipe do Arsenal, em Não Me Toque. Em relação à dupla Grenal, os clubes se reapresentaram nesta semana, o Grêmio sem Arthur, jogador que não teve o seu vínculo renovado com o Tricolor, especialmente pelo alto salário solicitado, mais de 2,5 milhões de reais o Arthur solicitou, aí não tem como. O Soares não ganhava isso e fez a diferença. E o Arthur, custo-benefício não estava sendo tão bom assim para o Grêmio, que promete reforçar o seu elenco para a sequência da temporada. O Inter anunciou a contratação do zagueiro Maripán, chileno, que vem aí para ser titular no seu sistema defensivo. Mais informações esportivas a 1h15 da tarde no Na Torcida.
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0: 11h39. É bom saber que você está conosco, nos dando a honra da sua audiência qualificada. E aqui o pessoal nos questionando sobre problemas de abastecimento de água em vários pontos da cidade. E a informação que eu recebi é que, em decorrência da falta de energia elétrica na madrugada, nós tivemos aí por volta da meia-noite e pouco, picos de falta de energia elétrica em Soledade, ocasionando problemas aí nos equipamentos da Corsan. E a informação que nós recebemos é que, devido a um rompimento da adutora, decorrência da falta de energia elétrica também, houve problemas com o abastecimento de água em Soledade. A informação que eu acabo de receber aqui é que o abastecimento de água será normalizado até a 1h da tarde. Então, esta é a informação que eu recebo, de que o abastecimento de água deverá ser normalizado até a 1h da tarde. Essa é a informação que eu acabo de receber. Né? O trabalho de conserto já aconteceu, os reservatórios estão sendo enchidos para que o abastecimento seja normalizado, então, até a 1h da tarde desta sexta-feira, para quem tem problemas aí com o abastecimento de água no centro e também alguns bairros da nossa comunidade. Também, ah, o Atílio está na audiência? Paulinho, estamos sem água desde ontem no bairro Botucaraí, na rua Alaides Borges. É em decorrência desta falta de energia elétrica, rompimento aí do equipamento da Corsan. Então, abastecimento de água prejudicado aí no bairro Botucaraí. É a informação que eu tenho, então, Atílio, de que o trabalho já foi feito, o conserto, e o abastecimento será normalizado até a 1 hora da tarde. Pelo menos essa é a informação. Bairro Botucaraí, quando volta, abraço a Senilda, tá na audiência. Abraço, Senilda. Obrigado aí pela companhia, pela mensagem. Aquilo que eu falei, então, o abastecimento deverá ser normalizado, pelo menos a informação que eu recebi, até a 1 hora da tarde. Vamos seguir acompanhando para que essa situação seja confirmada. Sem água no bairro Missões. Acordei de manhã, não tinha nenhuma gota d'água. Abraço a Rosane, então estamos registrando também. Próximo ao parque, Botucaraí também sem água. Próximo ao parque de eventos Rui Ortiz. Mensagens e áudio aqui, já nós vamos escutar. Então, fazendo essa referência mais uma vez que o conserto aconteceu e até 1 hora da tarde a previsão que a Corsan está estimando aí para que o abastecimento seja normalizado. Agora, 11h42.
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0: É, e o destaque é para a Noite da Brilhantina em mais uma edição. Está chegando a hora, 11 de julho, no Clube Comercial de Soledade. Você é nosso convidado especial para participar desta festa de época, para todas as gerações que estarão participando, que estarão dançando, se divertindo em família. 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

0: Banda Juba estará animando então a festa da noite da Brilhantina com um repertório maravilhoso. Nós fomos buscar informações. 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E é claro, Raul Seixas, presente na noite. Ah, Raul Seixas terá uma apresentação especial, você vai saber também. Então, você é nosso convidado, ingressos estão sendo vendidos na portaria do Clube Comercial, procura muito grande pelas mesas, você que ainda não reservou, não comprou, dá tempo, a Clarice está te esperando lá na portaria do Clube Comercial de Soledade.
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0: 11h47, fique ligado, já já tem as últimas do programa, especialmente na área do trânsito e segurança pública.
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4: 11:54.
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4: 11 graus.
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13: E 57, são muitas as participações aqui que eu quero registrar sobre falta de água.
14: Bom dia, aqui no bairro Missões, na Latílio Vera, não tem água também. Ninguém tem água.
13: Abraço, Aneli, que manda a sua mensagem. Tem mais participações.
15: Bom dia, Paulinho. Aqui no Botucaraí, na Ângelo Rostirola, também temos sem água.
13: Abraço.
15: Desde cedo.
13: Abraço. Nair, mandando essa mensagem também. Tem mais uma mensagem aqui.
16: Bom dia, pessoal da tua Rádio Cristal. O que está acontecendo que o Bom Jesus hoje está sem água desde manhã cedo até agora? Quem ouve?
13: Sem água na comunidade Bom Jesus. Alô, Zilá, qual é o teu recado aqui, Zilá, no programa Temática?
17: Bom dia. Aqui é a dona Zilá do Expedicionário, do lado do mercado. Olha, nós aqui estamos tendo água nesse momento, mas na quinta-feira a gente ficou sem água a tarde toda, veio umas horas da noite, e está acontecendo diariamente aqui no Expedicionário. Mas eu tenho água hoje, mas é de semana, duas vezes na semana, a gente quando vê, não, a torneira está seca. Tá, e quando é para receber, eles querem o dinheiro, né? Tem que pagar, né?
13: É, recado aí da Zila. Alô, Vanessa Dávila von Welden, qual o recado?
0: Bom dia, Paulinho. Eu trabalho aqui na escola Álvaro Leitão, na rua Pinheiro Machado, 1993. E nós estamos sem água desde manhã, mas na verdade por causa da chuva. Agora começa a sair um pessoal, nós notamos que o bueiro estourou ali, está vazando muita água. E eu gostaria de saber como é que eu faço, para quem eu ligo, porque eu não tenho o número, acho que da Corsã, para ligar, porque eu acho que é um caso meio urgente, para eles virem dar uma olhada aqui para nós, tá? Eu vou tirar uma foto aí e te mandar, ver se tu consegue resolver essa situação aqui para a Escola Álvaro Leitão, atrás da igrejinha de Fátima, tá? Aguardando aí, muito obrigada.
13: Vanessa, a informação que acabo de receber aqui é que hidratante para retirada de ar sempre é aberto quando falta água. Inclusive, a informação que eu tenho é que dentro de mais alguns minutos os servidores da Corsã estarão aí para fazer o fechamento, então, desse hidratante que está aberto aí na Escola Álvaro Leitão. Certo, Vanessa? Então, o pessoal já vai fazer o fechamento, então, desse equipamento aí, porque, segundo eles, quando existe a falta de água, esse equipamento é aberto para proporcionar a vazão da água. Então, essa é a informação. Fica, em média, 20 minutos abertos o equipamento. Abraço a Vanessa Dávila von Helden, que está na audiência. Obrigado aí pela informação. Já recebemos o retorno aqui da Corsã. Agora nós vamos com mais uma informação para fechar o programa.
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13: Vamos até a BR-386, a Ketlin Gox traz as informações atualizadas em relação à movimentação do trânsito. Também esse fato registrado em Tapera, em que o homem que estava soterrado foi localizado pela Corporação de Bombeiros.
18: Muito bom dia novamente, você que está nos acompanhando aqui na Torre de Cristal. Falamos diretamente das margens da BR-386 aqui em Soledade para trazer como está a movimentação nesse momento na rodovia. Movimentação, inclusive, calma sendo registrada na manhã desta sexta-feira aqui em Soledade. Uma movimentação um pouquinho maior é registrada de veículos saindo de Soledade sentido a BR-386. Pois bem, chegamos na programação outra vez agora para trazer as informações do trânsito e da segurança. E o destaque de hoje vai para um homem de 55 anos que foi encontrado. O corpo desse homem que foi encontrado após cerca de 40 horas de trabalho por parte da Corporação de Bombeiros Militar de Itapera. Esse homem, identificado como Carlos de Souza Rodrigues, de 55 anos, estava desaparecido após um acidente em uma unidade de armazenamento de grãos em uma empresa em Itapera. O resgate foi concluído por volta das 3 horas e 45 minutos da madrugada desta sexta-feira. Segundo as informações, o acidente ocorreu ainda na tarde de quarta-feira, dia 17, quando o trabalhador caiu no interior de um silo carregado com soja e acabou sendo soterrado. Desde então, bombeiros de diferentes unidades atuaram na complexa operação de buscas. Participaram dessa ação militares do Pelotão de Bombeiros de Itapera, integrantes do Grupo de Resposta a Desastres do 7º Batalhão de Bombeiros Militar de Passo Fundo, além de Força de Resposta Rápida. Durante os trabalhos, uma ferramenta utilizada por esse trabalhador foi encontrada, o que ajudou a delimitar a área de procura. Para alcançar o local onde o trabalhador estava, foi necessário remover uma grande quantidade de grãos da estrutura. Mais de 30 mil quilos aí, sacos de soja foram tirados. As equipes utilizaram técnicas especializadas para garantir a estabilidade do ambiente e reduzir os riscos aos socorristas, pois ainda havia uma certa possibilidade de novos deslocamentos por parte desta soja. Também falando A nível de polícia agora, temos um destaque importante aqui na nossa região, pois os policiais civis aqui de Itapera participaram da Operação Falso Patrão, que cumpriu 12 prisões preventivas em Passo Fundo. Na manhã desta sexta-feira, a Polícia Civil, através da Draco de Passo Fundo, coordenado pelo delegado Vinícius Dermartini, da Polícia Civil do Rio Grande do Sul, deflagrou a Operação Falso Patrão na cidade de Passo Fundo, como mencionei, com foco no combate ao crime de lavagem de dinheiro. A ofensiva resultou no cumprimento de 12 prisões preventivas e na execução de 20 mandados de busca e apreensão, sendo 19 em Passo Fundo e um deles em Ernestina. A ação também incluiu o bloqueio de 54 contas bancárias por meio do sistema Cisbajude e do sequestro de valores vinculados a esses investigados. Durante a operação, os policiais apreenderam 22 veículos avaliados aproximadamente em 2,89 milhões de reais. As medidas judiciais têm como objetivo descapitalizar o grupo investigado e interromper a movimentação de recursos de origem ilícita, então. Também importante destacarmos que durante essa operação, policiais aqui da Polícia Civil de Soledade estiveram nesse trabalho também. Antes de finalizarmos, falando a nível de trânsito na região, tivemos um acidente registrado no interior de Não-Metoque e que acabou deixando uma mulher morta nas últimas horas. Esse acidente foi registrado na localidade de São José do Centro, como mencionei, interior de Não-Metoque. De acordo com as informações do Corpo de Bombeiros Militar de Carazinho, o acidente envolveu uma caminhonete Ford Pampa prata, ocupada por duas pessoas. A passageira desse veículo morreu ainda no local em decorrência da gravidade dos ferimentos. Já o motorista foi socorrido pelas equipes de emergência e encaminhado para atendimento em hospital em Não-Metoque. Não se tem informações sobre a identidade desse homem, tampouco sobre seu estado de saúde. As circunstâncias desse acidente não foram divulgadas também. A vítima fatal, essa mulher de 54 anos, foi identificada como Raquel Halpert, moradora do interior de Não-Metoque, mas que era natural da cidade de Carazinho. Trazendo esses últimos destaques aqui na nossa programação, na manhã gelada desta sexta-feira, aqui em Soledade, às margens da BR-386. Com as informações para você que nos acompanha, Kathleen Books.
13: Obrigado, Kathleen. Com essas informações, fechando o programa temática O Que Se Passa é Notícia, que teve a parceria, então, da Vaian de Seminovos Multimarcas, veículos certificados, revisados e com garantia de até 2 anos, na Rua 7 de Setembro, centro da cidade. 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Obrigado pela sua audiência. Na sequência, conversa na mesa, Igreja em Saída. Bom dia, paz e bem.
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30: Meio-dia e 12 minutos.
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32: 11 graus.
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Olá, caros irmãos e irmãs da nossa paróquia Nossa Senhora da Soledade e suas comunidades. Caros ouvintes da tua rádio, paz e bem. Hoje, sexta-feira, 19 de junho, iniciamos o nosso momento de oração traçando em nós o sinal da cruz, em nome do Pai, do Filho e do Espírito Santo. Amém. Ouviremos agora o evangelho proposto para o dia de hoje, que é de Mateus, versículo 6, capítulo 6, versículo do 19 ao 23. Naquele tempo disse Jesus a seus discípulos: não junteis tesouros aqui na terra, onde a traça e a ferrugem destrói, e os ladrões assaltam e roubam. Ao contrário, juntai para vós tesouros no céu, onde nem a traça e a ferrugem destrói, nem os ladrões assaltam e roubam. Porque onde está o teu tesouro, aí estará também o teu coração. O olho é a lâmpada do corpo. Se o teu olho é sadio, todo o teu corpo ficará iluminado. Se o teu olho está doente, todo o teu corpo ficará na escuridão. Ora, essa luz que existe em ti é a escuridão, como será grande a escuridão? Palavra da salvação. Glória a vós, Senhor. Caros irmãos e irmãs, Jesus, de certa forma, faz uma crítica, né, aos discípulos, ao povo. Ele traz essa mensagem também, fazendo uma crítica. É, que muitas vezes nós juntamos muitos tesouros, muito dinheiro, muito ouro, muitas riquezas, muitas coisas valiosas em termos econômicos. E aí Jesus traz para nós que o verdadeiro tesouro são os valores cristãos, os valores da fé, do amor, da solidariedade, do compartilhamento com as pessoas, do encontro com as pessoas, valores da vida, valores que nos fazem crescer na vida como pessoa, como ser humano. Então Jesus faz também essa análise e, de certa forma, essa comparação entre os valores econômicos, que muitos de nós juntamos esses valores, mas ele traz um apelo também que não podemos deixar de lado os valores cristãos, a fé, a solidariedade, tantas outras coisas que fazem parte dos valores cristãos, sobretudo o amor e a paz. Que nós possamos olhar hoje para esse evangelho e pensar quais os valores que eu estou tendo na minha vida, quais os valores que eu estou cuidando, motivando, levando adiante na minha vida e para as pessoas. E assim te convido a rezar comigo. Pai nosso, que estais no céu, santificado seja o vosso nome, venha a nós o vosso reino, seja feita a vossa vontade, assim na terra como no céu. O pão nosso de cada dia nos dai hoje, perdoai as nossas ofensas, assim como nós perdoamos a quem nos tem ofendido. E não nos deixeis cair em tentação, mas livrai-nos do mal. Amém. E te convido também a rezar comigo a oração à Nossa Senhora, a oração à Nossa Mãezinha, dizendo: Ave Maria, cheia de graça, o Senhor é convosco. Bendita sois vós entre as mulheres, e bendito é o fruto do vosso ventre, Jesus. Santa Maria, Mãe de Deus, rogai por nós, pecadores, agora e na hora de nossa morte. Amém. Vamos para a programação deste final de semana. Hoje, na sexta-feira, às 14h30, celebração na comunidade Santa Terezinha. Às 15 horas, visita pastoral no lar Mãe Cúria. Às 18h30, celebração na Igreja Matriz. Às 19 horas, celebração na comunidade Nossa Senhora de Fátima da Margem São Bento. Também às 19 horas, encontro para prestação de contas com feijoada na comunidade Santa Rita. Às 19h30, encontro do grupo de jovens Tal 04 na sala de colores. No dia 20, sábado, às 14h30, celebração na comunidade São Sebastião do Primeiro Distrito. Às 14h30, celebração na comunidade São Francisco do Boqueirão do Butiá. Às 15 horas, catequese batismal na Igreja Matriz e, logo após, às 16 horas, batizados da Igreja Matriz. 19 horas, celebração na comunidade Matriz. Domingo, às 9 da manhã, celebração na Igreja Matriz. Também às 9 horas, celebração na comunidade Senhor Bom Jesus. Às 10 horas, celebração na comunidade São Francisco do bairro Promorar. Às 10 horas, celebração na comunidade Nossa Senhora da Saúde do bairro Ipiranga. E às 19 horas, celebração
na Igreja Matriz. Também te convido a estar em sintonia comigo, pois está se aproximando a minha ordenação presbiteral, ou seja, o dia em que me tornarei padre. Por isso, a Secretaria Paroquial também lançou um ônibus para quem gostaria e deseja ir na minha ordenação presbiteral, que será no dia 25 de julho, lá no município de São João do Sul. Então, para mais informações, procure a Secretaria Paroquial se você deseja estar também comigo nesse momento tão importante da minha caminhada e da minha vocação. E vamos ficando por aqui pedindo a bênção de Deus. Que Deus Todo-Poderoso nos abençoe e nos conduza neste dia. Abençoe a nossa família e abençoe assim também o nosso almoço. Em nome do Pai, do Filho e do Espírito Santo. Amém. Paz e bem. 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

0: Muito bem, agora meio-dia, 31 minutos, 11 graus é a temperatura. Muito boa tarde, está começando o programa Hora do Recado. Até a uma da tarde, trazendo muitas informações, comunicados e recados da nossa comunidade. Hoje, dia 19 de junho de 2026. De imediato, já quero acionar a nossa meteorologista Kátia Valente, que chega na nossa programação trazendo as condições climáticas para essa sexta-feira e o final de semana.
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2: Olá, amigos e caros ouvintes da Rádio Cristal, aqui de Soledade. Vamos ter uma sexta-feira com tempo bastante instável. Essa instabilidade predomina em grande parte do Rio Grande do Sul e são áreas de instabilidade que trazem pancadas de chuva, né? Não é nada assim de tempestades que devem ocorrer, apenas pancadas, eventualmente mais fraca, daqui a pouco pode ter uma pancada e outra um pouquinho moderada. E com ventos também, os ventos sim, em alguns momentos eles podem soprar mais forte, mas nada que traga aí uma condição de atenção ou de alerta aqui para a região. As temperaturas vão seguir baixas e devem seguir assim durante o final de semana. Nesta sexta-feira à tarde, a máxima não deve passar aqui na nossa região dos 12, 13 graus, ou seja, uma sexta-feira fria por aqui. E o final de semana também promete ser frio. No sábado ainda tem bastante umidade predominando, pelo menos em boa parte do dia por aqui. Não necessariamente vai ter chuva, mas a nebulosidade ela fica um pouco ainda bastante carregada aqui na região, especialmente pela manhã e início da tarde. A temperatura da manhã também não é tão baixa, vai oscilar entre 7 e 9 graus. À tarde, a máxima oscila entre 13, 14 graus no máximo. Tem um pouco de vento também, o vento sempre faz com que a sensação de frio aumente um pouquinho. E no domingo a gente vai ter mais a presença do sol por aqui com variação de nuvens, mas o friozinho segue predominando, mas ainda não é tão intenso. De novo, pela manhã mínimas entre 7 e 9 graus e à tarde a máxima oscila na faixa dos 16 a 17 graus em média por aqui. Com a previsão do tempo, Kátia Valente.
0: Muito obrigada à nossa meteorologista Kátia Valente com essas informações do tempo. E segundo o site Clima Tempo, vamos trazer aqui as informações para os próximos dias. Nessa sexta, sexta chuvosa durante o dia, à noite a chuva para e as nuvens diminuem. Mínima de 10, máxima de 13 graus. Também neste sábado, amanhã, deve ter muitas nuvens. Dia pode ser chuvoso também à noite. Noite nublada com possibilidade de garoa, mínima de 9, máxima de 13 graus. No domingo, sol com muitas nuvens durante o dia e períodos de céu nublado, noite com poucas nuvens, mínima de 9, máxima de 15 graus. E a segunda-feira deve ser gelada aqui em Soledade, pois a mínima prevista é de 5 graus, máxima de 11. Segunda deve ser marcada com sol, com algumas nuvens e chuva passageira. À noite, muitas nuvens, mas com tempo firme. E a terça também deve ser assim, sol com algumas nuvens ao longo do dia, noite de céu limpo, mínima de 3, máxima de 9 graus. E por fim, a quarta-feira deve amanhecer gelada em Soledade. A quarta, que deve ser de sol com muitas nuvens durante o dia e períodos de céu nublado, noite com poucas nuvens. Mínima de 0, máxima de 7 graus. Próxima semana deve ser marcada por geadas aqui na nossa região, principalmente na cidade de Soledade, que nesta sexta-feira teve as mínimas, as seguintes mínimas sendo registradas. Agora sim, trazendo as mínimas registradas aqui em Soledade, mínima de 9,5 graus na estação Dique, em Santa Luzia, interior do município. Mínima de 9,6 graus na estação PH, sítio Borges Pilate, no Rincão dos Coelhos, interior do município. Mínima de 9,7 graus na estação municipal do sítio Toniolo, no Passo da Taipa, e também mínima de 9,7 graus na estação da Santa Terezinha. A mínima ficou em 9,8 graus no sítio Pimentel, também na comunidade de Santa Terezinha. No bairro Farroupilha, segundo a estação IMET, a mínima ficou na casa dos 10 graus. E 10,4 graus foi a mínima registrada na estação municipal do Camping Beira Rio, no Espraiado. Essas aí as informações na área do tempo para você acompanhar aqui na tua Rádio Cristal.
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0: 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Nós vamos para um rapidinho intervalo comercial. Na sequência, tem muitos recados para você. Fique nos acompanhando.
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9: Meio-dia e 42 minutos.
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11: 11 graus.
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0: do Recado está de volta, faltando 15 minutinhos para uma hora da tarde. 11 graus é a temperatura aqui no centro de Soledade. E vamos trazendo recados importantes aqui na nossa programação.
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0: Comunicado. Informamos que não é permitida a entrada de caçadores e seus cães na propriedade particular de Maicon Batiste dos Santos, na comunidade de Rincão dos Lauters. A propriedade possui bezerros novos e podem ser colocados em risco com a presença de cães, além, claro, de se tratar de uma área privada. Pedimos a colaboração de todos para que respeitem essa orientação. Caso a situação continue ocorrendo, serão tomadas medidas cabíveis. Agradecemos a compreensão. Comunicado, informamos que não é permitida a entrada de caçadores e seus cães na propriedade particular de Maicon Batiste dos Santos, na comunidade do Rincão dos Lauters. Também trazendo informações importantes por aqui. 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E atenção, temos um recado importante do seu Pedro Moraes. Vende-se uma capela no cemitério municipal de Soledade contendo 5 gavetas, todas em mármore, e a capela é nova e o pagamento pode ser feito em até 3 vezes anualmente, sendo um pagamento por ano. Interessados, entrar em contato com o senhor Pedro Moraes na Avenida Espumoso, número 481, ou entrar em contato pelo telefone

0: 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Aproveite essa oportunidade para instalar ou ampliar o seu negócio. Agora, a meio-dia, 49 minutos, 11 graus é a temperatura.
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2: 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Meio-dia e 55 minutos.
3: Cristal. 11 graus.
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7: Recado está de volta, agora faltando 3 minutinhos para 1 hora da tarde. E tem recado importante, atenção, Soledade, é hoje, hein? 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E atenção, pois temos aqui recados importantes. Foram encontrados os seguintes documentos. Michael Barbosa tem a sua CNH aqui na portaria da tua Rádio Cristal. Genilson Tavares da Silva, seu RG está aqui na tua Rádio Cristal. Seu Adão Adalberto da Rosa Ferreira, o RG também está aqui na tua Rádio Cristal. E Cainan Isaías dos Santos Ferreira, seu RG está aqui na portaria da tua Rádio Cristal. E atenção, o Sindicato dos Trabalhadores Rurais e Soledade Mormaço informa. Está em período de pré-plano safra e para não atrasar os projetos de custeio e investimentos para a próxima safra, os agricultores devem ficar atentos às seguintes orientações. Preste atenção. Agricultor, se você tem CAF antiga DAP, então, e ela está atualizada, o sindicato presta esse serviço de forma gratuita para os seus associados. Se você quer verificar ou até mesmo atualizar a sua CAF, entre em contato com o sindicato. É necessário ter análise de solo, observe se elas estão vigentes ou se é necessário encaminhar uma nova. Toda segunda-feira, o sindicato faz o envio de amostras ao laboratório. Também é necessário estar com a declaração do ITR e CCIR quitadas. vá até o sindicato e atualizem todos esses dados. E atenção, lembrando sempre que às terças-feiras não há o atendimento no setor técnico, visto que a profissional nesse dia da semana irá dedicar-se especialmente ao Programa Nacional de Crédito Fundiário. Faltando um minutinho para uma hora da tarde, vamos mais uma vez valorizando os nossos patrocinadores.
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7: 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Agora, 1 hora, 1 minuto, 12 graus é a temperatura. A Hora do Recado vai se encerrando por aqui. Na sequência, você fica com o informativo da Coprel e também o informativo da Cotrijal. Muito obrigada pela sua companhia. Até mais.
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10: Olá! Começa agora mais um Informativo Cotrijal. Eu sou a Raíza e estarei contigo no programa desta sexta-feira, dia 19 de junho. 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Confira também a cotação de grãos e a previsão do tempo.
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10: Ludmila Camparotto, agrometeorologista da Rural Clima, traz as informações do tempo pra gente. Olá, Ludmila.
12: Boa tarde a todos os ouvintes do Informativo Cotrijal. Vamos para as nossas atualizações climáticas de hoje, falando sobre as áreas de atuação da cooperativa. A aproximação de uma frente fria deve manter o tempo instável ao longo dessa tarde de sexta-feira, com possibilidade de chuvas que pontualmente poderão ser mais intensas e com períodos de rajadas de vento mais intensas, podendo chegar ali a 60 km por hora. As temperaturas também se mantêm mais baixas, com máximas previstas entre 12 e 13 graus ao longo dessa tarde de sexta-feira. Ao longo do sábado e do domingo, a tendência é de que essa instabilidade se afaste para a região mais sudeste do país. Consequentemente, o sábado ainda deve ser com muita nebulosidade, mas o domingo já deve ter um dia mais aberto. As temperaturas se mantêm baixas, em torno ali de 8 graus de mínimas e máximas em torno de 17 graus. Na segunda-feira, a expectativa de mais chuvas para a região e na retaguarda desse sistema, nós teremos uma queda de temperatura mais acentuada prevista ali para a próxima semana. Qualquer dúvida, entre em contato aqui com a gente. Lembrando, eu sou a Ludmar Camparotto e essas são as informações da Rural Clima em parceria com a Cotrijal.
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10: A Cotrijal praticou os seguintes preços na manhã de hoje, dia 19 de junho, na região sede: soja, R$ 115,00. Milho, R$ 58,00 e trigo PH 78, no valor de R$ 69,00. Para conferir os preços da tarde ou da sua região, acesse o portal do produtor. Ficou com alguma dúvida? Entre em contato com a sua unidade de negócios.
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10: Este foi o informativo Cotrijal de hoje. Muito obrigada pela sua atenção e pela sua companhia. Você pode ouvir o nosso programa também no Spotify ou nosso site e ficar por dentro de todas as nossas novidades também nas nossas redes sociais no perfil @CotrijalCooperativa. Nós desejamos um ótimo final de semana para você. Até mais! Esta é uma produção da Cotrijal, neste programa com edição e locução da jornalista Raíza Goy Borba.
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20: Olá, começa agora mais uma edição do Informativo Coprel. Meu nome é Eugênia Trevisan e vamos juntos acompanhar as notícias da nossa cooperativa.
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20: No Informativo Coprel de hoje, vamos conhecer dois fundos mantidos pela Coprel para aumento de carga de energia. 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O processo de análise dos projetos é facilitado, pois não depende de aprovações externas à cooperativa. O Fundo Mais Energia é mantido com recursos das sobras dos exercícios da Coprel, destinados em assembleia. Contempla obras que podem ser executadas com mais rapidez e menos burocracia, sendo uma excelente alternativa para atender produtores que necessitam de melhorias pontuais nas mais diversas atividades, como em tambos de leite, aviários, criação de suínos, horticultura e irrigações de pequeno porte. O Fundo Mais Energia já beneficiou mais de 2 mil famílias cooperantes, com investimentos de mais de 19 milhões de reais.
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20: Energia forte no campo. O desenvolvimento das atividades rurais exige, cada vez mais, a aplicação de novas tecnologias no campo, como a modernização de equipamentos e a instalação de energia trifásica nas propriedades. 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Cada projeto precisa ser aprovado por órgãos como a SEMA, Secretaria Estadual do Meio Ambiente e Infraestrutura, e preferencialmente envolve a participação de grupos de famílias, o que demanda mais articulação, mas também amplia os benefícios para todos. O valor de responsabilidade do cooperante pode ser financiado pela Coprel em até 48 prestações, com juros de 0,7% ao mês e cobrança na própria conta de energia, simplificando o processo de pagamento. Esse financiamento tem um teto de até R$ 50 mil por família e é concedido a partir de análise de crédito e cumprimento do Estatuto Social da Cooperativa. O Fundo Energia Forte no Campo é essencial para viabilizar obras que, de outra forma, seriam financeiramente inviáveis para o produtor rural. Com energia trifásica, é possível modernizar processos, melhorar o desempenho de máquinas e ampliar estruturas, fortalecendo ainda mais as atividades rurais, promovendo a geração de renda e incentivando a permanência de jovens no campo. Na Coprel, o Energia Forte no Campo já beneficiou mais de 6 mil cooperantes em 49 municípios, com a construção de 550 quilômetros de redes trifásicas. 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E o Informativo Coprel dessa semana vai ficando por aqui. Lembrando que o nosso atendimento é disponível 24 horas, 7 dias por semana. Até a próxima edição do Informativo. Um bom final de semana para você e até mais. Tchau, tchau.
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1: Horas 20 minutos, 12 graus a temperatura. Alô, amigos, boa tarde. O Na Torcida no ar. Sexta-feira, 19 de junho de 2026. O programa esportivo está no ar com muitas informações e com a nossa bancada completa. É às 2 horas da tarde, o bate-papo esportivo de muitos assuntos no esporte local e regional. Na bancada, ele, Delmar Secon, talento da nossa comunidade. O secretário de Esporte, Lazer e Juventude, João César Rubim Fernandes. Integrante da Comissão Técnica do Soledade Futsal, Matheus Portela Moraes. Tiago de Freitas, o homem que coordena o Sander Futsal, são os nossos convidados do programa. 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
1: Seleção brasileira muda para o jogo diante do Haiti pela Copa do Mundo. É hoje à noite. Sander Futsal joga pela Taça TG neste domingo em Soledade, na categoria sub-15. Inscrições para o futsal do interior serão prorrogadas pela Secretaria de Esporte, Lazer e Juventude. O Soledade Futsal em busca de um resultado positivo contra o Audax em Espumoso. Estes e outros assuntos a partir de agora no Na Torcida, que também inicia a nossa enquete do programa. Já está ali para você opinar. É para você opinar qual o resultado do jogo entre Brasil e Haiti pela Copa do Mundo. Vitória do Brasil? Você digita 1. Empate, você digita 2. E vitória do Haiti, você digita 3. Queremos saber a sua opinião aqui na nossa enquete, a nossa interativa do Na Torcida. Tá na tela. Qual o resultado do jogo entre Brasil e Haiti pela Copa do Mundo? Vitória do Brasil, você digita 1. Empate, digita 2. E vitória do Haiti, você digita 3. É a nossa enquete do programa. Delmar Secon, seja bem-vindo, boa tarde.
2: Boa tarde, Paulinho, boa tarde, os colegas aqui. É, muito bem, a mesa hoje está repleta.
1: Bem formada.
2: Bem formada, com certeza. E boa tarde para todos os nossos ouvintes. E vamos dizer assim, vamos falar um pouco de futebol e da seleção brasileira também, né, Paulinho?
1: É, já já o Delmar vai votar aqui na enquete do programa. João César Rubim Fernandes, para muitos o João da Leda. Boa tarde.
3: Boa tarde, Paulinho. Boa tarde, Talento. Boa tarde, Matheus, Thiago. Estamos aí para falar um pouquinho do nosso esporte local e também da nossa seleção brasileira.
1: Vamos falar. Matheus, seja bem-vindo também. Boa tarde.
4: Amigos da mesa, estamos aí para fazer aquela resenha esportiva hoje.
1: E tem muitos assuntos hoje no esporte, né, Tiagão? Tiago, eu te defendi aqui, você não me deixou na mão, pessoal, não vai vir. Não, Tiagão vem, tá aí participando do programa, boa tarde.
4: Boa tarde, Paulinho, os amigos da mesa. É, agradecer o convite, Paulinho, e não tem como deixar na mão. Esses daqui gostam da resenha mesmo.
1: Eles gostam da resenha. Aliás, todos nós gostamos de uma resenha. Delmar Secon, João, Matheus e Thiago, por falar numa resenha, eu preciso fazer essa referência porque ontem à noite nós fomos muito bem recebidos lá em Espumoso, na casa de um dos grandes jogadores aí do futsal da nossa região, que brilhou por muitos anos no Guarani de Espumoso, Fernando Todeschini, grande figura humana que nos recebeu. Estava lá também o Giovanni Ross, outro grande jogador da nossa região, tinha uma canhotinha de ouro, um chute potente. E aí nós fomos lá, baixinho, Edson Klein, Jairo da Silva, grande Jairo, Pé de Bruxa, Antônio Irineu Rodrigues, estivemos lá, fomos bem recebidos com aquela carne, com aquela bebidinha que passarinho gosta de tomar, especialmente seu Pé de Bruxa. Seu Pé de Bruxa tomou conta, o Pé de Bruxa e o baixinho, impressionante o que fizeram.
3: Era com gás ou sem?
1: É, com gás. E o Jairo então nem se fala, né? Alô, Jairo, grande abraço, mas o melhor foi a resenha. Delmar, a gente volta no tempo conversando com grandes amigos do esporte, a gente fica feliz. Sabe que eu tive a oportunidade de ter momentos de nostalgia, lembrando daqueles momentos que a gente pôde viver dentro e fora de quadra.
2: Olha, Paulinho, com certeza. Eu acho que você, se não me engano, você quase não dormiu a noite repensando tudo. É ou não é?
1: É porque a gente se sente bem, ainda mais com grandes amigos que a gente pôde fazer dentro do esporte.
2: Claro, isso aí é uma como é que você... tu descarrega, né, coisa e lembra muitas coisas, né, Paulinho? Principalmente com um churrasquinho, né?
1: Claro, da carne da melhor qualidade aí, preparada pelo Fernando, pela sua esposa, o filho do Fernando que lá esteve também. E o Fernando foi um dos grandes jogadores do futsal, jogador de uma qualidade técnica invejável e do drible também. É, por muitos anos brilhou aí no Guarani de Espumoso, ele que era natural lá de Gaurama, e que veio para Espumoso, se radicalizou ali, mora ali, tem a sua família, tem seu empreendimento. E o futebol, a gente falava, Matheus, João, como o futebol ele faz grandes amizades, além disso faz com que a gente possa também empreender. E a gente aprende muito com o convívio do futebol, no aspecto de liderança, no aspecto de amizade, e a gente conhece quem é quem. E por isso a gente foi lá ontem, porque foram grandes amigos que a gente fez no esporte, inclusive tivemos a oportunidade de todos que eu citei aqui de ganharmos títulos, não só em Soledade e também na região, jogando os campeonatos da região.
2: Mas você está incluso?
1: Claro. Segundo o Fernando, sim, né? Quem viu, viu. Quem não viu, não vê mais. Aquelas lendas do esporte. Baixinho jogava muito, Pé de Bruxa não se fala, o Jairo, que foi um dos grandes goleiros, o Fernando, que foi diferente também. Inclusive, nós lembramos, sabe de quem? Você lembra do Rui Landim?
2: Sim.
1: O Rui Landim, que foi treinador do River Plate. E aí ele trouxe para jogar aqui no futsal da cidade, lá no ginásio Centenário, o Fernando e o Giovanni. Para a mesma equipe. Depois o Fernando e o Giovanni fomos jogar em Arvorezinho, os campeonatos regionais, jogaram aqui também. Então, bela resenha que a gente pôde fazer lá em Espumoso, na casa de grandes amigos que a gente fez no meio do esporte. Abraço, Fernando. Obrigado aí pela recepção e pelo carinho. E o Giovanni aí que comanda o esporte lá no município de Espumoso. 1h29, 12 graus a temperatura. Você pode participar da nossa interativa. Teve um voto já para o Haiti, né? É um voto para o Haiti. Então, você vota lá, qual o resultado do jogo entre Brasil e Haiti pela Copa do Mundo? Vitória do Brasil, você digita 1. Empate, digita 2. E vitória do Haiti, você digita 3. Então, queremos saber o que você pensa em relação a esta partida. Hoje à noite, 9h30, aqui pela tua Rádio Cristal, em transmissão com a Rede Gaúcha Sat. 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Delmar, o que você projeta para Brasil e Haiti? Jogo hoje, 9h30 da noite.
2: Paulinho, acho que o Brasil é obrigado a ganhar, né? Fez uma primeira... Estreou num jogo complicado. Eu acho que o adversário foi melhor que o Brasil. Mas eu acredito no Brasil contra o Haiti. 3-0.
1: 3-0. João da Leda.
3: Olha, Paulinho, vai ter que ter algumas trocas, né? Porque, bem como o Delmar falou... Não fomos muito bem, né, na primeira partida, na nossa estreia. Marrocos jogou melhor que nós e tivemos muita dificuldade com o meio campo, né? Lentidão, passes errados. Mas eu acredito que agora contra o Haiti, aí, nosso técnico vai, o Mister vai dar um jeito aí de trocar algumas peças e para mim também acho que vai uns 3-0 por aí.
1: Matheus?
5: Mantenho mesmo o palpite dos 3-0. Acho que se ele fizer os ajustes, né? Tá todo mundo batendo bastante no Brasil, mas esquecem que o adversário, o Marrocos, é um adversário forte, né? É um adversário que tá no alto nível, numa crescente boa, né? Há anos. Então, hoje enfrenta um adversário mais fraco, né? Com os ajustes necessários que eu creio que ele vai fazer hoje, tem bastante chance, né? De fazer um placar até maior que os 3, né? Mas o Brasil tem esses ajustes para fazer, né? Precisa ficar um pouco mais com a posse de bola, se livrou bastante da bola no jogo passado, né? E creio que hoje ganha e ganha sem sofrer gols.
1: É, as mudanças que devem acontecer, Thiago. O Danilo lateral direita, meio campo com o Fabinho, o Danilo do Botafogo podendo entrar no meio, e na frente existe a possibilidade também do Endrick, mas ainda acho que ele vai apostar no Igor Thiago lá na frente. Como você projeta esse jogo?
4: É, pelo que a gente viu no primeiro jogo, que tá certo que a Marrocos era uma seleção forte, quase ninguém botava fé, mas nesse jogo tem que mudar algumas coisas, né, Paulinho? Porque a gente viu que o pessoal não tinha aquela vontade, parecia de estar ali, né? E que tem que mudar. E o meu resultado, eu acho que vai acompanhar o pessoal, vai ser 3-0 aí.
1: 3-0, então unanimidade na mesa aqui em relação à vitória do Brasil, embora ali no Facebook da tua Rádio Cristal, o Paulinho esteja apostando aí na equipe do Haiti e o Gilmar Ritter também. Cadê o torcedor do Brasil aqui para participar e interagir conosco? É só digitar um Brasil, quem vence, um Brasil, dois empate ou 3 Haiti. Queremos a sua participação aqui na enquete da tua Rádio Cristal, que está ali no Facebook da tua Rádio Cristal.
2: Paulinho,
1: sim.
2: Desculpe. Você falou, cadê a torcida? 56% dos brasileiros não acreditam na seleção, 35% acreditam. Então, aí já diz tudo, né?
1: É, a seleção brasileira não tem mais aquele apelo que existia antigamente, né, João? Daquele amor, da expectativa. Ah, o Brasil vai jogar, vou ver Zico, vou ver Júnior, Ronaldinho, Romário. Não tem mais esta...
3: Acho que as últimas gerações aí ficaram um pouquinho mais exigentes, né? Pela última Copa do Mundo que a gente levou pelo pênalti campeonato. Porque se a gente for comparar a seleção daquela época com a de hoje em dia... É um pouquinho de diferença, né, mano?
1: Muita diferença, tem muita diferença. 1:33, 12 graus a temperatura. 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É o Na Torcida, tá pouca participação aqui dos torcedores do Brasil. É, palpite, quem vence? Brasil? Não, Clair, você tem que só digitar um, não pode escrever. Tem que digitar somente o um. Ah, qual o resultado do jogo Brasil e Haiti? Vitória do Brasil, tem que digitar somente o um. Empate, somente o 2. Ah, você acha que vai vencer o Haiti? Só o 3. Abraço a toda a galera que nos acompanha. Paulinho Camargo tá assistindo de camarote. É isso, seu Paulinho. Grande abraço. O Paulinho. Quem? Quem?
6: Seu Clair Polêmico.
1: Ah, o Marcel Sota tá aqui. Boa tarde a todos. Quilomar Cardoso mandou um abraço especial ao paizão e chefe dele, João Secretário. Tá aí o Quilomar. O pessoal tá trabalhando aonde, João?
3: A equipe desta lá no Pontão da Boa União, hein? Estamos fazendo um adendo na quadra lá, botando a rede de vôlei lá, mas fazendo a marcação. Um abraço pra equipe 10 aí, pro Cabeça de Balinho, pro Aranha, pro Donatello e pro Robert.
1: Tá aí toda a galera, a equipe 10 aí do João. O Lucas Camargo, abraço ao amigo Pletes, logo vai ajudar o Ousadia novamente no Mormaço. É isso, Matheus?
5: Conversei com eles esse ano novamente, né? Quando eu puder estar presente, né? A gente tem uns compromissos com Soledade também, né? Mas ele já sabe disso, né? Ano passado também tinha os compromissos com o Fontoura, mas quando eu pude, eu estive lá para ajudar o time do Ousadia.
1: É, vem aí o futsal do Mormaço. 1:36, abraço ao Clair Oliveira, o seu Carioca, tá na audiência. Carioca, só digita um então aí. Só um, Carioca. É, ele acredita que o Brasil vai vencer, como todos nós acreditamos. O Ademir Lima tá na audiência e o Celinho Moraes também. Então vamos dar destaque agora para o Sander Futsal. Tem jogo da Taça TG domingo em Soledade, Thiago.
4: Isso aí, Paulinho. A gente tem dois jogos domingo, que é a nossa estreia na Taça TG, né? E estamos confiantes. Nosso time ali tá bom. Não sei se o nosso amigo Pletz vai estar junto. Fiz o convite para ele. Ele se faz demais, né, Paulinho? Mas tamo aí, Paulinho. O time é bom, confiança tá boa. E vamos lá. Os guris são bem, eles são bons jogadores.
1: Qual a categoria?
4: Sub-15, Paulinho.
1: Como foi montada essa equipe para a competição? É o primeiro jogo, é a estreia, Thiago?
4: Sim, é a nossa estreia na competição. E a equipe foi montada com jogadores da cidade, que a gente tem uma base montada ali. E a gente mesclou alguns jogadores de fora que estão com a gente no estadual da Liga Sul Rio Grandense. E eles vieram agregar com a gente ali no grupo.
1: Quem será o adversário?
4: Vai ser a MEF de Pouso Novo e o Point de Ilópolis.
1: São três equipes?
4: Três equipes, é um triangular, sim.
1: Jogam entre si, quantas se classificam?
4: É duas fases aí de volta, tipo, joguei uma primeira fase aqui e a segunda fase acho que vai ser ali em Ilópolis. E classificam, se eu não me engano, os dois melhores.
1: E é importante a valorização e a oportunidade para os garotos.
4: Ah, a gente sempre busca, né, Paulinho? Não é o primeiro ano que a gente participa de competições assim, estaduais. E a gente sempre busca dar oportunidade. Quem tá ali joga, quem tá ali sabe, os guris sabem que sempre vão participar de alguma coisa. E a gente sempre busca dar oportunidade para eles.
1: É, o Sander tem essa característica, né, Thiago, de fomentar as categorias de base, mesmo que já tenha disputado campeonatos na principal.
4: É o principal objetivo nosso, até que agora tô quase só eu ali junto no time. A gente, eu até não quero participar tanto do principal, quero mais fomentar a base mesmo, que é o objetivo que eu tenho. Com a equipe do Sander, valorizando sempre a base.
1: E ali do bairro tem algum menino?
4: Ih, tem bastante ali. A gente começou o projeto ali. Depois a gente começou a expandir para os outros bairros, né? Pegando jogadores que, no caso, um falou pro outro e daí quiseram participar. Daí a gente tem atletas de vários bairros que participam hoje.
1: Uma equipe formada também pelas amizades.
4: Com certeza, Paulinho. Uma equipe só dá certo com bastante amizade, né? E até aproveitando aqui, agradecer a secretaria e a prefeitura que disponibilizaram para nós o ginásio. O João aí, que sempre dá uma força para nós, o Matheus, que está sempre apoiando a gente aí.
1: E é importante, né, João? O apoio às categorias de base, porque ali são projetos que são desenvolvidos em Soledade visando o futuro.
7: É bem isso aí, Paulinho. Nós temos aí em Soledade vários projetos, categoria de base na área do salão, do futebol de salão. Tem o Sander, tem o pessoal ali da CAF, tem a Vepan, tem o pessoal do De Prima, enfim. Tem vários projetos, tem também o professor Gilmar lá, que tem projeto dele lá na parte do Bom Jesus, meninos do bairro, amigos do bairro. E isso para nós, como secretaria, a gente tem que estar fomentando essa ajuda e ainda tentar mais à frente e tentar melhorar ainda mais essas ajudas, não somente ao futsal, não somente à categoria futsal, mas também a todas as categorias que a gente tem na cidade aí, como o vôlei, com o grande projeto do professor Dedé e do Joia Rara também, que também tem essa parte das categorias de base.
1: O importante, Tomara, é que esses jovens tenham oportunidades.
2: Com certeza, Paulinho, depois que virou secretaria, eu acho que o esporte aqui em Soledade cresceu muito, né, Paulinho?
1: Melhorou.
2: Então agora, exatamente o que o menino ali está falando, vai agregar valores e dar experiência para os garotos, né? Então, isso é que você tem que fazer.
1: E o Pletis aí sendo muito requisitado nas categorias de base, vai ajudar o Sander Futsal, Pletis?
5: Ah, na Rio Grande você já assumiu o compromisso. Essa agora do domingo eu ainda tô vendo se a gente tem alguns compromissos, né? Também com as filmagens, né? Que a gente tem em alguns municípios, já assumiu antes, né? Podendo, eu gosto de estar presente. Já falei que várias vezes aqui no microfone, em outros lugares, quando eu posso, estou sempre presente assistindo ou ajudando alguma equipe, né? Mas o Thiago sabe, aí quando eu pude ali na Rio Grande eu estava presente. Agora ele me arrumou uma viagem uruguaiana aí, acho que vou ter que fazer um voo rasteiro meio longo aí, né? Pra gente defender a classificação que a gente já conseguiu aqui em Soledade, né? Pra próxima fase. Eles acabaram se classificando também no domingo passado na Sub-14, né, Thiago? Na Taça TG também, né? E agora estreia na Sub-15, bastante categorias. Gurizada com bastante oportunidade, né? Gurizada gosta de competir, isso que eu digo, né? dar seguimento, não só apenas nos treinos, né? A gurizada gosta de competir, a gente sabe disso, né? E acho que esse fomento aí que os projetos estão dando para os meninos aí também é interessante, né? A gente vai ver isso de diferença no adulto mais lá na frente, né? Então, sempre que eu posso estar presente, seja o nível que for, seja a categoria que for, eu estou sempre presente quando posso, né? Eu vivo bastante o futsal, posso dizer isso. E tento cada vez, nem que seja pela TV, acompanhar um pouco mais. E se eu puder, vou estar presente sim, vou lá colaborar com a equipe do Santos.
1: 1h40, 12 graus a temperatura, é o Na Torcida que você acompanha. É, o pessoal aqui está participando. Abraço ao Jean Martins, ao Clair Oliveira, o Carioca. Agora sim, Carioca, colocou a sua opinião aí. O Jefferson Alencar Schneider, o professor Nena, lá em Barros Cassal, nos assistindo. É um grande incentivador aí do esporte Barros Cassalense. O Nena também nas categorias de base, incentivando. O Davi Schultz na audiência, Lucas Camargo, Diomar Santos lá na Raia da Pedra, está nos acompanhando. Paulo César Cardoso, do teu tempo, seu Caju, né, goleiro? 1-0 já é goleada. O Natan Pimentel, boa tarde a todos da mesa. Um abraço aos amigos Plet Show e ao Tiagão, está na audiência. O Natan Pimentel também está acompanhando aí o Na Torcida. Contribuindo, Barros Cassal contribuindo com o projeto AVPAN, que ocorre em Soledade. Seu Antônio Irineu Rodrigues estava muito comportado. Boa tarde a todos da bancada. Que performance, senhor Paulo Paes, ontem. Não foi só eu, né, seu pé de bruxa. Fernando teve que redobrar o cardápio lá com o seu pé de bruxa ontem. Teve que redobrar, Fernando. Olha, Paulinho, não é fácil.
3: Por isso que ele não quis tomar café da manhã hoje.
1: Não precisou, capaz. Tivemos que segurar o rapaz ontem lá. William Lorenzon, deixando abraço a todos, aguardando o futsal do interior. Então vamos para lá, vamos para o futsal do interior. Pessoal querendo saber aqui, você pode participar da nossa interativa lá, votando. Qual o resultado do jogo Brasil e Haiti pela Copa do Mundo? Se você acredita na vitória do Brasil, digita somente 1. Empate, 2. Vitória do Haiti, 3. Futsal do interior, João, quais são as informações aí para o pessoal que está nos acompanhando e quer saber?
3: Então, avisando aí que prorrogamos a retirada e a entrega das fichas até o dia 23, né, da semana que vem. Então, o pessoal que quiser retirar a ficha para pegar aí para montar a sua equipe, ou quiser devolver aí as fichas que já pegaram, né? Estamos aí prorrogando esse prazo.
1: Para o dia 23, então. Inscrições, fichas, tudo na terça-feira.
3: Tudo até terça-feira, às 4 horas da tarde.
1: Por que essa prorrogação, secretário?
3: De praxe, né, Paulinho? A gente abre as inscrições, demos aí um prazo, todas as categorias que a gente, todos os campeonatos que a gente desenvolve, já para ter esse adendo a mais aí, para não ficar ninguém de fora. Aqueles, vamos dizer assim, aqueles atrasados, né, que chegam, achei que a inscrição era até semana que vem. Então a gente dá esse prazo a mais aí para que não haja nenhum contratempo.
1: Quantas equipes a secretaria projeta que vão disputar o futsal do interior? Categoria principal?
3: Categoria principal em torno de 7 a 8 equipes.
1: Na categoria veterano?
3: 5 a 6 equipes.
1: Deu procura pela categoria feminino?
3: Olha, até agora não temos nenhuma ficha retirada.
1: Bom número de equipes que devem participar do futsal do interior, Delmar?
8: Bom. São
1: 12 equipes.
8: 12 equipes. 12 a 14 equipes. O ano passado?
3: Foram 11, né? 11.
8: Então tá.
3: Estamos na média, hein?
8: Tá na média, né? E essa prorrogação, Paulinho, aproveitar, deixa, pode servir para aqueles que estavam em dúvida, né?
1: Isso.
8: Né? Estavam em dúvida para se inscrever.
1: E tem a possibilidade até terça-feira, então, de fazer a sua inscrição. Projeção de início de campeonato.
3: Olha, Paulinho, depois do encerramento das inscrições, aí a gente já prevê para o início do campeonato fazer o congresso técnico, né, que é a parte mais importante após o encerramento das inscrições. E quem sabe aí já início do mês de julho aí a gente já esteja iniciando o campeonato do interior.
1: Possibilidade do dia 4 de julho?
3: Quem sabe? Se não no dia 4, na outro fim de semana.
1: Eu até perguntei para o Pé aqui, a tendência é jogos aos sábados à tarde.
3: O ano passado foram aos domingos, né? Devido ao enfrentamento ali que chocou os horários, os dias, juntamente com o campeonato Hot. Mas esse ano a gente vem adiantado, conseguimos aí antecipar bastante, né? Em torno de 45 a 60 dias essas datas, e agora a gente fica com um pouco mais de negociação, né?
1: De datas.
3: Então, acredito, de datas aí, eu acredito que as equipes irão optar pelo sábado.
1: Tá certo. Acertada essa antecipação, preenchendo uma lacuna que tinha dentro do esporte local. 1h46, 12 graus a temperatura. Abraço a ele, o bigodinho tá lá na margem de São Bento. Tinha uma ponta de peito também. É, onde não tinha ponta de peito, bigodinho, mas tinha uma costelinha. Ah, seu pé de bruxa. Ô, pé. Não, o pé, a gente tinha que pedir licença. Tava sempre lá, né, seu pé de bruxa. Baixinho, então, impressionante. O Edson Clay, tá certo. Grande abraço, bigodinho. O Almir da Corsã tem que digitar lá no Facebook, Almir. 1-0 Brasil. Brasil ganha. Tem que digitar lá no Facebook da tua Rádio Cristal. Grande Almir. O Magrão, 6-0 Brasil. Ah, o Jura BBG, 3-1 Brasil. Ah, o Joel tá aqui. Boa tarde a todos da mesa, principalmente o meu sobrinho Tiago do Sander. Ele está no caminho certo, tá? E manda um abraço pro Joel lá, Tiagão.
4: Um abraço pro tio aí que... É batalhador também lá no Três Maiense.
1: Grande batalhador, o Joel. Sérgio Santos Perim, vai ser 5 para o Brasil, 0 para o Haiti. Ah, mas tem uma ouvinte aqui, a Salete, 0-0. Aí cai o mundo se for 0-0, né, Salete? Cai o mundo. É, não acredito, mas enfim, futebol é futebol. Abraço ao Flávio Cunha na audiência do Na Torcida. Carol dos Santos Pinto também está deixando um abraço ao João e ao Pletes. Santi Cler da Cunha, abraço Santi Cler, obrigado aí pela companhia, pela audiência. 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Almir, você tem que botar lá no Facebook da tua Rádio Cristal, na página do Facebook, lá onde estamos transmitindo, você pode digitar um, mas está feito o registro, o Almir acredita na vitória do Brasil. Amanhã teremos rodada da Liga Gaúcha de Futsal, Série C, Soledade Futsal em quadra diante do Audax. Eu conversava, Matheus, com o Fernando Todeschini e o Giovanni Roslan Espumoso, que jogaram muito futsal, e me falaram que é uma equipe feita com jogadores da casa, alguns jogadores da região, não tem maiores investimentos, assim como Soledade também.
5: É, Paulinho, a gente conhece alguns da galera que joga ali, né, no Audax. Mas a gente não pode, né, levar por bobo o adversário. Eles são todos aí criados nas quadras. O pessoal ali tem alguns

0: Deixou de matar em algumas oportunidades, né? A gente sabe que vai ter um adversário duríssimo na casa deles ainda, né? A gente sabe que ali no módulo esportivo, jogar contra os times da casa ali é sempre difícil, né? É sempre um jogo enroscado. A gente procura fazer o nosso melhor, né, nas partidas ali, assim como o elenco está bem, tá bem focado, né, na vitória, porque a gente sabe que vai precisar dos pontos, a gente sabe que necessita de uma boa classificação, né, lá na frente, que eu acredito na classificação da nossa equipe, né, mas a gente está levando passo a passo cada adversário que a gente tem, né, primeiro, sem pensar lá na frente, primeiro antes de disputar as partidas. A gente vem com, acho que a equipe pelo menos quase completa, né? Falava com o Ariel hoje de manhã, eles tinham algumas coisas a confirmar ainda, mas acredito que quase completo, no mínimo, né? E a gente sabe que vai ter um embate duríssimo contra o time do Audax Espumoso.
1: Como foi o treino da quarta-feira? Como foi trabalhado o treinamento técnico e também tático através da presença também do Kiko Gardim?
0: Eu não pude estar presente agora nesse treino da quarta, Paulinho, mas me informei ali com os meninos, né? Como tinha sido o treino. Disse que foi um treino bem, bem intenso, né? Falava até com o Ariel ontem. Disse que foi um treino bem intenso, que eles treinaram bastante jogadas, né? Algumas jogadas que a gente teve dificuldade no jogo passado, principalmente, né? Que a gente conseguisse sair da nossa quadra de defesa com mais facilidade, né? E não rendendo contra-ataques pro adversário, né? Isso foi treinado bastante na quarta passada. Segundo o que eles me passaram aí. E acertando os detalhes, né, do que a gente teve de que a gente sofreu mais, né, contra o time do Saudade de Ipatinga.
1: Trabalho que está sendo feito, o Kiko falava, evitar aqueles erros de atravessar a bola no meio da quadra, entregar para o adversário e aí a equipe tem prejuízo, saiu atrás, errou lá em Sobradinho, errou aqui. É uma situação que está sendo corrigida, Matheus.
0: Exato, Paulinho. Eu acho que vou até no programa semana passada tocou nesse ponto. A gente não saiu ganhando ainda, né? Nenhuma partida, né? Tivemos duas partidas, saímos atrás do placar nas duas, né? Uma acabou nos rendendo a derrota, né? Na primeira partida. A outra a gente conseguiu buscar, né? Teve superação ali no placar, erramos bastante gols também, né? A gente sabe que precisa definir melhor as jogadas também, né? E ter essa saída de bola mais segura, como te dizia agora, né? Então, acho que foi treinado isso já na quarta-feira, já para a gente minimizar os erros. A gente sabe que vão acontecer alguns, né? Assim como a gente erra, o adversário também vai errar em alguma hora do jogo, né? Isso é o normal do jogo, ainda mais o futsal, que é dinâmico, né? Então, creio que a gente está no caminho certo, vai ter pontos para ajeitar, porque a gente treina uma vez por semana, né? É difícil até ajeitar todos os pontos assim até a próxima partida, sendo uma vez por semana a gente já tem jogo, né? Então, acho que a gente acertando esse primeiro ponto, que é a nossa saída de bola, a gente tem criado bastante jogadas, a gente vai passar a criar mais e melhorar a nossa definição. Vai depender também de cada um, né? Dar um pouquinho a mais na partida ali. A gente deixou bastante dentro de quadra, mas eu creio que a nossa equipe ainda pode render bem mais.
1: É, a cada jogo precisa evoluir, Delmar, porque vai enfrentar um adversário que tem bons nomes, inclusive conhecidos, que já jogaram aqui em Soledade, Futebol 7, futebol de campo e futsal. E joga em casa, o Audax precisa da vitória.
2: Paulinho, voltando ao jogo daqui, no primeiro tempo foi crítico, né, a atuação. Agora no segundo tempo melhorou bastante. Claro que o futsal tem que ter várias estratégias, né, Paulinho? Porque é muito dinâmico, é questão de 2, 3 segundos, né, o adversário está tentando marcar um gol. Então, eu joguei muito futsal, Paulinho, e gostava demais para jogar futsal.
1: É, jogou muito, Delmar?
2: Muito.
1: Em vários times, botou faixa no peito também ou não?
2: Botei, claro que
1: É?
2: botei.
1: Tem registro lá que ele guardou todas as faixas ou não?
2: Não. Eu e meus irmãos tínhamos uma representação da Coca-Cola. Aí
1: Ai.
2: botamos, ó, isso aqui está do meu lado aqui,
3: Não, eu
2: e
3: não posso falar, né?
2: colocamos no campeonato. E lá fomos campeões, viu?
1: É, bem assessorado então.
2: Sim, claro.
1: É o mínimo, né? Tem que ter bons companheiros para ganhar qualquer
2: Claro, ó,
1: campeonato.
2: em memória até o nosso amigo, ex-amigo, né? O Neizinho,
1: É,
2: fazia
1: esse era
2: parte.
1: craque, né?
2: É,
1: Esse era craque.
2: é.
1: Bom, então temos esse jogo importante na casa do adversário. Hoje à tarde será feita a relação dos atletas, horário de saída, tudo, Matheus?
0: Sim, o Ariel passava de manhã.

0: que eles já estavam organizando essa parte, né? Dos relacionados, conversando com todos os atletas, né? Fazendo aquela confirmação, né? A gente sabe que tem os atletas que jogam extra, né? O Ariel tava checando se não nada aconteceu de diferente, né? Para confirmar a lista de atletas e já passar a divulgação, né?
1: Tá certo. Thiago, você tem acompanhado o futsal, tem acompanhado a Soledade, tem gostado, tem evoluído? O que precisa melhorar na sua opinião?
2: A gente vê, eu vi o resultado, eu vi até o jogo lá em Sobradinho também, lá foi por detalhe, né? Por conta de um lance lá, acabou estragando todo o jogo no final do segundo tempo ali. Aqui em Soledade eu não consegui ir lá ver o jogo, mas eu acompanhei pela live. Foi até um jogo cascudo, o pessoal lá era bom também, lá do Saudade, lá de Putinga. E no final do jogo ali o Ariel conseguiu fazer um gol. Tudo, acho que tudo vai do treino, né? O treino que vai fazer eles evoluir. E isso não é de uma semana para outra, acho que leva um pouquinho de tempo. E creio que tá no caminho certo, sim. Vamos torcer pelo Soledade, né? Tem bastante amigo ali no time, ali na diretoria também.
1: E é importante conquistar um resultado positivo. São dois jogos, João, fora de casa, e a gente projeta aí 4 pontos. Claro que o ideal seria 6, mas se trouxer 4 pontos da bagagem, é uma
3: Olha, Paulinho,
1: boa conquista.
3: é bem como o Thiago falou, torcer, né? A gente está, os Petão representando Soledade e a gente está ajudando como a gente pode ali na secretaria. Temos a certeza do empenho e da dedicação de todos que estão lá realizando esse trabalho. E comentava lá, após o jogo, que nós temos 3 jogos da equipe, né? Então estamos ainda nos entrosando, estão ainda se entrosando. Então cada jogo que passa aí vai ser uma evolução. E eu acredito que cada jogo que a gente vai presenciar do Soledade vai ter uma melhora nesses quesitos e com certeza na busca de pontos fora de casa.
1: 1:57, temperatura em 12 graus. Vamos fechar a nossa enquete aqui. Antes disso, mandar um abraço ao Fábio Rodrigues, grande Fabião. Boa tarde. 1 para o Haiti, 0 para o Brasil. Cai todo mundo, vem todo mundo direto lá. Dos Estados Unidos, Fábio, se isso acontecer. Também tem aqui a participação da Chanaelle Renan. 4-1 Brasil. O Tiagão votou, o João César Rubim Fernandes também, toda a galera. Então vamos fazer o fechamento aqui da enquete. Parar. Vamos pegar o resultado aqui, né? Ocultar não. Vamos exibir, exibir. Ah, tá aqui, agora sim. Qual o resultado do jogo Brasil e Haiti pela Copa do Mundo? Vitória do Brasil, 77%. Empate, 0%. E vitória do Haiti. O que tem de haitiano em Soledade é uma coisa impressionante, hein, Paulinho Camargo? É impressionante o que tem de haitiano em Soledade. 23%.
4: Mas tem muita.
1: E tem mesmo, o pessoal trabalhando aí.
4: Então são eles, né?
1: É, o pessoal que está trabalhando aí. Está trabalhando em algumas obras, estão aí, participaram do programa. Abraço ao Paulinho Camargo. 1:58, 12 graus a temperatura. Obrigado a todos que participaram da nossa enquete, a nossa interativa aqui do programa Na Torcida. Delmar, teu recadinho final?
4: Um bom final de semana para todo mundo e que a equipe de Soledade vença os seus jogos.
1: João César Rubim Fernandes confirma aí, então, inscrições para o futsal do interior prorrogadas.
3: Isso aí, Paulinho, até o dia 23, terça-feira. Estamos aí esperando o pessoal que quer participar do nosso campeonato de futsal do interior. Então, uma boa tarde a todos, uma boa tarde a toda a nossa equipe da Secretaria de Esporte, Lazer e Juventude. E um bom final de semana a todos.
1: E o Pé de Bruxa me mandou aqui uma foto, o pessoal tá lá no pontão da Bonião trabalhando, pintando, organizando a quadra. Tá ficando bonito de ver a coisa lá no pontão da Bonião. Dá o teu recado aí, Matheus.
0: Obrigado pelo convite. E aí, Paulinho, lembrando que hoje temos congresso do voleibol de quadra à tarde, né?
1: Qual é o horário?
0: Às 16 horas temos o congresso hoje, né? Para fazer as definições de voleibol. E deixar mais uma vez meu agradecimento pelo convite aí, quando precisar, estamos às ordens.
1: O voleibol quando deverá começar?
0: Vamos ver hoje bem, bem certinho a definição, mas entre semana que vem ou a outra a gente já pretende começar.
1: Mais uma competição em Soledade. Tiago de Freitas, faça o chamamento aí o pessoal participar e apoiar o Sanders domingo.
2: Obrigado, Paulinho, pelo convite. A gente sempre agradece. Sempre que a gente puder vir, a gente vai estar aí. E convidando todos para domingo estar lá no Zecão. O início às 2 horas, vamos abrir. 1:30 o pessoal já vai estar lá, nós vamos de manhã treinar, fazer um treino com o pessoal. De tarde vamos pro jogo. E mandar um abraço pro meu sogro lá, que sempre tá escutando aí, só que ele voltou pro Haiti, eu acho que ele vai tá meio mal aí. E pra minha namorada lá, um abraço, que tá na creche dando aula agora.
1: Abraço a todos, obrigado pela audiência, pela companhia. Na sequência tem a notícia da hora.
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7: Duas horas. 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O Departamento Estadual de Trânsito do Rio Grande do Sul emitiu um alerta aos motoristas que estão em processo de regularização após terem a Carteira Nacional de Habilitação cassada. Segundo a autarquia, o curso teórico disponibilizado no aplicativo CNH do Brasil não possui validade para os condutores que precisam realizar o reinício do processo de habilitação. Atualmente, o conteúdo disponível no aplicativo está ajustado exclusivamente para os serviços de primeira habilitação. Por isso, motoristas com a CNH cassada, que precisam cumprir a etapa teórica para voltar a dirigir, devem realizar o procedimento por meio de um Centro de Formação de Condutores, CFC, credenciado. O Detran RS reforça que o uso do aplicativo nesses casos não atende às exigências previstas na legislação e não substitui o curso obrigatório dentro do processo de reabilitação. O ministro da Justiça e Segurança Pública do Brasil, Wellington César Lima e Silva, informou nesta sexta-feira que mais de 25 milhões de brasileiros fazem apostas por meio de plataformas ilegais no país. Também nesta sexta, o governo anunciou que vai bloquear recursos de bets ilegais e enviar ao Fundo de Segurança Pública, respeitando o processo legal. Segundo ele, o crime organizado tem estímulos para migrar pelo setor de bets ilegais. Por isso, argumenta ser fundamental que o governo atue duramente contra as empresas irregulares. Não coloque limites em seus sonhos, coloque fé. 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Uma prefeita foi acusada no México de simular seu sequestro para receber um resgate de mais de 2 milhões de dólares, o equivalente a 10 milhões de reais em dinheiro público, e cobrir um desfalque em seu governo, informaram autoridades locais nesta quinta-feira. Nancy Nápoles, chefe municipal de Tenancingo, alegou inocência e disse que o caso tem motivação política. Ela pertence ao partido Morena, da presidente Cláudia Sheinbaum, que fez do combate à corrupção um dos pilares de seu governo. A promotoria informou que Nancy foi intimada a depor em 9 de julho por simulação de sequestro. Não há mandado de prisão contra ela, diferentemente de seu marido e cunhado, que estão foragidos. 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
15: Tamo junto por aqui. Brigadão aí nesta sexta nublada, parou a chuvinha, mas o frio tá começando a aumentar. É, tá dando aquela subida bom aí no frio. Tá bom? Certo. Tamo junto a partir de agora. É, deixa comigo aí. Vou embalar todas para você, depois o Paulinho e os convidados. É, deixa comigo, ó!
16: Só toca sucesso!
15: E é um atrás do outro a partir de agora, aqui na nossa programação. É comigo detonando aqui!
17: Márcio 10, esse é 10. Eu adoro! Tô sempre ligada!
15: É, menina, isso aí! Tamo junto pra fazer aquela diferença a partir de agora! E abrindo com nova deles aí! Rainha é rainha! Sente o clima!

Começamos bem aí, Rainha e o DJ Toneto, aqui na programação. Vamos lá, hein? Vai valer um brindezão bom daqui a pouco mais aí, a nossa charadinha da tarde. É, e você participando, bombando aí, a tua resposta, ok? Vamos que vamos por aqui. É, manda brasa aí na tua participação com a gente. É, aqui, ó. Qual é o problema de saúde que nenhum anão terá? Tá bom? Qual é o problema de saúde aí que nenhum anão vai ter? Terá, certo? Manda aí com a gente. Estamos esperando por você, porque a parte principal é você por aqui.

É mais uma aí pra dar aquela eletrizada. Sexta-feira não pode ficar sem.

É vida de cão. É aqui na nossa programação da tarde aí. Essa tarde fria, sexta-feira. Vou dar uma esquentada aí na sua tarde, né? É do jeito que tem que ser, assim. Sempre dando aquela variada, tocando a programação mais eclética aí, mais democrática também. Ó, aqui a nossa amiga participando da charadinha, Cassi. Tá bom, guria? Tá certo aí, já tá concorrendo. Ok, também tem a Nadir, tá aqui com a gente. Ó, Mauri Bueno, também dando a sua vinda aí. É, vamos seguindo e prosseguindo rumo ao final de semana. Tá bom demais aí na tua Rádio Cristal. Vamos matar a saudade. Vamos assim, ó. Com sucessão dos anos 80. In Excess.

In Excess, Need You Tonight. Aqui dando aquela embalada boa, hein? Porque estamos com cheiro, sentindo mais um final de semana aí, vibrando. Ó, quem é que tá mandando mais alô aqui? Eu tô perguntando aqui na charadinha, pertinho das 5 aí, vou fazer um sorteio de um prêmio maravilhoso aí pra você, ok? Tô perguntando aqui, ó, qual o problema de saúde que o anão não vai ter? Tá bom? Só mandar aí com a gente. Ó, quem aqui tá na participação, né? A Silvani tá mandando aí com a gente, certo? Também aqui, ó, o Claudecir. Valeu aí, amigão. Tamo junto aqui na programação decisiva e bem aqui do Pique no Astral. Ah, tá aqui, ó, o Fábio. Também tem o Fábio aí. Tá mandando pra todo mundo com a gente. Dando aquela agitada aqui na tua tarde em alta. E agora tem essa aqui, ó. Uma das preferidas dos bailões. Portal.

0: Mais uma aí que tá no climaço com a gente. Fique ligado que daqui a pouquinho tem mais aí, certo? Aqui com a gente na 100.5. Beleza? Vamos aí no intervalinho rapidinho aí e já já a gente bomba mais por aqui.
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7: 2:29.
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0: Oi, estamos aqui para você ter o melhor aí, onde você estiver. Ó, quem é que tá participando com a gente? Rosane Batista. Valeu, Rosane. Brigadão aí pela sintonia, tá bom? Também tá participando aqui a Margarete Lima. Tá aqui na resposta da charadinha, ok? Tô perguntando qual é o problema de saúde que nenhum anão vai ter, tá bom? Essa é a pergunta aí da nossa tarde. Enquanto você vai pensando, vai respondendo, vamos curtir essa aqui, ó. Maninho e Wagner Schneider, ó! Oh!

Mais uma para dar uma reforçada, bom, aí nesta sexta. Mais uma para dar uma geralizada bem especial aqui na nossa tarde, para fechar a semana aí. Ó, Nadir Ferreira, tá bom, Nadir? O Nedi, né? Isso, Nedi Ferreira, participando aí com a gente. Também a Marli Balbinotti. Ó, só mandar aí, tá legal? Que a gente vai estar sempre dando aquela chegada e comparecida. É dos melhores instantes aqui da nossa programação. Quem mais que tá mandando? Ó, tem aqui a Fernanda. Pra mamãe aí, a dona Angélica, tá mandando uma bem linda aí, que tá completando mais um ano na nossa sequência aqui, mágica, né, da tua rádio. Ó, a Maria Santa Paulina também tá participando com a gente aí, brigadão. Vamos que vamos, ó.

0: Que encontraço, hein? É, eles combinaram e se acertaram, né? Eduardo Costa e o Natan, aqui na 100.5, embalando o nosso Em Alta desta sexta. Tá bom? É a pergunta aqui da tarde, ó. Vai ter brinde bem especial aí pra você. Pertinho das 5 aí é o sorteio da semana. Ó, qual é o problema de saúde que um anão nunca vai ter? Sabe qual é que é? Manda aí com a gente. Então, certo? Vamos lá, aqui na nossa programação. Certo? Combinado? Vamos juntos por aqui. Vamos lá, saber da previsão do tempo? Vamos, como é que vai ficar? Se vai ficar muito frio, ou vai começar a esfriar, ou agora não tem escapatória. Ou é meter casaco e vamos que vamos. Vamos lá.
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4: Olá, meus amigos e caros ouvintes. O final de semana é frio, predomínio de frio aqui na região. Não é aquele frio intenso, isso vai acontecer na semana que vem. Mas, por enquanto, nesse final de semana, nós vamos ter ainda um sábado com maior variação de nuvens, um tempo um pouco mais fechado, eventualmente mais nublado. Pode ter alguma chuva? Olha, só se pela manhã. Mas é mais nebulosidade mesmo, aquele tempo um pouco mais fechado que predomina. E aí a temperatura da tarde não deve passar dos 13, 14 graus no máximo. Por aqui tem um pouco de vento, não é assim tão forte quanto ontem, mas o vento sempre faz com que a sensação de frio seja um pouquinho maior. Aí no domingo a gente vai ter um dia com a presença do sol, tem variação de nebulosidade, mas não é nada assim de frio intenso também. As mínimas oscilam entre 7 e 9 graus e a máxima entre 16 e 17 graus aqui na região. Aí o que que acontece? Na segunda-feira volta uma instabilidade, tem alguma chuva por aqui, mas tudo muito isolado. O que eu vou chamar a atenção são as temperaturas, que a partir de terça-feira começam a cair bastante. A quarta e a quinta e também a sexta-feira vão ser muito frias aqui na região, novamente com aquela condição para geadas mais generalizadas. Com a previsão do tempo, Kátia Valente.
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3: 2:51.
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5: 12 graus.
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12: 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Ó, tem aqui chegando e absorvendo já no clima, no ritmo do final de semana. Tamo aqui com você, ok? Também a participação, ó, da Adélia, que tá mandando aí pra todo mundo. Vamos lá, quem é que tá acertando aqui a charadinha? Oi, boa tarde, boa. Quem é que tá aqui, ó? A Marisa. Valeu, Marisa. É, já tá concorrendo aí. Certo? Aqui a resposta da charadinha, Angélica Pimentel. Rincão do

Fritz Lauter. É, tá aqui também. Ó, tá bom? Alô, Maria Goretti, né? Isso, ó, Maria Goretti também tá curtindo aí a gente. E vamos assim, né? Pra fazer o melhor som do sucesso, aquele indispensável. Ó o bailão mais contagiante do momento. Sonsaço deles, Rainha.

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6: 3 horas. 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Uma carreta basculante provocou um acidente envolvendo 4 veículos na manhã desta sexta na ERS-122 entre Flores da Cunha e Caxias do Sul e fugiu do local após a colisão seguindo a direção a Farroupilha. De acordo com informações, a carreta seguia no sentido Flores da Cunha, Caxias do Sul, quando perdeu o controle em uma curva, atingindo 2 veículos. Um dos veículos que operava como táxi capotou após o impacto. O motorista foi retirado do veículo por equipes do SAMU e do Corpo de Bombeiros. Outras vítimas também receberam atendimento no local. O presidente da República, Luiz Inácio Lula da Silva, ignorou a operação da Polícia Federal contra seu líder de governo no Senado, Jax Wagner, em evento nesta sexta-feira em Belo Horizonte. Ao anunciar investimentos do Sistema Único de Saúde em Oncologia em um hospital da capital mineira, ele falou de programas de seu governo, da pandemia de Covid-19, de violência contra a mulher e até da convocação de Neymar pela seleção e da qualidade de Marta na seleção feminina, mas não tratou das denúncias contra o aliado e amigo. O Palácio do Planalto desaprovou a estratégia usada pelo senador, que usou o presidente como escudo para se defender das acusações que pesam contra ele. Quem cultiva a gratidão é capaz de realizar sonhos que parecem inalcançáveis. 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Os comentários do presidente dos Estados Unidos, Donald Trump, a um veículo de comunicação italiano sobre a primeira-ministra da Itália, Giorgia Meloni, provocaram um novo incidente diplomático. O ministro das Relações Exteriores da Itália, Antonio Tajani, anunciou nesta sexta-feira que estava cancelando uma viagem planejada aos Estados Unidos, onde deveria se reunir com o secretário de Estado, Marco Rubio, em resposta às declarações atribuídas a Trump. Tajani classificou as alegações de Trump como ofensivas, enquanto Meloni afirmou que eram completamente inventadas. O caso ocorre após sinais de reaproximação durante a cúpula do G7, realizada nesta semana na França. 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
11: Já estamos de volta aí na sua tarde show, aqui da tua Rádio Cristal. Vem aqui para dar uma embelezada, a sua, né, mais bonita sintonia com a gente. Ó, oh, a Débora tá participando aí, tá mandando pro Maurício, né, com todo o amor do mundo. Tá mandando uma bem espetacular aí da nossa programação. Também tem o Josué, tá respondendo aí a nossa charadinha. Valeu, Josué. E agora vamos com o embaixador aí, bebê. Chegando assim, ó.
12: É, para, segura. Ó, tem
11: cerveja
12: aí? Tem. E tá gelada?
11: Bah.
12: Que cerrou,
11: então vamos lá. Porque final de semana tá chegando e é

É a tua rádio. Participa aí que a gente tá te esperando. Para daqui a pouco mais aí ter um sorteio maravilhoso. Um brinde aí para você que tá respondendo a charadinha. 3 e 8. Vem se emocionar, que essa aqui é para encantar e vibrar no coração.

0: isso aí, pra fazer o estilo, a decoração da paixão aí. Almirasmar, Zezé, fechando mais uma maravilhosa 3:12. Aqui na participação também, a Eloá, mandando aí pra todo mundo. Eloá, brigadão aí. Vamos lá, gestando total. Alô, Vera, participando com a gente também. Vai, Leão.
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0: Dia de maldade, sexta-feira. É isso aí, vamos dando aquela impulsionada boa. Tá aqui na participação, ó, boa tarde. Cara locutor, sou o José Moacir. Estou viajando a Santa Maria com os meus colegas. Como é que é? Ao Diaconato, seu Hildo e o seu Anísio. Gostaria de curtir a música e telefone no ar. Com Teodoro e Sampaio aí, tá bom? Estamos passando por Cruz Alta. Valeu essa turma aí, rapaziada. Boa demais aí com a gente. Vamos que vamos aí, tá bom? Isso aí, nesse trecho, nessa trajetória aí que estão indo os nossos amigos aí. Tá legal? Isso. Estão viajando, vão a Santa Maria aí com a gente. Tá bom? Tudo de bom que vai ser uma viagem assim, tranquilaça e com toda a calma e todo o sossego aí, certo? Vamos que vamos, gurizada, boa! Também tem aqui, né, o Antônio, e aí Antônio, mandando para todo mundo. Bom, eu tava perguntando aí qual o problema de saúde que um anão nunca ia ter, né? Então é pressão alta, beleza? Vem mais uma aí, ó, pra você responder com a gente. Pertinho das 5, vai ter sorteio aqui na tarde da semana aí. Ó, por que o segurança ganha todas as corridas? Tá bom? Essa é outra charadinha aí valendo. Por que que o segurança ganha todas as corridas? Tá valendo aí com você! Vamos lá! Olha o sonzaço aqui na tua rádio.
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0: É.
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0: Vai, Luciano.
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0: Aí, amigão.

0: isso aí, faz de conta e outras tantas deles, ó, passarela aqui na nossa programação, sempre total e essencial, tocando aí o que você adora por aqui na 100.5. Ó, Cleberson também tá junto com a gente aí, tudo de bom, certo? Vamos dando aquela, né, melhorada, caprichada, e vamos se entusiasmando aí, vamos botar a nossa empolgação em ação, que tá chegando mais um final de semana, certo? E você vai ser aí muito bem compensado aqui na sua, tua e nossa programação bem exemplar aí da tua rádio. Quem mais que tá mandando alô? Tem aqui a Jordana, pra Camille, que tá de aniversário hoje, muitos anos mais, toda a saúde aí, certo? E a novidade aqui não para, chegando mais uma aí, pra fazer antes, quem sabe toca primeiro, ó. Limão com mel e Pablo!
1: Jamais!

0: clássicas de Zezé de Camargo aí. Com limão, com mel. A versão sassa maravilhosa aí da tua rádio. Fazendo abertura aí. A chegada de mais um fim de semana. Que tá com tudo na sequência. Fica ligado aí que a gente já volta. Certo? Combinado? Sempre por aqui.
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11: 3:32.
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13: 12 graus.
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3: É, que combina com a maioria.
4: Então, à tarde, de volta na
3: Tamo aqui, ó.
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3: É, pra fazer aquela diferença bem responsável. Ontem aqui, na participação com a gente, né? Aqui é o José Moacir Lemes, né? Maravilha aí, amigão. Tamo junto. Brigadão. Ó, Sebastião Neri, o Neri, né? Tá aí com a gente. Certo. Tamo junto. Tô perguntando aqui na tarde, aqui, ó, na nossa charadinha, por que o segurança ganha todas as corridas? Essa aí para você responder com a gente aqui na 100.5. Ô, Daniele também tá mandando aí, né, uma para sua prima, a Valquíria, que tá de aniversário. Parabéns e muitos anos mais. Vamos que assim, ó, é bom demais por aqui na nossa programação. Ó, a Silvane também tá com a gente aí. Tudo de bom? Certo! Vamos lá, que tem mais, muito mais por aqui, ó. Alex Ronaldo! Pim.

Opa, é, foi mais uma aí das dançantes e vibrantes, é, aqui na nossa programação. Alô, Daniel, tá aí com a gente, né, tá respondendo a charadinha, valeu, amigão. Tamo aqui, né, fazendo aquele climaço mais absoluto. Ó, pintando ele aí, Alexandre Pires. Pagonejo bom.

0: Fechou! Mais uma das aplaudidas e premiadas aí da nossa programação, ok? Tamo aqui, ó, só no melhor, o máximo som aí de toda a região. Fique ligado com a gente! 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
10: 3:47.
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12: 12 graus.
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3: É essa aqui, Cristal! Já estamos de volta aí, daqui a pouquinho vamos ter as notícias da hora, ok? E a gente aqui juntos, né? Dando aquela embalada, só na expectativa, na espera e no aguardo, hein? Do nosso final de semana que tá vindo. Ok, ó, resposta da charadinha, a família aí no trabalho, a Natir, né? Isso... Certo, valeu, valeu aí, Nadir, curtindo a gente. Também aí na resposta, tá participando aqui a Marisa, tudo de bom, amiga. Ó, Sandriele Loss, de Pontão da Boa União, a resposta é tal, tá legal, valeu e vamos juntos por aqui para fazer a aquele momento mais especial, único e favorável aí a todo mundo. Na programação tem aqui, ó, o Gilberto que tá mandando pra Vanusa essa aqui.

Mais uma daquelas, hein? Pra dar uma embalada e pra dar uma animada bem boa aí na nossa tarde aqui em Alta. Tem também a participação aqui, ó, do Flávio, que tá mandando pra Jociele. Obrigadão aí. Vamos que vamos. Tão pedindo uma sertaneja bem boa aqui na nossa programação. Tá certo? Quem mais aí que tá com a gente é a Priscila, que tá respondendo aí a charadinha. Valeu, Priscila. Brigadão aí. Acertei? Diz ela. Sim, acertou. Tá bom. E aqui, hein? Sempre naquelas brilhantes para deixar mais incentivada aí a sua sexta. Ó, o Juliano tá mandando aí também com a gente, acertando a charadinha. Valeu, Juliano! Tamo aqui, hein? E o agito é assim, ó! É o Panda! Participação do Gustavo.

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7: 4 horas. 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O Ministério da Educação credenciou nesta sexta-feira o Campus Serra da Universidade Federal do Rio Grande do Sul, a UFRGS, em Caxias do Sul, por meio de portaria 254/2026, que foi publicada no Diário Oficial da União. Segundo o MEC, a medida busca ampliar a oferta de ensino superior público na região e prevê o início das atividades acadêmicas ainda em 2026. O Campus Serra está em processo de aquisição de sede e contará com investimento de R$ 60 milhões no novo PAC, com R$ 50 milhões destinados para compra e construção do prédio e R$ 10 milhões para equipamentos. A expectativa do MEC com o novo campus é aumentar a oferta pública de graduação na Serra Gaúcha, com impacto direto para estudantes da região que buscam formação superior gratuita. Influenciadores digitais que fizerem propaganda de plataformas de apostas ilegais serão responsabilizados tributariamente, informou o governo federal nesta sexta-feira. Mais cedo, o governo federal anunciou que vai bloquear recursos vinculados a plataformas de apostas ilegais e destiná-los ao Fundo Nacional de Segurança Pública, respeitando o devido processo legal. Se um influenciador entrar em uma rede social e fizer propaganda de uma bet ilegal, além de todas as sanções administrativas da Secretaria de Prêmios e Apostas, a Receita Federal vai cobrar imposto de renda e também tributos como PIS e COFINS, afirmou o secretário da Receita Federal, Robson Barreirinhas. O secretário também informou que instituições financeiras que movimentarem recursos relacionados a bets ilegais também serão responsabilizadas no âmbito tributário. Não coloque limites em seus sonhos, coloque fé. 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O jornal americano The New York Times elegeu o hino nacional brasileiro o mais bonito entre os 48 países participantes da Copa do Mundo de 2026. A matéria publicada nesta sexta-feira e assinada pelo jornalista Tim Spears traz tons de crítica musical com pitadas de humor. A publicação exalta principalmente a introdução do hino. Dura quase 2 minutos e ainda assim não é o suficiente, diz o jornalista. Tem um monte de palavras cantadas muito rápido em sua maior parte sobre não ter primeira batalha, sobre um colosso destemido e uma terra amada, mas o ponto alto é, sem dúvida, a gloriosa introdução orquestral de 28 segundos, um dos melhores hinos do mundo, escreveu o jornal. 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
7: Próxima edição, às 5 horas.
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9: É, positivamente aí na sua curtição para toda a região. É, bota aí na 100.5, bota, coloca e deixa pra valer aí com a gente. E a partir de agora, vamos relembrar aí, vamos matar a saudade, ok? Aqui na nossa programação, tá chegando!
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9: É isso mesmo. Uma mais emocionante do que a outra aqui pra você. E vamos abrindo muito bem aí daquelas que fizeram parte aí dos seus momentos em algum tempo do passado aí, ó. É. Deixa comigo!
10: Márcio 10 no comando.
9: É. Tocando mais uma linda, daquelas provocantes, lá de trás.

0: Dani Doce!
1: Airoli, tem jeito não!
0: Mais uma monstruosa aí do passado, hein? Que só tem as belíssimas. Por aqui a gente vai recordando, revivendo aqueles momentos mais queridos do coração, hein? Aqueles que conquistaram muita gente lá atrás. Aqui na sequência, ó, tem o Juarez. E aí, Juarez, tudo de bom, amigão? Tamo junto aqui, né? Isso, tocando aquelas mais consideráveis aí, que você adorou e ela voltou. Sente só! 4:08. Tempo chuvoso aí, fechadão.
2: Como assim, ó?
0: Soledade, região, ó.
2: Garçom, me traga outra garrafa de cerveja, vou ficar sozinho nessa mesa.

0: bares da cidade.
1: Os bares da cidade. Vamos levar essa daqui assim, ó. Todo mundo, todo mundo.

Guilherme Benuto, aqui nas aprovadas do passado, como essa aqui, 4 e 11, tudo de bom.

0: É no sucesso aqui da tua rádio, Hugo Guilherme. E agora aqui mais uma, hein, das imperdíveis de algum tempo.
1: A história é mais ou menos assim,
0: ali pra trás. A gente dá uma rezinha.

0: obrigado. Esse encontro não poderia deixar de existir.
1: É isso aí, Haja Colírio. Aqui, finalizando mais uma das bem espertas aí de algum tempo. Também aqui a participação, ó, do Flávio. É, o Flávio que tá mandando pra todo mundo aí. Valeu, Flavião. Obrigado em especial aí, Ana Rita, a sua tia, que tá de aniversário aqui na nossa programação. Tem mais aqui também, ó, o Roberto, ó. E aí, Robertão, tudo de bom, certo? Claro que sim, né? Estamos aqui para fazer aquele encontro aí daquelas que fizeram a sua parte em algum momento aí do passado, como essa aqui, ó, deles, Zé Neto e Cristiano.

Mais uma das bem encantadoras aí do passado pra você, ok? Tem mais aqui, a gente segue com aquelas, hein? Mais aprimoradas de todos os tempos. Vamos então. Vamos lá. Essa aí, pra nós viajar pro final de semana, porque a mala...

0: Gente, muito mais aplausos pra essa
1: música. Tem muita coisa boa pra gente relembrar, recordar e reviver aí. Daqui a pouco a gente segue. Fica aí.
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9: Quatro horas e 30 minutos.
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10: 12 graus.
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1: É, tamo aqui na tarde. Dando aquela arrepiada boa aí. Só no aguardo. E na chegada aí do final de semana. Quem mais que tá mandando alô aqui, né? Tem a Lúcia. Lúcia tá mandando pra Jordana, mandando aí pra todo mundo. Quem mais? Ó, tem o Silvano, né? Silvano tá mandando pra Luciane, a sua prima, que tá de aniversário, muitos anos mais. E vamos aqui, né? Pra fazer aquele abalo emocional total. A Janete também tá com a gente. E aqui, ó, né? O Silvano. Vamos lá agora com ele, ó. Luanzão, aí Santana.

Mais uma aprovadíssima aí de todos os tempos. Fica ligado que a gente já volta, tá bom? Já já tá rolando aí o sorteio aí da charadinha da semana, ok? Já já vamos saber se é ele ou se é ela que leva brinde com a gente aqui na nossa tarde, certo? Então, combinado. Valeu, fica aí. Porque aqui daqui a pouquinho você pode ser contemplado ou ele levar, tá bom? Um brinde aí da semana, valendo daqui a pouquinho, tá bom? E já já a gente...

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7: 4 horas e 49 minutos.
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9: Cristal. 12 graus. 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
2: Já, já, já estamos aqui novamente. E vamos lá ao sortudo ou ela. Quem é que vai levar a fatura e o brinde da semana? Vamos lá então, dando uma girada aqui, bem legal, ó, entre os participantes, ok? Vamos lá então. Aqui, quem é esse áudiozinho aqui? Oi.
3: Boa tarde.
2: Boa tarde.
3: É, placar do jogo hoje do Brasil.
2: Tá bom.
3: 2-1.
2: Valeu, valeu. Obrigado aí a nossa amiga Ivani. Valeu, Ivani. Tem mais aqui? Quem é? Oi. Opa. Certo. Vamos lá. É aqui na nossa programação. Vamos girar aqui. Vamos lá. Quem leva... É o Silvano Andrade, tá bom? Levando e faturando na semana. Brigadão, você que participou. Não ganhou? Vamos tentar semana que vem, vai ter mais. Bye, bye, seu amigão Márcio 10. Tô ficando por aqui, mas eu volto, me aguarde. Tá bom? Já já tem o Gustavão aqui com as Galdérias, as maravilhas do Rio Grande. Já já, no clima do nosso estado, daqui a pouquinho. Até a Prochega, ó. Tchau, tudo de bom.

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7: 5 horas, notícias da hora. Vamos às informações da central de conteúdo da tua rádio.
8: Em Marau, destaque para o desfile da 37ª Festa Italiana, que acontece neste domingo, 21 de junho, a partir das 2 horas da tarde, na Avenida Júlio Borella. Com o tema Coraggio, da Coragem Nasceu Marau, a atividade vai reunir entidades, escolas e comunidades em apresentações que irão retratar a imigração italiana, a trajetória de desenvolvimento do município e as tradições preservadas pelos descendentes dos colonizadores. O desfile integra a programação oficial da Festa Italiana deste ano, que celebra a cultura, a gastronomia, a história da colonização italiana em Marau, através da temática da coragem. Tato a Rádio Alvorada de Marau, Ana Lúcia Jacomini.
9: No próximo dia 3 de julho, ocorrerão as eleições do sistema Confeia, Creia e Mútua em todo o Brasil. Trata-se de um dos momentos mais importantes da governança das engenharias, agronomia e geociências do país. Os profissionais irão escolher o presidente do Confeia, que é o Conselho Federal de Engenharia e Agronomia, os presidentes dos CREAs, que é os conselhos regionais de todos os estados, e os três diretores da Mútua, a Caixa de Assistência dos Profissionais, que existe uma em cada estado da federação. Estiveram participando da programação da tua rádio o engenheiro agrônomo Fábio Fanfa, candidato a diretor administrativo, e o engenheiro mecânico Fábio Chaves, candidato a presidente do CREA. A votação será realizada exclusivamente pela internet no site vota.confeia.org.br. Da tua rádio Cacique de Lagoa Vermelha, Daniel Carvalho.
10: A Prefeitura de Campestre da Serra, por meio da Secretaria Municipal de Agricultura, realizou nos dias 10 e 11 de junho uma campanha de recolhimento de embalagens vazias de agrotóxicos para mais de 280 agricultores do município. A iniciativa teve como objetivo promover a destinação correta das embalagens, reforçando a conscientização sobre a responsabilidade compartilhada na cadeia produtiva agrícola. A ação contribui para a preservação do meio ambiente, protegendo o solo, a água e a saúde da população. Da tua Rádio Fátima de Vacaria, Júlia Rodrigues.
11: Depois de meses de preparação, o Frei Sidmar Prece, que atua na paróquia São Pedro de Garibaldi, se tornará padre. A cerimônia de ordenação presbiteral do Capuchinho será realizada amanhã, às 18h, na Igreja Matriz Cristo Rei, em Marau, município onde o religioso nasceu e iniciou a sua caminhada de fé. Com a ordenação, Frei Sidmar passará a exercer plenamente as funções de padre, podendo celebrar missas, ouvir confissões, conceder a absolvição dos pecados e ministrar o sacramento da unção dos enfermos. Sua primeira missa como padre será celebrada no domingo às 10h30 da manhã, na comunidade Santo Agostinho, em Marau. No dia 27 de junho, Frei Sidmar também celebrará sua primeira missa em Garibaldi, às 17h, na Igreja Matriz. Da tua Rádio Garibaldi, Henrique da Fonseca.
7: A Prefeitura de Farroupilha realizou na manhã desta sexta-feira o lançamento oficial do selo, que representa o título de Capital Nacional da Moda de Inverno. O ato ocorreu no Salão Nobre da Prefeitura e marcou mais uma etapa da consolidação do reconhecimento conquistado pelo município através da Lei Federal número 14.954/2024, de autoria do deputado federal Bibo Nunes e sancionada pelo governo federal. Farroupilha possui atualmente 191 CNPJs ligados ao segmento de confecções e malharias, responsáveis pela geração de cerca de 3.500 empregos diretos, número que representa aproximadamente 10% dos empregos formais do município. O setor também apresenta uma expressiva capacidade produtiva, com cerca de 5.500.000 peças confeccionadas por ano e atendimento médio de aproximadamente 35 mil clientes mensalmente. Da tua Rádio São Francisco de Caxias do Sul, Alice Correa.
12: Em Veranópolis, a programação da 105ª Festa do Padroeiro São Luís Gonzaga, Santo Antônio e Santa Inês segue até este domingo, dia 21. Com o lema, com São Luís, Santo Antônio e Santa Inês, trilhamos os caminhos do Reino de Deus, ainda restam mais duas noites da novena, nesta sexta-feira e amanhã sábado. Para o domingo, dia da festa, está programada para as 9h30, uma procissão com saída da Gruta Nossa Senhora de Lourdes até a Igreja Matriz. Depois, às 10 horas, tem a celebração principal. Como parte da programação social, a partir das 7 horas da manhã, tem venda de churrasco, galeto, maionese, canudos e pastéis. Ao meio-dia, o tradicional almoço no salão paroquial, servido na mesa. E a partir das 2 da tarde, tarde dançante com a banda Expresso Sul, no salão paroquial. Da tua Rádio Veranense de Veranópolis, Mário Vivan.
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6: Fala aí, gauchada amiga, olha aí, 17:07, 12 graus a temperatura no Centrão de Soledade. Depois da boa comunicação do nosso colega Márcio Dez, a partir de agora, Gustavo Moraes contigo até as 19 horas com a marca campeira deste Rio Grande. Que bom ter a tua companhia, que bom saber que você está ligado, sintonizado com a gente na frequência 100.5 do teu rádio, também linkado conosco pelo site da tua rádio, aonde você tem muita informação. Pra ti que tá no trabalho, muito obrigado pela companhia. Pra você que tá em casa, também já vou até convidando pra servar um mate, né, tia? Pra ti que também está nos levando de carona no teu carro, obrigado e meio pela companhia, carona. E aqui sempre de pé no estribo com a gente, Bibos Autopeças, também é nosso parceiro Posto do Ney, o Trilegal Tchê, vai fazendo também, vai trazendo uma carretada de prêmio todo dia. 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Este mesmo, portanto, fechado junto também com o CTG Marciano Brum, que amanhã faz um grande jantar lá na sua sede social e vamos convidando todos vocês, né, tia? 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Participa da nossa programação. E hoje nós vamos fazer o sorteio, portanto, de uma cuia personalizada da tua Rádio Cristal, em especial do programa Te Aproxega. E a nossa pergunta, né? Qual o significado no vocabulário campeiro da palavra pingo? Isso mesmo. O que que significa o pingo no nosso vocabulário campeiro, tia? Vamos chegando de música. É isso mesmo. Obrigado pela tua companhia. Obrigado sempre por estar ligado, sintonizado com a gente no 100.5 do teu rádio.

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4: Olha aí, gauchada amiga, que bom ter a tua companhia, que bom saber que você está ligado, sintonizado com a gente no 100.5 do teu rádio. Isto mesmo, chuvisco lá fora, né, tia? Diz os mais antigos, o chuvisco, né, tia? A temperatura de 12 graus no centro de Soledade. Isto mesmo, vai caindo a temperatura, portanto, né, te aquerencei aí no lado do fogão a lenha, né, tia? 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Vai participando, né, tia, do nosso vocabulário campeiro de hoje. Me responde o que significa a palavra pingo. Isso mesmo. Dona Lúcia, também a Cássia Moraes, tá certa a resposta. Dona Isabelle Moraes também acertou. Por enquanto, tem um, já correu a linha aqui, né, tia? Temos que dar um vistaço já nas nossas mensagens do nosso...

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2: 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Esta marca vai do Bequinho. Ô, Bequinho, tá escutando a programação. Obrigado sempre pela companhia. Mandando lá pro Lata Véia, né, Gé? Vem chegando o Fandangaço na Soledade.

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0: Vai, gauchada amiga, pra Rosemarie Confecções e Calçados, nós vamos felicitando, abraçando, desejando um feliz aniversário pra quem tá de aniversário hoje. Dia 18 de junho é aniversário do Antônio Antunes da Silva, também da Camila Lucas Landim, também está de aniversário, né, melhor dizendo, dia 19, né, também Cassiane Rodrigues, Alexandra Silveira Bortoluzzi, também aniversário da Charliana da Silva Minuso, também está de aniversário Cleusa Castro da Silveira, aniversário da Elisete Terezinha Borges dos Santos, Eva Terezinha Vaz, é aniversário do Gilmar da Silva, também Gisele da Silva Saraiva, está de aniversário hoje também, a Glaci Anhanha da Silva, também João Pedro da Silva da Cunha, está de aniversário hoje também, João Porfírio de Quevedo, Joyce Pires de Oliveira, também comemorando aniversário hoje, Giovanni de Moraes Bueno, Júlio César de Oliveira Portela, é aniversário também da Juscelia de Fátima de Oliveira, Patrícia Rochenbach, também está de aniversário a Raquel Borges dos Santos, a Rejane Terezinha Pazinato, também a Rosane Beatriz Gradaschi. Aniversário também da Elaine Bona da Silva no bairro Missões, Gabriela Trevisol, é aniversário do Jardel Ferreira Moreira, João Carlos Borges em Barros Cassal, também é Luele Vacari, Vanderlei dos Santos, também aniversário do Wilson Neaus, isto mesmo, lá de Vitor Greff. Portanto, para Rosemarie Confecções e Calçados, nós vamos felicitando todos os aniversariantes do dia de hoje. 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
0: Isso mesmo, tua rádio, o programa Te Aproxega. Vamos palmeando o porongo aqui, né, tia, no estúdio da tua rádio. Vamos mateando, vamos despistando esse frio, né, tia. Um abraço, pessoal lá no Curuçu. Um abraço, seu Getúlio Moraes, dona Elizabeth, meu amigo Rodrigo, toda a família sempre ligado com a gente. Obrigado pela companhia de vocês, né. Vamos trazendo esta aqui, tio Getúlio, ó. Assim no osso do peito, quem canta é os chacreiros.

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0: 5:43.
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2: 12 graus.
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6: Aí, gauchada amiga, estou mesmo, vamos retornando aí na programação campeira do Rio Grande, te aproxiga na tua Rádio Cristal, de onde vamos comunicando em alto bom tom para todo, Altos da Serra do Botucaraí. Grande abraço também ao pessoal no Vale do Rio Pardo, vai nos dando também a grata audiência. Vale do Taquari, o pessoal no Planalto, Alto Uruguai. Grande abraço a todos vocês que vão ligados, linkados também com a gente. Aí também pelo site da tua rádio. 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Grande abraço, agorizado no bairro Fontes, lá no portanto, meu amigo Toco. Agorizada, estão lá no galpão, gente? Um abraço pro amigo Rogério. Isso, o Rogério que fez o galpão, Também um abraço, agorizada, lá no Rancho Marcaguela. Isso, já vão se aprumando aí, pra daqui uns dias dar um cutucão na semana farroupilha, Grande abraço, meu amigo Cassiano Berstein, também. Esse tem um galpão ajeitado, E Walter Meia mandou uma foto aí, o fogão velho pegando, mas azul, de fogo. Isso, um abraço para todos vocês ligados com a gente no interior de Soledade. Que bom ter a companhia de vocês. Tio Cassiano já vai atiçando fogo lá, botando uma canjica para um lado lá, uma chiculateira do outro. fazendo um mate bem morrudo, escutando a boa música Campeira do Rio Grande. Vamos ver quem vem cantar pra gente. O grupo, vamos lá com o grupo Mania Gaúcha, participação de Edio Bilhalva e também o conjunto Os Caranchos aí na programação Campeira e Altaneira do Rio Grande.

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0: Aí, gauchada, amigos monarcas, com o Bugio Vinagre, resto na programação campeira do Rio Grande, obrigado pela companhia de vocês, né? Nós vamos tironeando aqui já no estúdio da tua rádio, daqui a pouquinho nós vamos trazer, portanto, o nosso momento de paz, o nosso momento de reflexão, né, tchê? 17:58, 12 graus a temperatura no centro da Soledade. Isto mesmo, baixou, né? Chegou a boca da noite. Portanto, sejam bem-vindos, né? Tinha programação campeira e altaneira desta pátria gaúcha. O Teapro chega aqui no estúdio da tua Rádio Cristal e tu vai me respondendo o nosso vocabulário campeiro a o significado da palavra pingo. Isso mesmo, trazendo aqui o pessoal que já acertou, né? Dona Ruth Borges, tá certa a resposta, seu Jorge Valendorf, lá também tá certo, né? Dona Nadir, também acertou, dona Vera Borer, correta a sua resposta, meu amigo Pereira, isso mesmo, tá certa. Vamos ver aqui mais, dona Quitarita, o Evanir, também obrigado, tá certa a resposta, também dona Terezinha. Dona Marizane Ferreira, tá correta a resposta. Dona Elizabeth Moraes, tá certinho. Também a resposta de vocês, da nossa, do nosso vocabulário campeiro da resposta de hoje, valendo, né? Hoje nós vamos fazer o sorteio de uma cuia lindaça aí da programação da tua Rádio Cristal, em especial do programa Teapro Chega. Vamos chegando, olha aí, 17:00 também. 17:59, chegando, portanto, no momento de tirarmos o nosso chapéu, de falarmos com o arquiteto do universo, portanto, nosso momento de paz aqui na tua rádio e daqui a pouquinho nós retornamos com mais música campeira.
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3: Chegamos ao final de mais uma tarde. Convidamos a vocês, irmãos e irmãs, para um momento de reflexão, um momento de paz. Na liturgia de hoje, a segunda carta de São Paulo aos Coríntios nos diz: a ninguém damos qualquer motivo de escândalo para nosso ministério não ser criticado. Escândalo, palavra da moda entre os artistas, entre cantores, etc. Quando fazem alguma coisa sem nexo ou imoral. Ou quando um pregador diz uma coisa e faz outra bem diferente, prejudicando a sua comunidade, dando-lhe prejuízos financeiros incalculáveis. E agora vem o principal. O escândalo leva pessoas da comunidade a perder sua fé. Sem falar dos que caíram no decorrer dos séculos. Quantos não agiram e pregaram doutrinas falsas que levaram as pessoas a negar a Cristo, que morreu pela humanidade. É bem verdade que inúmeras pessoas só vão à igreja para procurar escândalos, ou não será porque uma mulher se vestiu de forma um tanto provocativa, ou porque alguém responde falando ou sorrindo? Paulo tem um discurso direto com a comunidade de Corinto. A fidelidade do cristão perante Deus e a sua comunidade. Somos cooperadores de Deus e a nossa tarefa é de ordem espiritual. A boca que fala de Cristo não deve provocar escândalo. Uma fé sincera não se confunde com valores e vaidades, com mentiras, a ponto de nascer um escândalo. O que pode levar um membro a provocar um escândalo? Somos humanos, de mais carne do que espírito. Somos sujeitos a erros que nos levam ao arrependimento. O amor de Paulo pela comunidade de Corinto, podemos ver que ele a trata como filhos, resolve o problema e o amor continua. A comunidade de Cristo tem que ser diferente das comunidades do mundo. Vivemos para Cristo e somos seus imitadores. Para não cair em tentação e motivar escândalos, estejamos de joelhos, orando, lendo a palavra de Deus e procurando conselhos e orientações no momento de tomar determinadas decisões. Rezemos um instante. Senhor, perdoa a minha fraca fé. Livra-me do pecado, do escândalo. Que assim seja. E a vocês, irmãos e irmãs que agora me acompanham, que o Senhor da paz e do bem vos abençoe e vos guarde. Em nome do Pai, do Filho e do Espírito Santo. Amém.
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0: Fala aí, gauchada amiga, são 18 horas e 3 minutos, vamos retornando ao vivaço aí com a boa música campeira do Rio Grande, o Te Aproxega na tua Rádio Cristal. Que bom saber que você está ligado com a gente na frequência 100.5 do teu rádio também, linkado conosco pelo site da tua rádio, aonde lá também, além de escutar a programação, você também vai dando um vistaço lá nas notícias de Soledade Região. 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O resultado das loterias você já sabe, para Donis Rede Integrada Banrisul. 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Você vai participando também do nosso vocabulário campeiro, onde nos responde pelo nosso WhatsApp campeiro 992229878. A palavra, o significado da palavra pingo, isto mesmo, no nosso vocabulário campeiro de hoje, portanto, a palavra pingo, nós vamos sorteando daqui a pouquinho uma linda cuia personalizada da tua rádio, em especial do programa Te Aproxega. Vai trançando mais um tento no laço grande da vida, meu amigo Christian de Góis, popular Dunguinha. Forte abraço, bastante saúde e muitas felicidades. Abraço lá da dona Leni Palmeira. Um abraço, seu João de Góis. Isto mesmo, um abraço a toda a família. A criançada lá também, né, tão faceiros, uma barbaridade. Também, junto com a gente, meu amigo Josué, Josué de Ramos. Forte abraço, teu Josué e toda a família também. É, ligado com a gente, o seu Wellington Schneider, obrigado pela companhia. É, isto mesmo, tio Wellington. Daqui a pouco já dá pra começar a sapecar uns pinhão, tomar um vinho tinto, né? Pra logo mais também olhar o jogo da seleção brasileira e não deixamos resultado menos de 4 gols de diferença, né, seu Wellington? Fala então pra esses amigos. Vamos trazendo esta marca com Ademar Silva cantando pra gente, Ademar Pereira, melhor dizendo, canta pra gente aí na programação Campeira e Altaneira do Rio Grande. Esta marca pros velhos amigos, tchê.

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2: 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Que bom ter a tua companhia, que bom saber que você está ligado, sintonizado com a gente na frequência 100.5 do teu rádio. E vá me respondendo a nossa pergunta do vocabulário campeiro de hoje, o significado da palavra pingo. Isto mesmo, logo logo vamos fazer o sorteio, portando uma cuia lindaça aqui da tua Rádio Cristal, em especial do programa Te Aprochega. Vamos trazendo esta marca... Esta aqui pra matar a saudade. Vamos mandando esta marca lá pro meu amigo Juca Barbosa. Mateando saudades, Grupo Cordiona. Também pro seu Assis, né? Pessoal lá na margem São Bento, não perde. Portanto, também a programação campeira e altaneira desta pátria. Abraço, meu amigo Godoy. Velho bigode, né, gente?

12 graus. 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

0: 12 graus.
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0: Fala aí, gauchada amiga. São 18 horas 24 minutos. Segue 12 graus a temperatura. Mandar um abraço ao seu Gilberto Francisco Gellen, lá no Pontão da Boa União. Também seu Vitor Hugo Martini. Oh, deixa eu ver, coisa buena. A companhia de vocês. Meu amigo Joasmir Pereira, obrigado também pela companhia. Estamos vendo aqui, dando um vistaço no nosso WhatsApp campeiro aqui, seu Alex Ornelis. Obrigado pela companhia. Daqui a pouco vamos tirar os monarcas pro limpo, né? Seu Lênio Silveira. É, tio Lênio, vem com uma gaita de 8 socos na foto ali. Gaúcho, uma barbaridade. Falando em gaúcho também, né? Fazendo uma referência, nosso amigo Percival Machado. Obrigado pela companhia. Um abraço também ao Jocival, né? Agora vai dando uma folga aí pros gramados, né, tio Jocival? Também ligado com a gente, meu amigo Rodrigo Godoy. Esse vem amassando o tapete preto do asfalto rumo à soledade. Carregada de saudade, né, tia? Isso mesmo, lá pras bandas da Macieira. Meu amigo Beto, né, popular Beto Vareja. Um abraço, dona Johnny. Toda a família ligada sempre com a gente. Obrigado e meio pela companhia. O Costado, né? Que aí é touro, não é terneiro, né, tia? Vamos trazendo esta marca aqui, né, tio Betinho? Tu achou que tu ia me pegar no contrapé aqui, né, gente? Betinho, né? Vamos botar esse bondoneão campeiro pra dar um grito aqui já no estúdio da tua rádio. Vamos trazendo, portanto, essa marca pros gaiteiros aí de soledade, né, gente?
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1: Fala aí, gauchada, amigo. 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Vamos atendendo aqui o pedido, então, né, tia? Vamos lá, que não podemos se atrasar muito hoje, que tem um sorteio ainda daqui a pouquinho da cuia. Vamos metendo ficha aqui também, tio Alex Dornelles, obrigado sempre pela companhia de vocês. Vamos trazendo a Orquestra Fandangueira do Rio Grande, cantando pra gente esta marca, O Vento.
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Tá aí os Monarcas cantando pra gente no Te Aproxega aqui na tua Rádio Cristal. Vamos mandando um abraço à gauchada lá do CTG Marciano Brum, especial tio Rafael Borges, dona Lenira, né? Também meu amigo Darlan Kaffer, curizada. 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Oi, coisa séria. Vamos chegando de música. Abraço, essa aqui vai pro meu amigo Rodrigo Godoy, o velho caixa, né, tchê?

0: da marca do Rio Grande Antigo. Olha aí, gabuchada amiga, papel e caneta na mão. Vamos trazer para vocês o resultado das loterias aqui no programa Até a Proxega.
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0: Tá aí, portanto, gauchada, quinto prêmio de hoje, 7.117. 7.117, o quinto prêmio. Quarto prêmio de hoje, 8.225. Terceiro prêmio, 8.450. Segundo prêmio de hoje, 7.930. E o primeiro prêmio para Donis Rede Integrada Banrisul, 8.624. 8.624, portanto, o primeiro prêmio para Donis Rede Integrada Banrisul.
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0: Tchau, prossiga. 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
1: 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Forte abraço a todos vocês ligados com a gente na programação. Olha aí, gaúchada, daqui a pouquinho, 5 minutinhos, já vamos fazer o sorteio também da cuia personalizada aí do programa Até a Proxega, da tua Rádio Cristal, portanto... Mais 5 minutos para você participar e me responder no vocabulário campeiro o significado da palavra pingo. Isso mesmo. Já vai dando um vistaço, vai perguntando aí, né, tia, para que serve. Portanto, qual é o significado da palavra pingo no vocabulário campeiro? Para quem tinha pedido, Walter Moraes, vamos trazendo essa participação de Leandro Bernazzi, cantando esta marca de gaúchos e cavalos.
2: Quero convidar para ajudar a interpretar uma música que faz parte do nosso repertório e queremos dedicar a todos os homens campeiros que gostam de cavalo como nós. Leandro Bernazzi para cantar conosco, de gaúchos e cavalos, rapaz.

Vai gauchada amiga de gaúchos e cavalos, Walter Moraes na programação Campeira e Altaneira do Rio Grande. Gauchada amiga, conforme tinha comentado para vocês, nós temos, portanto, esse sorteio toda sexta-feira e vamos chegando a hora, portanto, do sorteio aqui de uma linda cuia personalizada da tua Rádio Cristal, em especial da nossa programação, do Te Aproxega aqui na tua rádio, onde começamos na segunda-feira, né? E o pessoal vai respondendo, portanto, nós temos 76 respostas e nós vamos fazer o sorteio agora para ver quem vai ser o premiado nesta semana, portanto, de uma cuia lindaça, uma barbaridade. Já estamos aqui, portanto, com o sorteador. Vamos dando rédea, né, tchê? Vamos dando rédea, portanto, ao sorteador. E o número sorteado é o número 16. Número 16. Vamos fazendo a conferência aqui. Seu Lênio Silveira. Seu Lênio Silveira, portanto, participou durante toda a semana, aumentando as suas chances, né, tchê, de ser um vencedor. Portanto, o número premiado, número 16, Lênio Silveira, portanto, o ganhador, né, da cuia personalizada da tua Rádio Cristal e do programa Te Aproxega desta semana. Canta pra gente, Grupo Manotaço da Tapejara, Gaiteiro, Cordiona e Bugio.

Chega aqui na tua Rádio Cristal, vamos trazendo, né, tchê? Isso mesmo, vamos trazendo a participação de Nilton Ferreira, cantando pra gente esta linda marca intitulada Partejando.

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1: Fala, gauchada amiga, 18 horas 58 minutos. Vamos chegando para o lado arremate da nossa programação, o arremate da nossa semana. Agradecendo a todos vocês que estiveram junto com a gente na audiência, né, participando também aí da nossa programação. Obrigado e meio pela companhia de todos vocês. Vamos indo para o lado do rancho, desejando bastante saúde e alegria a todos, né? Paz e bem. O nosso compromisso de estarmos aqui na segunda-feira, na mesma esquina, com a mesma gaita e o mesmo gaiteiro. Grande abraço, gente!

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2: Comece o dia com um café da manhã saudável. Dê um bom combustível para o seu organismo. Acorde um pouco mais cedo e prepare um bom café da manhã. Seu corpo agradece.
3: Sexta-feira, 19 de junho de 2026.
4: Vamos ao destaque do dia: redução do analfabetismo.
3: Pela primeira vez na história, a população com mais de 15 anos que não sabe ler e escrever é menor que 5%.
4: Metade do total de analfabetos é idosa, sendo que também pela primeira vez há menos mulheres que homens nessa condição. Gabriela Noronha.
5: Para fortalecer a educação de jovens e adultos e combater o analfabetismo no Brasil, em 2024 o MEC lançou um pacto nacional que aumenta as vagas nessa modalidade de ensino nos sistemas públicos.
3: E ainda, em Minas Gerais, presidente Lula anuncia investimentos em hospital de referência para o tratamento de câncer em Belo Horizonte.
4: E em novo hospital universitário de São João del Rei, para atendimento de média e alta complexidade, que vai beneficiar 54 municípios.
3: Você vai ouvir também combate às apostas ilegais.
4: Decreto assinado pelo presidente Lula vai permitir bloqueio de bens das bets irregulares e destinação do dinheiro para o Fundo de Segurança Pública. Graziele Bezerra.
6: Segundo o Ministério da Justiça e Segurança Pública, ao todo, 25 milhões de brasileiros apostam nessas plataformas, sendo que um a cada quatro deles aposta todos os dias.
3: Hoje, na apresentação da Voz do Brasil, eu, Mariana Jungmann e Luciano Seixas.
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3: A taxa de analfabetismo no Brasil caiu para menos de 5%, a menor da série histórica.
4: O índice de pessoas que não sabem ler e escrever é maior entre os idosos com mais de 60 anos.
3: Políticas como o Pacto Nacional para a Educação de Jovens e Adultos vem ajudando a reduzir ainda mais essa taxa no Brasil.
5: Na mesa, cadernos e lápis. No coração, sonhos que resolveram sair da gaveta. Aos 61 anos, a cearense Maria do Socorro não perde uma aula no Centro de Educação de Jovens e Adultos no Distrito Federal. Ela teve que trabalhar desde muito cedo e não aprendeu a ler e a escrever, mas decidiu voltar à sala de aula por meio do EJA. E hoje divide o tempo entre as lições e as faxinas que faz para ganhar a vida. A cada nova palavra que ela aprende, é um mundo novo que se abre.
7: Toda pra que eu vejo, tô lendo. Vou no mercado e eu vejo o preço das coisas e eu fico lendo.
5: Assim como Maria do Socorro, milhares de brasileiros têm vencido a luta contra o analfabetismo. Segundo novos dados do IBGE, em 2025 o Brasil tinha 8 milhões e 400 mil analfabetos com 15 anos ou mais, o que representa uma taxa de analfabetismo de 4,9%. O ministro da Educação, Leonardo Barchini, destacou que é o melhor resultado da série histórica.
8: Pela primeira vez na história, nós atingimos na população de mais de 15 anos menos de 5% de analfabetos no Brasil. E sabe o que a Unesco fala disso? Sabe o que os organismos internacionais falam disso? Falam que um país, quando atinge menos de 5% de adultos analfabetos, ele está encaminhado para a erradicação do analfabetismo.
5: Segundo o IBGE, a população com 60 anos ou mais representava mais da metade do total de analfabetos em 2025. E entre os idosos, pela primeira vez, a taxa de analfabetismo entre as mulheres foi menor que a dos homens. De acordo com William Kratochiwil, analista do IBGE, sem considerar o grupo dos idosos, a taxa cai para menos de 3%.
9: Se tirarmos as pessoas de 60 anos ou mais do grupo de análise, essa taxa ela cai para 2,6%. Isso é reflexo de uma quase universalização da taxa de escolarização, da frequência à escola contínua de crianças de 6 a 14 anos, que em 2025 alcançou aí os 99,5%.
5: Para fortalecer a educação de jovens e adultos e combater o analfabetismo no Brasil, em 2024, o MEC lançou um pacto nacional que aumenta as vagas nessa modalidade de ensino nos sistemas públicos. A professora do EJA, Ana Isabel Lopes, ressalta que, apesar das limitações, os alunos buscam a superação e o aprendizado.
10: A sede maior é essa. Eu quero aprender a ler, escrever e eu quero fazer contas. E aí a gente, dentro desse universo, a gente vai apresentando um outro mundo, né? Outras discussões.
5: O Pacto Nacional pela Superação do Analfabetismo prevê mais de 3 milhões de novas matrículas no EJA. E o investimento total deve ser de 4 bilhões de reais até 2028. Reportagem Gabriela Noronha.
4: E o novo piso salarial dos professores da educação básica já está definido. Será de R$ 5.130,63.
3: Um reajuste de 5,4% em relação ao valor que estava em vigor, garantindo ganho real acima da inflação.
4: O decreto foi assinado pelo presidente Lula e publicado hoje no Diário Oficial.
3: Segundo a legislação vigente, a atualização anual do piso não pode ficar abaixo da inflação acumulada.
4: E os profissionais contratados por tempo determinado também estão entre os beneficiários do piso salarial nacional.
3: As inscrições para o Sisu Mais acabam hoje, mas os estudantes ainda têm algumas horas para aproveitar essa oportunidade.
4: O sistema aproveita notas de quem fez o último Enem, mas não foi selecionado no primeiro semestre para uma nova seleção de vagas remanescentes em universidades de todo o país.
3: E as notas de corte já foram divulgadas, o que ajuda a escolher cursos com mais chance de passar.
11: O Ministério da Educação divulgou as primeiras notas de corte parcial do Sisu Mais, uma etapa complementar do Sistema de Seleção Unificada, Sisu, que vai ofertar eventuais vagas disponíveis em instituições públicas de educação superior. A nota de corte pode ser consultada diretamente nas páginas do Sisu Aluno e do Sisu Vagas ou por meio da Central de Atendimento do MEC pelo telefone 0800-61-61-61. Ao todo, 34 instituições públicas de educação superior decidiram destinar vagas para o Sisu Mais. Estão sendo ofertadas 9.436 vagas em 532 cursos. A nota de corte deve ser utilizada pelo candidato apenas como uma referência da situação em que se encontra para concorrer à vaga selecionada, não sendo uma garantia de seleção. E atenção, o estudante que obtiver no mínimo 650 pontos na média das 5 provas do Enem está apto a participar do PEDME Licenciaturas caso se inscreva para um curso presencial de licenciatura e seja selecionado. Quem entrar no programa vai ganhar bolsa mensal de R$ 1.050 desde o ingresso até a conclusão do curso. Para mais informações, acesse as redes sociais do Ministério da Educação ou portalgov.br/MEC. Reportagem Júlio César de Oliveira.
4: Melhorar a qualidade do atendimento dos futuros médicos e garantir a regulação dos cursos de medicina.
3: Esses são os objetivos de uma medida provisória assinada hoje pelo presidente Lula, que torna obrigatória a aprovação no ENAMED, o Exame Nacional de Avaliação da Formação Médica, para obter o diploma e o registro profissional.
4: A medida vale apenas para novos alunos que ingressarem nos cursos de medicina.
12: Estudantes de medicina deverão obrigatoriamente ser aprovados no ENAMED, o Exame Nacional de Avaliação da Formação Médica, para obter o diploma e exercer a profissão. O ENAMED também vai substituir a prova teórica do Revalida, exame aplicado a médicos formados no exterior que querem validar o diploma no Brasil. As mudanças estão previstas em uma medida provisória assinada pelo presidente Lula durante a inauguração do Hospital Universitário da Universidade Federal de São João del Rei, em Divinópolis, Minas Gerais. Em entrevista coletiva, nesta sexta-feira, a secretária de Regulação e Supervisão da Educação Superior do MEC, Marta Abramo, afirmou que a nova política tem como objetivo melhorar a qualidade da formação médica e fortalecer a supervisão dos cursos.
13: Isso agora vem reforçado na própria medida provisória no texto e vai ter um reforço legal, né, de que um dos objetivos do ENAMED é exatamente auxiliar na avaliação, regulação e supervisão dos cursos de graduação de medicina. Isso está em perfeita consonância com o nosso Sistema Nacional de Avaliação. O resultado dos desempenhos podem constituir o referencial básico dos processos de regulação e supervisão da educação superior.
12: Com a medida, cada estudante deverá participar do ENAMED duas vezes. A primeira, ao final do quarto ano do curso, para ajudar a identificar dificuldades e permitir que as instituições façam os ajustes necessários. E a segunda prova será no último ano da graduação. Nesta última etapa, a aprovação no exame será obrigatória para que o formado possa se inscrever no Conselho Regional de Medicina, o CRM, e exercer legalmente a profissão. A exigência não vale para quem já está cursando medicina, apenas para quem entrar após a publicação da medida provisória. Para o secretário de Gestão do Trabalho e da Educação na Saúde do Ministério da Saúde, Felipe Proenço, a mudança é uma reivindicação das entidades médicas e responde a uma preocupação da população.
14: Traz essa grande preocupação com a qualidade da formação médica, com quem está atendendo a pessoa, de como que a pessoa que está sendo atendida vai poder saber sobre a qualidade da formação desse profissional. Para isso, foi fundamental estar ouvindo a população, estar ouvindo um clamor da sociedade que acha importante que tenha uma prova que avalie a qualidade da formação médica. E é exatamente isso que a medida provisória está apresentando, ouvindo essa preocupação, esse clamor.
12: O Enamed foi criado em 2025. Na primeira edição, 32% das escolas médicas do país tiveram a avaliação considerada insatisfatória. 33% dos estudantes concluintes não atingiram o nível mínimo de proficiência esperado. O exame será realizado duas vezes por ano pelo INEP, o Instituto Nacional de Estudos e Pesquisas Educacionais Anísio Teixeira, nos municípios que têm cursos de medicina. A edição de 2026 está com inscrições abertas até 29 de junho. As provas serão aplicadas no dia 13 de setembro. Reportagem Jéssica Gonçalves.
3: E o presidente Lula também anunciou hoje em Minas Gerais um pacote de investimentos em saúde com foco na ampliação do atendimento pelo SUS.
15: Foi inaugurado um novo hospital da Universidade Federal de São João del Rei, que vai beneficiar 1 milhão de pessoas em 54 cidades.
16: O Hospital da Universidade Federal de São João del Rei será referência em assistência à saúde, ensino e pesquisa. É o primeiro da região oeste de Minas Gerais totalmente destinado ao SUS. O hospital terá capacidade de atendimento de média e alta complexidade e vai beneficiar mais de 1 milhão de pessoas de 54 municípios. O presidente da Rede HU Brasil, que administra hospitais universitários federais, Arthur Chioro, detalhou como será a estrutura da nova unidade de saúde.
17: Esse hospital, que já está atuando, já tem paciente internado, vai ter 198 leitos. Desses 198 leitos, 55 serão de terapia intensiva. Nós teremos todas as principais especialidades clínicas, cirúrgicas, pediátricas.
16: O governo do Brasil vai investir 341 milhões de reais por ano no hospital universitário, além de 85 milhões de reais para a compra de equipamentos e mobiliários médico-hospitalares. Durante a inauguração, o presidente Lula falou sobre a importância de investimentos para a saúde e educação.
18: Nós estamos criando 40 e poucos hospitais universitários. E nós estamos fazendo mais investimento do que já foi feito em qualquer momento da história desse país na da saúde. Por uma simples razão. Por uma simples razão. A Constituição brasileira diz que todos nós somos iguais perante a lei. Então o povo pobre tem que ter direito à mesma médica que o presidente da República tem.
16: Pela manhã, em Minas Gerais, Lula também anunciou investimentos para o Hospital Luxemburgo, em Belo Horizonte, referência no tratamento contra o câncer. A unidade, que pertence ao Instituto Mário Pena, passou a atender 100% pelo SUS e recebeu investimentos de 89 milhões e 300 mil reais, além de um acelerador linear para a radioterapia e um equipamento de cirurgia robótica pelo Agora Tem Especialistas. O programa, que tem como principal objetivo reduzir fila de espera na saúde a partir de consultas, cirurgias e equipamentos, como ressaltou o ministro da Saúde, Alexandre Padilha.
19: E eu, para resumir o que é o Agora Tem Especialistas, ele é exatamente o que nós estamos vendo aqui. É a maior mobilização da história do SUS, tanto da rede pública quanto da rede privada do nosso país, para que a gente reduza o tempo que as pessoas esperam nas filas do SUS para fazer uma cirurgia, um exame, para começar o tratamento do câncer.
16: Em Divinópolis também foram entregues veículos para transporte de pacientes pelo novo PAC Saúde e pelo programa Caminhos da Saúde. Em Minas Gerais, já foram selecionados 314 veículos entre vans, micro-ônibus e ambulâncias com investimentos superiores a 127 milhões de reais. De Divinópolis, em Minas Gerais, Luciana Colares de Holanda.
3: E o governo do Brasil também está investindo para promover o cuidado, fortalecer a assistência e reduzir riscos no Sistema Único de Saúde.
15: Para isso, foi criada a Política Nacional de Qualidade e Segurança do Paciente, com o objetivo de dar mais qualidade no atendimento aos pacientes.
20: Segurança, qualidade e acolhimento no atendimento à saúde. Para reforçar esse cuidado no SUS, o governo do Brasil instituiu a Política Nacional de Qualidade e Segurança do Paciente. A medida busca prevenir falhas, aprimorar a comunicação entre as equipes e oferecer uma assistência cada vez mais segura e humanizada, explica Luísa Bezerra Frazão, coordenadora-geral de atenção hospitalar do Ministério da Saúde.
21: A gente traz o paciente como centro do cuidado, esse é o maior ganho que a política ela faz menção, né, que o paciente, além dos direitos, ele tem deveres e ele deve ser olhado nas suas peculiaridades, na sua individualidade.
20: Entre as ações prioritárias estão a identificação correta do paciente, a prevenção de infecções, o uso seguro de medicamentos e a melhoria da comunicação entre as equipes de saúde. A política também incentiva o monitoramento de falhas para que os erros sejam compreendidos e não voltem a acontecer. A médica Cláudia Mello, do Núcleo Estadual de Gestão Estratégica de Segurança do Paciente do Rio de Janeiro, destaca a tecnologia no processo de cuidados.
22: Com a vinda da tecnologia, do avanço, da melhoria dos cuidados, essa reorganização teve que ser feita. É ampliar o engajamento do paciente no seu cuidado. Esse é o principal modelo que a gente quer desde sempre. O paciente entender que ele é o dono do seu cuidado, que ele tem que participar, se envolver na sua rotina de atendimento.
20: A implementação dessa política vai atender ações estratégicas a diferentes contextos de atenção à saúde, incluindo a atenção primária, a atenção hospitalar, os serviços de urgência e emergência e a atenção domiciliar. Reportagem Pablo Mundim.
3: Uma medida provisória assinada hoje pelo presidente Lula e será um passo a mais para a redução das filas por liberação de benefícios do INSS.
15: Ela reduz de 45 para 30 dias o prazo para a inclusão de processos administrativos e serviços no programa de gerenciamento de benefícios.
23: O governo federal reduziu de 45 para 30 dias o prazo para acelerar a análise de processos acumulados no INSS. Agora, os pedidos parados há pelo menos um mês entram direto no Programa de Gerenciamento de Benefícios. O PGB prevê o pagamento de bônus para os servidores do INSS por análises extras que eles realizarem além da sua capacidade ordinária. A medida não gera custos adicionais para os cofres públicos. A presidente do INSS, Ana Cristina Silveira, explica as vantagens da nova regra.
24: Com a norma publicada pelo governo do Brasil, os processos que estiverem há mais de 30 dias aguardando análise poderão ser incluídos no PGB, programa que reforça nossa capacidade de atendimento. Estamos utilizando os recursos já previstos para tornar o atendimento mais ágil, reduzir o tempo de espera e garantir que os direitos da população sejam reconhecidos com mais eficiência.
23: Com a mudança, a expectativa do governo é beneficiar de imediato mais de 100 mil cidadãos que aguardam uma resposta da Previdência Social. A nova regra já está em vigor em todo o país. Reportagem Pedro Sardinha.
3: 25 milhões de brasileiros têm usado plataformas ilegais de apostas online, as chamadas bets, e um quarto deles jogam nelas todos os dias.
15: Para conter o avanço desse mercado irregular, foi assinado hoje pelo presidente Lula um decreto que garante o bloqueio de recursos financeiros dessas empresas.
3: E destina recursos a ações de prevenção e combate à criminalidade.
0: Um decreto assinado nesta sexta-feira pelo presidente Lula aumenta a rigidez contra o mercado de apostas ilegais, garantindo mais efetividade no bloqueio de bens e recursos de agentes que operam fora da lei. De acordo com o ministro da Fazenda, Dario Durigan, ao identificar apostas ilegais, a Secretaria de Prêmios e Apostas vai notificar as instituições financeiras para que bloqueiem em até 24 horas os valores existentes e interrompam novas transações.
1: A partir de agora, com o decreto do presidente regulamentando a lei antifacção, uma notificação, um auto, um novo documento que vai ser apurado pela SPA, vai ser enviado diretamente aos bancos e às instituições financeiras, com ciência do Banco Central. A obrigação legal passa a valer e a instituição financeira tem que bloquear todas as contas que ela tiver identificado por onde passou recurso dessas bets ilegais.
0: Cumprido o devido processo, os recursos bloqueados serão destinados ao Fundo Nacional de Segurança Pública, contribuindo para o financiamento de ações de prevenção e combate à criminalidade. Segundo o Ministério da Justiça e Segurança Pública, as bets ilegais representam entre 41% e 51% das plataformas que operam na legalidade. Ao todo, 25 milhões de brasileiros apostam nessas plataformas, sendo que um a cada quatro deles aposta todos os dias. Por isso, o ministro da pasta, Wellington César Lima e Silva, considera importante a iniciativa de conter as ações criminosas em sites ilegais.
2: Não é trivial esse esforço que o governo federal faz, antes, pelo contrário, ele é muito robusto e complementar de tantas outras iniciativas que estão sendo adotadas. Esse é um largo passo nesse combate às bets ilegais.
0: Desde outubro de 2024, o governo do Brasil vem desenvolvendo medidas para combater o jogo ilegal e o endividamento das famílias. Uma delas foi a exclusão dos beneficiários de programas sociais dessas plataformas. Além disso, o Ministério da Fazenda criou o botão de autoexclusão, em que o próprio cidadão pede voluntariamente para ser excluído de qualquer cadastro de casas de apostas. Quase 700 mil pessoas já utilizaram a ferramenta. Em outra frente, cerca de 50 mil sites ilegais já foram bloqueados pela Anatel, 780 perfis e 306 publicações que promoviam apostas irregulares, além de 190 aplicativos não autorizados, foram retirados do ar. Reportagem Graziele Bezerra.
15: Pequenos negócios já renegociaram mais de 15 bilhões de reais por meio do novo Desenrola Brasil, programa de renegociação de dívidas do governo federal.
3: Além das empresas, o programa também tem modalidades voltadas para pessoas físicas e produtores rurais.
15: Considerando todas elas, o novo Desenrola Brasil já contabiliza mais de 1 milhão de operações contratadas.
3: As renegociações de dívidas envolvem descontos de até 90%, juros reduzidos e a possibilidade de uso do FGTS para quitação de débitos de pessoas físicas.
15: O ministro do Empreendedorismo, da Microempresa e da Empresa de Pequeno Porte, Paulo Pereira, destaca os principais resultados alcançados em menos de 2 meses.
6: São mais de 1 milhão de dívidas que foram negociadas, mais de 18 bilhões de reais emprestados, o que fez com que 912 mil operações de pessoas físicas fossem resolvidas pelo Desenrola. Quando a gente olha para as pessoas jurídicas, os números também são incríveis, são mais de 120 mil operações, 15 bilhões de reais emprestados para que as empresas saiam da dívida cara, dos juros altos, da negativação e possam limpar os seus nomes, investir e contratar mais.
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3: Após 15 anos da primeira Conferência Nacional de Arquivos, o Brasil volta a discutir o papel estratégico da preservação documental.
15: A conferência já realizou encontros em quase todos os estados e discute as propostas para uma nova política para o setor.
25: Os debates envolvem temas como preservação digital, acesso à informação,
20: proteção de dados e os desafios das novas tecnologias para a memória pública. Os debates também abordam capítulos importantes da história brasileira, como acesso a documentos sobre a escravização da população negra, a preservação dos arquivos da ditadura militar e ações voltadas à memória e à reparação histórica. Temas que reforçam o papel dos arquivos na garantia do direito à verdade e à construção da cidadania, disse a ministra da Gestão e da Inovação em Serviços Públicos, Esther Dweck.
5: Arquivos são estruturas fundamentais para garantir direitos no presente e construir perspectivas de futuro. São infraestruturas estratégicas de informação, indispensáveis ao funcionamento do Estado, voltado para a sua sociedade e especialmente ao fortalecimento da democracia.
20: O debate percorreu 24 estados e mobilizou mais de 2.500 participantes de todo o país. Agora, 500 delegados e convidados vão construir propostas para orientar as políticas públicas do setor. Reportagem Pablo Mundim.
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3: Com produção da empresa Brasil de Comunicação.
15: Fique agora com as notícias do Poder Judiciário e do Congresso Nacional. Boa noite, bom fim de semana.
3: A gente volta na segunda. Boa noite.
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10: STF vai julgar a validade do sistema de cotas em processo seletivo interno da universidade.
11: STJ decide que pagamento de dívida que motivou a ação de despejo não impede rescisão de contrato de aluguel por atrasos durante o processo.
10: Eleições 2026. 7 estados já solicitaram apoio das Forças Armadas para a atuação no primeiro turno.
11: Boa noite, eu sou Marcela Luiza.
10: Eu sou Walter Lima.
11: O Supremo Tribunal Federal vai decidir se é constitucional a aplicação do sistema de cotas em processo seletivo interno de universidade quando os candidatos já se submeteram à ação afirmativa para ingressar na instituição.
10: A tese a ser definida pelo STF deverá ser aplicada aos casos semelhantes em todo o país. Marcelo Della Libera.
25: Ao se manifestar pela repercussão geral do tema, o presidente do Supremo Tribunal Federal, ministro Edson Fachin, ressaltou que em diversos precedentes, a Corte decidiu que a política de cotas é um instrumento legítimo de concretização da igualdade material. O caso em exame, contudo, apresenta contornos ampliados sobre o tema, pois consiste em definir se a extensão da ação afirmativa aos processos seletivos internos destinados à progressão acadêmica é indispensável à preservação do princípio da igualdade material.
11: Diante de ação de despejo por falta de pagamento, inquilino pode quitar dívida e assim manter o contrato.
10: Mas para o STJ, se houver atrasos reiterados ao longo do processo, pode haver a rescisão. A ministra Nancy Andrighi foi a relatora. Fátima Uchoa.
26: Uma ação de despejo foi julgada improcedente pelo fato de os débitos terem sido quitados antes da citação. Já o Tribunal de Justiça do Distrito Federal reconheceu que o inquilino manteve inadimplência reiterada, pagando com atraso os aluguéis vencidos ao longo do processo. No STJ, a terceira turma manteve esse acórdão, considerando que a possibilidade de quitar a dívida e impedir o despejo é uma chance que a lei dá ao inquilino de boa-fé e não deve servir como meio para proteger a inadimplência contínua.
11: 7 estados já solicitaram apoio das Forças Armadas para atuação no primeiro turno das eleições.
10: O anúncio foi feito por Murilo Salmito, secretário-geral da presidência do TSE. Fábio Ruas.
27: Os pedidos ainda precisam ser aprovados pelo plenário do TSE para então serem encaminhados à presidência da República. Desde 1994, as Forças Armadas transportam urnas e equipamentos para as eleições, além de ajudar no deslocamento de servidores da Justiça Eleitoral. O objetivo é garantir o voto de quem mora em locais de difícil acesso.
11: A segunda etapa da itinerância Cidadania Aqui com Você começa amanhã na comunidade indígena Espírito Santo, em Oiapoque, no Amapá.
4: A iniciativa é do Conselho Superior da Justiça do Trabalho, Rafael Silva.
12: Depois de passar 2 dias na aldeia Manga, a itinerância Cidadania Aqui com Você foi para a aldeia Espírito Santo para oferecer os serviços ao longo do fim de semana. As equipes que ficarão no local esses dias montaram hoje mesmo a estrutura, porque amanhã, logo cedo, o mutirão começa o atendimento aos indígenas. Eles vão ter acesso de graça desde a emissão de documentos, concessão de benefícios sociais, soluções de questões trabalhistas, até capacitações e atendimento de saúde. Os atendimentos vão das 8 da manhã às 6 da tarde.
13: 6 pessoas são condenadas por desvio de mais de R$ 800 mil de verbas do SUS.
4: A ação foi movida pelo MPF, Vanessa Pereira.
14: Segundo a sentença, os réus faziam parte de um esquema criminoso de desvio de recursos públicos do SUS no município de Barra do Piraí, no Rio de Janeiro. Investigações mostraram que o grupo realizava transferências irregulares de verba do Fundo Municipal de Saúde para contas bancárias de terceiros e empresas, sem a realização de um processo formal de ordenação de despesas ou justificativa administrativa. Os 6 envolvidos foram condenados por peculato e crimes de responsabilidade, com penas que variam entre 6 e 19 anos de prisão, além de multas individuais, ressarcimento dos valores desviados e perda do cargo público. Ainda cabe recurso da decisão.
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13: Uma boa noite.
4: Bom fim de semana e até segunda-feira.
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17: Eu sou Ricardo Nakaoka e estes são os destaques de hoje do Jornal do Senado, que começa agora. Sancionado o piso salarial de R$ 5.130 para professores da educação básica. Proposta garante exame para diagnóstico do autismo no SUS. Regulamentação da profissão de cuidador de pessoa com deficiência vai a plenário. Boa noite. Mais de 2 milhões de professores da educação básica terão um novo piso salarial a partir desse ano. O governo sancionou o reajuste para R$ 5.130, um aumento de 5,4%. A nova lei também cria uma regra permanente para a correção anual dos valores, com base na inflação e no crescimento das receitas do Fundeb. Relatora da proposta, a senadora professora Dorinha Seabra, afirma que a medida traz mais previsibilidade para gestores e professores e reforça a valorização de uma carreira essencial para a qualidade da educação no país.
18: O piso do professor, ele é a primeira estrutura de valorização e de organização da carreira. A partir do piso que as carreiras podem e devem se organizar. Não tem educação pública de qualidade se nós não tivermos professores e professores bem valorizados e respeitados.
17: E muitas vezes, estudantes com altas habilidades ou superdotação enfrentam dificuldades para ter suas necessidades educacionais reconhecidas e atendidas. Para garantir mais inclusão e desenvolvimento desses talentos, foi sancionada a Política Nacional voltada a esse público. Os detalhes com a repórter Patrícia Oliveira.
19: A Política Nacional para Estudantes com Altas Habilidades ou Superdotação apoia a identificação precoce e o desenvolvimento dos alunos no sistema educacional brasileiro. A lei cria também um cadastro nacional desses estudantes e prevê estratégias como o enriquecimento curricular, aceleração parcial em áreas específicas do conhecimento e aceleração integral da trajetória escolar, de acordo com as necessidades de cada aluno. O texto relatado pela senadora professora Dorinha Seabra, do União do Tocantins, também prevê a formação especializada de profissionais da educação para receber esses estudantes.
0: Essa é uma forma de garantir e respeitar as diferenças para que elas não se tornem barreiras para que essas crianças e jovens permaneçam nas nossas escolas.
19: A nova lei autoriza ainda a criação de centros de referência especializados para apoiar estudantes, famílias e professores.
17: Identificar o transtorno do espectro autista nos primeiros anos de vida pode fazer diferença no desenvolvimento e na qualidade de vida das crianças. Para ampliar o acesso ao diagnóstico precoce, avançou no Senado um projeto que obriga o SUS a oferecer exames específicos. A proposta obriga o SUS a oferecer, de forma integral e prioritária, exames especializados para identificar o transtorno do espectro autista. Entre eles estão BERA, exame que avalia como os estímulos sonoros são transmitidos pelo nervo auditivo até o tronco cerebral, a ressonância magnética e o eletroencefalograma, além de avaliações clínicas multiprofissionais. A proposta busca reduzir as barreiras de acesso ao diagnóstico, garantir intervenções mais cedo e fortalecer a inclusão e o desenvolvimento de crianças, adolescentes e demais pessoas com TEA. A senadora Damaris Alves, do Republicanos do Distrito Federal, leu o relatório favorável do senador Flávio Arnes, do PSB do Paraná, destacando as vantagens para a população. O projeto foi apresentado por Flávio Bolsonaro, do PL do Rio de Janeiro, e agora segue para a votação final na Comissão de Assuntos Sociais.
1: A relação entre diagnóstico precoce e proteção do paciente é evidente, pois a identificação rápida funciona como defesa contra negligências e formas de violência institucional.
17: E seguiu para o plenário do Senado com pedido de urgência para a votação o projeto que regulamenta a profissão de cuidador de pessoa com deficiência. A proposta recebeu o aval da Comissão de Assuntos Sociais. Repórter Marcela Diniz.
2: De acordo com o projeto aprovado na Comissão de Assuntos Sociais, o cuidado profissional de pessoa com deficiência deve ser feito por maior de 18 anos, sem antecedentes criminais e com assistência integral, o que inclui atenção à saúde, alimentação, higiene pessoal, recreação, ao lazer e à cultura. A violação de direito ou garantia configura hipótese de demissão por justa causa. Para a relatora da proposta, a senadora Damaris Alves, do Republicanos do Distrito Federal, a atual falta de regras mínimas para o desenvolvimento da atividade, além de expor as pessoas com deficiência a riscos concretos de negligência, abuso ou violação de direitos, contribui para a invisibilidade e, consequente, desvalorização dos cuidadores.
1: É fundamental para a inclusão desses profissionais e dos serviços que eles prestam na estruturação dos serviços de saúde, cuja relevância se acha em evidente expansão e que deve absorver parcela cada vez mais expressiva da população economicamente ativa nos próximos anos.
2: O projeto que regulamenta a profissão de cuidador de pessoa com deficiência é de iniciativa da deputada Laura Carneiro, do PSD do Rio de Janeiro, e seguiu com pedido de urgência para a votação no plenário.
17: O Senado deve iniciar a análise de um projeto que garante o pagamento de seguro-desemprego na entressafra do açaí para trabalhadores portuários avulsos que tenham como profissão principal a movimentação de cargas desse fruto em portos da Amazônia Legal. O benefício de um salário mínimo será devido por 3 meses no período entre o fim de uma colheita e o início da próxima. Os detalhes com o repórter Alexandre Campos.
6: Pelo projeto, o benefício será pago apenas para quem comprovar o exercício da atividade e for registrado no órgão gestor de mão de obra, uma espécie de associação dos portuários avulsos. Não terá direito quem já receber seguro-desemprego referente a outra atividade, pescador artesanal inclusive, ou benefício previdenciário ou de prestação continuada, exceto pensão por morte e auxílio acidente. Autor da proposta, o senador Randolph Rodrigues, do PT do Amapá, citou a importância da cadeia do açaí nos estados da Amazônia Legal, inclusive na geração de renda.
21: O açaí é um dos principais produtos da Amazônia, é um dos principais produtos do Amapá. O Amapá, em especial, é o principal exportador, um dos principais exportadores de açaí do país e é onde tem já por estudos da Embrapa, o açaí com melhor qualidade, maior diversidade de cultura. Como temos safras entre safras de açaí, é essa a necessidade desse projeto que apresentamos.
6: O projeto ainda prevê o cruzamento de informações de bancos de dados de órgãos públicos federais para verificação dos requisitos de concessão e manutenção do benefício. O pagamento será cancelado se identificada fraude ou recebimento de renda que impeça sua acumulação.
17: E com a alta do preço dos combustíveis, agravada pelos conflitos no Oriente Médio, o governo federal liberou uma nova ajuda ao setor aéreo. Uma medida provisória, que agora será analisada pelo Congresso Nacional, garante até 8 bilhões de reais em empréstimos para as companhias aéreas nacionais, com recursos do Fundo Nacional de Aviação Civil. A expectativa é reduzir o impacto dos custos operacionais e preservar a oferta de voos. O financiamento terá juros de 4% ao ano e prazo de pagamento de até 5 anos. A medida ainda precisa ser analisada pelo Congresso Nacional no prazo de 120 dias. Se for aprovada, o texto será convertido em lei.
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17: Com edição de Paula Groba e trabalhos técnicos de João Lira, o Jornal do Senado fica por aqui. Acompanhe agora as notícias do Tribunal de Contas da União e da Câmara dos Deputados. Boa noite e um bom fim de semana.
5: Minuto do TCU.
7: O Tribunal de Contas da União avaliou as ações do governo para combater golpes digitais que utilizam a identidade de órgãos públicos. São fraudes em que criminosos se passam por instituições públicas para enganar cidadãos por e-mail, aplicativos de mensagens e outros canais digitais. A auditoria apontou falta de coordenação entre as organizações responsáveis pela prevenção e resposta aos crimes. Para o TCU, não existe uma estratégia integrada para enfrentar o problema e proteger a população. Isso dificulta a identificação de riscos e pode aumentar a exposição da população a golpes. O tribunal fez recomendações para melhorar a articulação e ampliar as ações de prevenção e conscientização. Saiba mais em tcu.gov.br.
5: 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Jornal Câmara dos Deputados.
15: Câmara cria política para pessoas com transtorno do neurodesenvolvimento.
20: Plenário dispensa licitação para SUS comprar medicamentos da Hemogás.
15: Deputados aprovam a regulamentação da profissão do psicopedagogo.
22: Boa noite. Os deputados aprovaram um projeto de lei que regulamenta o exercício profissional da psicopedagogia. A repórter Luciana Vieira tem os detalhes da proposta.
23: Uma proposta aprovada pela Comissão de Constituição e Justiça da Câmara regulamenta o exercício profissional da atividade de psicopedagogia em todo o território nacional. De acordo com a proposta, poderão exercer a atividade os titulares de diploma de graduação em psicopedagogia ou aqueles formados em pedagogia, psicologia, fonoaudiologia e licenciaturas que concluírem especialização na área com carga mínima de 600 horas ou 80% da carga prevista no prazo de até 60 meses após a publicação da lei. Também ficam autorizados profissionais com qualquer graduação que tenham concluído especialização em psicopedagogia de no mínimo 360 horas antes da publicação da norma, além de pessoas que comprovarem atuação na área por pelo menos um ano, desde que obtenham graduação ou especialização em até 5 anos. Diplomas estrangeiros revalidados também serão aceitos. O texto assegura ainda que profissionais que já ocupam cargos ou funções de psicopedagogo em instituições públicas ou privadas poderão continuar exercendo suas atividades. Tanto os cursos de graduação em psicopedagogia quanto as especializações com carga mínima de 600 horas devem contar com estágio prático supervisionado como requisito para o exercício profissional. A regra, porém, não valerá para estudantes que já estiverem matriculados antes da entrada em vigor da lei. O texto aprovado detalha as funções do psicopedagogo em diferentes contextos. Em instituições educacionais, o profissional poderá atuar no enfrentamento de problemas de aprendizagem, colaborar com a formulação de políticas e orientações pedagógicas, apoiar processos de inclusão de estudantes com deficiência ou dificuldades de aprendizagem e desenvolver ações preventivas. Em ambientes clínicos, consultórios e hospitais, caberá ao psicopedagogo realizar diagnóstico de dificuldades de aprendizagem, intervir e acompanhar indivíduos com essas dificuldades, aplicar métodos e instrumentos específicos, prestar consultoria, elaborar relatórios e orientar cursos e serviços na área. O texto também prevê o encaminhamento a outros profissionais quando necessário. A proposta estabelece ainda que o psicopedagogo deve manter sigilo sobre informações obtidas no exercício da atividade. O compartilhamento de dados só poderá ocorrer com outros profissionais envolvidos no atendimento e igualmente submetidos ao sigilo. O descumprimento dessa regra poderá resultar em sanções civis e penais. Durante a votação, o deputado Patrus Ananias, do PT de Minas Gerais, disse que a psicopedagogia é o encontro da educação com a psicologia.
8: Então, de uma forma amorosa, de uma forma pedagógica, as nossas professoras, os nossos professores, devidamente capacitados na formação da psicopedagogia, podem trabalhar essas duas dimensões da educação, do aprendizado, da abertura do conhecimento para novos horizontes e novas possibilidades, mas também do autoconhecimento da criança, do jovem, voltando para si mesmo, para se melhor conhecer e assim melhor conhecendo, tenham mais consciência para alargar e aprofundar os seus conhecimentos.
23: O projeto que regulamenta o exercício profissional da atividade de psicopedagogia já pode seguir para a análise do Senado, a menos que haja recurso para a votação antes pelo plenário da Câmara. Da Rádio Câmara de Brasília, com informações de Paula Bittar, Luciana Vieira.
10: Agricultura.
11: Evair Vieira de Mello, do Republicanos do Espírito Santo, defende a renegociação das dívidas dos produtores rurais. Na avaliação do deputado, a proposta busca garantir condições para a continuidade da produção agropecuária e o abastecimento de alimentos no país.
22: Evair Vieira de Mello também questiona a política de gastos do governo e afirma que despesas com viagens e diárias impactam muito as contas públicas. Para ele, o executivo deveria priorizar o controle de gastos em vez de atribuir ao Congresso a responsabilidade pelos desafios fiscais.
10: Meio ambiente.
11: Milton Tato, do PT de São Paulo, registra a campanha Junho Verde como um importante debate para conscientização ambiental. Para ele, a redução do desmatamento e a transição para fontes de energia mais limpas são importantes para enfrentar os desafios ambientais da atualidade.
22: Milton Tato também ressalta o papel do Brasil nas discussões internacionais sobre desenvolvimento sustentável. De acordo com o parlamentar, o Congresso deve priorizar pautas que conciliem a redução do efeito estufa e a melhoria da qualidade de vida da população.
10: Desenvolvimento regional.
11: Hildo Rocha, do MDB do Maranhão, questiona a seleção de moradias financiadas pelo Fundo de Desenvolvimento Social e pelo Minha Casa Minha Vida Rural. Segundo o parlamentar, falta transparência na distribuição das unidades habitacionais.
22: Hildo Rocha pretende convocar o ministério responsável pelo PAC para prestar esclarecimentos na Câmara. Ele também levanta dúvidas sobre a distribuição dos recursos, os critérios adotados e a viabilidade financeira dos empreendimentos selecionados.
10: Homenagem.
11: Aprovou o projeto que cria o título de Cidade Amiga do Idoso. O repórter Marcelo Lacher traz mais informações sobre a proposta.
4: O plenário da Câmara aprovou o projeto já analisado pelo Senado que cria o título de Cidade Amiga do Idoso para os municípios que adotarem iniciativas para garantir um tratamento digno às pessoas idosas. Para concorrer ao título, a cidade deverá demonstrar que tem programas ou políticas públicas que estimulem a inclusão social, cultural e política dessa população. Essas políticas deverão beneficiar idosos em áreas como transporte, moradia, participação social, emprego, comunicação e informação. O título Cidade Amiga do Idoso será conferido por um conselho composto por representantes dos governos federal, estaduais, distrital e municipais, bem como das entidades representativas da população idosa. O título terá validade de 3 anos. Depois disso, as políticas adotadas e os compromissos assumidos serão reavaliados. O autor da proposta, deputado Pompeu de Matos, do PDT do Rio Grande do Sul, diz que o título estimula os municípios a adotarem políticas para acolher e dar mais qualidade de vida a essa população.
12: Ele busca proteger, reconhecer, apoiar, acolher os nossos idosos, que são, na verdade, os trabalhadores de ontem, que carregaram cada cidade do meu Rio Grande nos braços, carregaram cada estado desse país e hoje são aposentados, mal remunerados, são idosos desrespeitados, desvalorizados, mal acolhidos.
4: O projeto que cria o título Cidade Amigo do Idoso para os municípios que adotarem políticas em favor da população idosa seguiu para a sanção presidencial e já pode virar lei. Da Rádio Câmara de Brasília, com informações de Antônio Vital, Marcelo Larcher.
13: Transportes.
14: Eduardo Bismarck, do PV, comemora a decisão da Agência Reguladora do Estado do Ceará de autorizar novas empresas a operar linhas de ônibus nas macro-regiões do Litoral Leste e do Vale do Jaguaribe. Ele avalia que a mudança deve melhorar a segurança e a regularidade das viagens.
24: Eduardo Bismarck relata que moradores das duas macro-regiões enfrentavam panes frequentes e longas esperas durante deslocamentos de ônibus. Ele cita Beberibe, Aracati, Limoeiro do Norte, Icapuí, entre outros municípios atendidos pela nova etapa da operação.
14: Cobalcini, do MDB, cobra da NTT a revisão do projeto de concessão de rodovias federais em Santa Catarina. O deputado considera insuficiente a previsão de cerca de 80 quilômetros de duplicação nos 2 lotes previstos com contratos de 30 anos.
24: Cobalcini afirma que Santa Catarina depende dessas estradas para o escoamento de produtos da região oeste do estado até os portos. Ele defende a duplicação de trechos estratégicos das BRs 282 e 470, além de melhorias na BR-153 para atender a região do Alto Uruguai.
13: Saúde.
14: A Câmara aprovou proposta que permite que o SUS adquira sem licitação medicamentos feitos pela Hemobras. O repórter Antônio Vital acompanhou a votação.
25: A Câmara dos Deputados aprovou o projeto que permite a contratação direta, sem licitação, para compra de medicamentos hemoderivados ou produzidos por biotecnologia para pacientes do Sistema Único de Saúde. O projeto, apresentado pelo deputado Jorge Sola, do PT da Bahia, não exige licitação quando os medicamentos forem produzidos por instituição pública que seja o único fornecedor desse tipo de produto no país. No Brasil, a única empresa pública do setor é a Hemobras, como é conhecida a empresa brasileira de hemoderivados e biotecnologia, vinculada ao Ministério da Saúde. A empresa processa o plasma doado nos hemocentros para fabricar medicamentos para o Sistema Único de Saúde. Ela produz hemoderivados, que são medicamentos feitos a partir do plasma do sangue humano e usados no tratamento de doenças como hemofilia. Produz ainda medicamentos biotecnológicos, obtidos por meio de engenharia genética, como o chamado fator 8, usado em pacientes com hemofilia A. Medicamentos produzidos por biotecnologia também são usados no tratamento de alguns tipos de câncer e doenças autoimunes. O projeto recebeu parecer favorável do relator, deputado Clodoaldo Magalhães, do PV de Pernambuco, mas foi criticado em plenário por deputados do Novo e do Missão. Para o deputado Gilson Marques, do Novo de Santa Catarina, dispensar licitação para produtos de biotecnologia feitos pela Hemobras prejudica a concorrência e pode encarecer os custos.
26: Com relação aos hemoderivados, de fato, a Hemobras já produz quase que 100% dos medicamentos desse estilo. No entanto, os produtos biotecnológicos é uma ampla gama que vai poder ter quase que um monopólio da Hemobras e, obviamente, isso é negativo. Não faz sentido ter esse monopólio forçado com dispensa de licitação de uma única empresa. Vai quebrar todo o mercado que trata e que produz esse tipo de serviço. É inacreditável.
25: O autor da proposta, Jorge Sola, defendeu a preferência para a Hemobras e a produção nacional de medicamentos usados no tratamento de diversas doenças.
0: Existem duas tecnologias que a Hemobras utiliza. Uma é o fracionamento do plasma. Para o fator 8, que é usado em pacientes com hemofílicos, o fracionamento do plasma, presidente, não é suficiente. Por isso foi criada uma segunda planta de biotecnologia de engenharia genética. O que não pode acontecer é obrigar um processo licitatório onde qualquer empresa de outro país pode querer concorrer quando nós investimos muito para ter capacidade de produção nacional.
25: O projeto que permite a contratação direta, sem licitação, para compra de medicamentos hemoderivados ou produzidos por biotecnologia por instituições públicas, agora será analisado no Senado. Da Rádio Câmara, de Brasília, com informações de Daniele Lessa, Antônio Vital.

0: Fica a forma como o governo federal apresentou a possibilidade de usar agências dos Correios para a devolução de celulares roubados. Para ele, a justificativa sobre eventual receio de atendimento em delegacias desvaloriza o trabalho da Polícia Civil.
1: Lincoln Portela defende a atuação de delegados e profissionais da segurança pública na investigação e recuperação de bens roubados. O parlamentar afirma que o executivo deve fortalecer as forças policiais, preservando a confiança da população nos órgãos de segurança.
0: Capitão Alden, do PL da Bahia, defende a derrubada do veto ao projeto que estabelece em 35 anos a idade máxima para ingresso nos quadros gerais das polícias militares e dos corpos de bombeiros militares. Ele explica que a proposta cria uma regra nacional para o acesso aos concursos das corporações.
1: Capitão Alden argumenta que candidatos com mais de 30 anos possuem condições físicas e técnicas para exercer as funções militares. Para o deputado, a medida evita restrições consideradas injustas e amplia as oportunidades para milhares de concurseiros em todo o país.
2: Justiça.
0: Érica Cocai, do PT do Distrito Federal, defende a apuração rigorosa das denúncias relacionadas ao Banco Master. Na visão da deputada, os fatos divulgados precisam ser esclarecidos para garantir punição exemplar.
1: Érica Cocai sustenta que as investigações devem alcançar todas as pessoas envolvidas no caso, independentemente da posição política. A parlamentar também exalta ações do governo federal de combate à corrupção e de fortalecimento dos instrumentos de fiscalização e controle.
0: Adriana Ventura, do Novo de São Paulo, cobra investigação sobre denúncias de corrupção veiculadas pela imprensa que envolvem membros do Congresso Nacional. Na avaliação da deputada, falta coragem a muitos parlamentares na hora de fiscalizar seus pares.
1: Adriana Ventura também defende o avanço da proposta que acaba com o foro privilegiado para autoridades. De acordo com a legisladora, a medida contribui para fortalecer a igualdade perante a lei e aumentar a confiança da população nas instituições públicas.
0: Maurício Marcon, do PL do Rio Grande do Sul, critica decisões e investigações em tramitação no Supremo Tribunal Federal sobre membros de oposição ao governo federal. O parlamentar acredita que há tratamento desigual em casos analisados pela corte.
1: Maurício Marcon também cobra o aprofundamento das investigações relacionadas ao Banco Master. Segundo o deputado, é necessário esclarecer vínculos entre políticos, autoridades e pessoas citadas nas investigações para garantir transparência e responsabilização dos envolvidos.
2: Votação.
0: O plenário da Câmara ampliou direitos para as pessoas com transtorno do neurodesenvolvimento. Os detalhes com a repórter Cibele Comanetti.
3: A Câmara dos Deputados aprovou o projeto que cria uma política nacional voltada para as pessoas diagnosticadas com transtornos do neurodesenvolvimento, com medidas nas áreas de saúde, educação e inclusão social. Os chamados transtornos do neurodesenvolvimento incluem, entre outros, o transtorno do déficit de atenção com hiperatividade, o TDAH, o transtorno do espectro autista, o TEA, e a dislexia. A proposta admite a equiparação dessas pessoas à condição de pessoa com deficiência, desde que haja avaliação biopsicossocial feita por equipe multiprofissional. Essa análise vai considerar se as limitações, junto com as barreiras do ambiente, dificultam a participação plena desses indivíduos na sociedade. O projeto inicial, apresentado pelos deputados Alex Manente, do Cidadania de São Paulo, Anne Ortiz, do PP do Rio Grande do Sul, e Amon Mandel, do Republicanos do Amazonas, se concentrava em ações para pessoas com TDAH, o que foi ampliado pela relatora, deputada Andréia Siqueira, do PSB do Pará. Segundo ela, a proposta organiza políticas públicas já existentes, criando uma base legal mais clara para o atendimento dessas pessoas. O deputado Alex Manente, um dos autores, disse que a proposta amplia direitos.
4: Nós aprovamos aqui uma medida que visa garantir os direitos das pessoas que têm o transtorno, que é o TDAH, cada vez crescente no Brasil. E nós, com essa matéria, conseguiremos dar vazão, primeiro, à avaliação e o diagnóstico biopsicossocial, que é isso, uma avaliação multiprofissional para garantir os direitos das pessoas que têm esse transtorno.
3: Além da possibilidade de equiparação com pessoas com deficiência, o projeto prevê diagnóstico precoce e acompanhamento contínuo, com atuação integrada dos sistemas de saúde e de educação, acesso a terapias e fornecimento gratuito de medicamentos pelo SUS. na área

0: Na área educacional, a proposta permite que estudantes com transtornos de aprendizagem, como o TDAH e a dislexia, tenham tempo adicional para fazer as provas. O projeto que amplia os direitos de pessoas com transtornos do neurodesenvolvimento seguiu para análise no Senado. Da Rádio Câmara de Brasília, com informações de Antônio Vital e Daniele Lessa, Cibele Comanete.
1: Flávio Nogueira, do PT do Piauí, registra a implantação do programa Neuroame pela Prefeitura de Piripiri. O deputado explica que a iniciativa oferece acolhimento, exames e acompanhamentos a crianças que precisam de avaliação especializada para identificar dificuldades no desenvolvimento.
2: Flávio Nogueira informa que o programa atende crianças de primeira e segunda infâncias matriculadas na rede municipal ou acompanhadas pelos serviços públicos de saúde. Ele pontua que a ação contribui para evitar o isolamento, ampliar o acesso a especialistas e enfrentar o preconceito.
1: Termina agora o Jornal Câmara dos Deputados, produzido pela Rádio Câmara, com trabalhos técnicos de Wellington Teles e apresentação de Val Monteiro e Márcia Quilissardi. Uma boa noite para você.
2: A Voz do Brasil está de volta na segunda. Bom final de semana. Boa noite.
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0: Gilmar Ferreira.
1: Boa noite, sexta-feira, 19 de junho, 8:03. Está no ar o Tua Essência para te fazer companhia, né? Acompanhamos você por noites mais leves. E é sempre um prazer estar contigo aqui através das emissoras da Rede Tua Rádio. Começando hoje com A Cor do Som, Mudança de Estação. E é bem isso mesmo, né? Esse final de semana tem mudança de estação, o inverno vem por aí. Simbora!

0: Roy Orbison. Fechando a primeira meia hora de sucessos da noite desta sexta, 8h28. Você participa com a gente pelo WhatsApp 999-530616. Intervalo é rapidinho, já já eu volto com muito mais.
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1: Oito horas e 29 minutos.
2: 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Além de fornecer o protocolo por telefone, as prestadoras devem enviá-lo por mensagem de texto ou e-mail em até 24 horas. Uma campanha da Anatel, com apoio da Agerte.
3: 12 graus.
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1: 8:32, noite da sexta-feira, abraço para você que tá com a gente, bem-vindo, bem-vinda, obrigado aí pela companhia, noite da sexta, 19 de junho. Vamos trazer aqui a primeira edição da Boa Música do Rio Grande.
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1: João de Almeida Neto, Vinho das Paixões.

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1: 8:59.
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3: 12 graus.

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1: Agora 9:02, seguimos aqui na Rede Tua Rádio, paz e bem aí para você, uma ótima noite, muito obrigado aí pela companhia. Vamos colocando no ar a segunda hora de sucessos, começando com The Police.